0: Casal do Mal, Ferrugem, colocando ponto final no Mandei Bem desta terça. Eu vou pra voltar amanhã, se Deus quiser e permitir, tá bom? Encontro marcado, combinado? Fique ligado, vem aí mais um programa líder de audiência. Um beijo no seu coração, uma ótima terça pra nós e até amanhã. Bye, fui!
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13: E aí, minha gente, é terça-feira, cara de segunda, tá dando aquela preguiça matéria lá, que é uma semana curtinha pra gente se curtir. Hoje, dia 13 de outubro, chegou eu com a Jacomini, porque nessa hora tem Antena Mix.

na sua programação preferida. Sou Paz Jacomini pra te fazer companhia a partir de agora. Muita música da boa, novidades, o que já é sucesso, aquelas cerejinhas pra você matar saudade em mais uma edição do nosso Antena 3. Ritmo da sua terça-feira, a gente já começa com Dua Lipa, Dance the Night.

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2: Júlia B, eu me amo mais. Eita, que foi um mix bem gostosinho de hoje, né? Pera aí que o nosso programa tá já começando em instantes. Com certeza eu trago seu pedido musical.
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2: Bora de beijo nessa terça-feira. Emerson ligadinho com a gente. Evandro também mandando o seu oi. Fala Elias, ligado por aqui pedindo Coldplay. Já abre o nosso bloco ao som de BTS. Vai.

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2: Felipe Araújo, mais um. Elton John e Dua Lipa também tiveram uma dobradinha por aqui, né? Aliás, estava acompanhando a evolução de Dua Lipa enquanto cantora. Gente, que mulher bonita, né? Não, tudo de bom, assim, um talento. Eu acho assim, sabe aquele sinônimo de empoderamento feminino? É isso. Tá tudo bem, tá tudo certo. Já a gente tá de volta.
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9: Bora na sua terça-feira trazendo mais sucesso pra você. Prazerzão, Panja Comini na sua companhia. A gente traz agora Imagine Dragons com Belayer.
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2: Henrique e Juliana, amor dos outros. Já já, Shawn Mendes pra você ligadinho na melhor.
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1: Já de volta, mandando mais beijos pra Kiana, ligada com a gente, obrigada. A Dirce também já mandando seu oi aqui no nosso Antena Mix, boa terça-feira. Somente chegando pra você com Heart of Gold.

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2: Taylor Swift, I Knew It, I Knew You. Essa aqui, gente, dá pra gente considerar uma novidade, né? Foi lançada em junho desse ano e, lógico, tá sempre aqui na programação da sua melhor sintonia. Beijos pra você, amanhã te espero no mesmo horário. Até lá.
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1: Mais uma atração de sucesso. Terçou e começou Máquina do Tempo. E aí, tá tudo bem com você? Tudo na paz de Deus? Espero que sim, boas energias. Um abração aí pra família, cheio de saúde e de muito flashback pra você.

0: 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Começando mais uma edição aqui da Máquina do Tempo na sua rádio preferida. 1900 e faz tempo. Aumente o volume e confira mais uma edição da Máquina do Tempo.
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0: Pra começar, tá aqui, ó, Lisa Stanfield.

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1: Rádio Táxi, Minha Pequena Eva, Eva, Cher com Believe. E Lisa Stanfield foi a primeirinha desta terça-feira linda e esbelta.
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5: Fala aí, vencedor e vencedora. É a Máquina do Tempo, seu programa de flashback preferido aqui na sua rádio preferida. Agora tem um Vale a Pena Ouvir de novo.
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5: Lançada em 1986 no Reino Unido e em 1987 globalmente como single de avanço do aclamado álbum de estreia It's Better to Travel. Breakout é o hino definitivo do synth pop e do new wave elegante da década de 80, interpretada pelo trio britânico Swing Out Sister. A música se tornou um sucesso estrondoso ao redor do mundo, alcançando o top 10 nos Estados Unidos e Reino Unido e recebendo uma indicação ao Grammy. A letra de Breakout é uma das mensagens mais motivacionais e luminosas da música pop. Ela fala sobre romper com as limitações, deixar o medo de lado, parar de aceitar o comum e tomar as rédeas da própria vida antes que o tempo passe. E vale a pena ouvir de novo.

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1: LS Jack com Carla. Dino Vanelli, conhece pessoa da melhor qualidade? Swing Out Sister, Breakout, foi a primeira, ou vale a pena ouvir de novo? Conhece a Sônia, pessoa maravilhosa? Já eu apresento pra você.
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1: Queridos amigos, amigos queridos, Máquina do Tempo, o que temos agora? A Sônia.

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1: Proibida pra mim, não em Charlie Brown Jr. É rock and roll. America, You Can The Magic. E Sônia foi a primeira desta sequência muito saborosa.
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1: 1900 e alguma coisa. O pessoal tá dizendo que é para anunciar a Tina. Tina Turner? Não, é a Tina Charles. Não vale a pena ouvir de novo.
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1: Essa foi lançada em janeiro de 1976 como single principal do seu disco de estreia de mesmo nome. I Love to Love, I Love to Love é um dos maiores e mais contagiantes clássicos do nascimento da era disco, interpretada pela cantora britânica Tina Charles. A faixa alcançou o primeiro lugar no Reino Unido e estourou nas pistas de dança do mundo inteiro, transformando-a em uma das maiores rainhas do gênero na Europa. Antes de estourar solo com a música, Tina Charles trabalhou por anos como vocalista de apoio em gravações de estúdio. E vale a pena ouvir de novo.

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1: Janaína, Biquíni Cavadão, A Will Survival, Gloria Gaynor e Tina Charles, Não Vale a Pena Ouvir de Novo, e por hoje é só. Valeu aí pela companhia, tudo de melhor e amanhã a gente se fala. Tchau!
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6: Oi, oi, oi. Tô chegando com o nosso Amor Sem Fim. Eu, Vanessa Medeiros, fico com você a partir de agora. Fique comigo, fique ligado, combinado? Te desejo muito amor aí na sua vida, na sua casa e no seu trabalho também. Porque amor é fundamental. E aqui na nossa programação musical tem amor de sobra.

0: 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Vamos juntos com mais uma edição do Amor Sem Fim. 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
0: Chegando o clássico da música internacional na nossa programação musical. Vamos ouvir juntos Lionel Richie, Stuck in a New. Aumenta o volume, tá no ar. Mais uma edição do nosso Amor Sem Fim.

0: Oh Hey, ouvimos Luminaires. E assim a gente fechou o primeiro bloco. Paradinha rápida, eu volto já já.
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0: Que delícia ter você comigo. Que alegria ter a sua companhia.
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0: E agora no Amor Sem Fim, chegando mais músicas. Vamos ouvir Air Supply. Even the Nights Are Better.

0: Next to Me, ouvimos Emily Sand. E assim a gente fechou esta sequência. Paradinha rápido, volto já já. Não saia daí.
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0: Se ligado no Amor Sem Fim, nosso amor ligado em você sempre.
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0: E agora tá chegando por aqui mais músicas. Vamos curtir juntos? Capital Inicial. Eu Vou Estar.

0: The Girl Is Mine, Michael Jackson, fechando este bloco. Daqui a pouquinho eu volto, não saia daí.
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0: Você ligado no Amor Sem Fim, o nosso amor ligado em você sempre.
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0: E agora tem Information Society, Reputation.

0: Knockin' on Heaven's Door. Ouvimos Guns N' Roses. E assim a gente fechou a nossa primeira hora de hoje. O intervalo é rapidinho, não saia daí.
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0: Estamos apresentando o Amor Sem Fim de hoje. Eu, Vanessa Medeiros, e com você em mais duas horas de muito amor em forma de música.
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0: E abrindo esta segunda hora agora, vamos ouvir juntos Marvin Gaye para você, Sexual Healing.

0: Closet Friends. Ouvimos Jorge Versilo. E assim a gente fechou mais um bloco. Não saia daí, porque o intervalo é rapidinho. Eu vou ali faturar e volto já já.
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0: De volta por aqui com você e pra você. E agora tá chegando mais músicas. Vamos ouvir o Ryan Knight com Jimmy Cliff. Well and Me pra você.

0: Easy, Faith No More. Acho linda essa música com Faith No More. E assim a gente fechou mais um bloco, tá bom? Eu vou ali rapidinho pra voltar já já. Segura.
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0: Não disse que o break era rapidinho? Tô de volta por aqui, com você e pra você. Agora tem Little River Band. Listen.

0: Free, ouvimos Donovan, Frank Harter. E assim a gente fechou esta sequência. Quero mandar um super beijo para os amigos que estão ligadinhos comigo, para você que está em casa, no carro, no trabalho, enfim, esteja você onde estiver. Muito amor para você sempre. Eu volto já já.
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0: Que delícia ter você comigo. Que alegria ter a sua companhia.
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0: E agora no Amor Sem Fim, chegando mais músicas. Vamos ouvir Air Supply. Even the Nights Are Better.

0: Next to Me, ouvimos Emily Sand. E assim a gente fechou esta sequência. Paradinha rápido, volto já já. Não saia daí.
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0: Que bom ter você comigo.
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0: E agora na nossa trilha sonora tem John Legend, All of Me, pra você.

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0: Alan, ouvimos Eye of Shiva. E assim a gente fechou a segunda hora de hoje. Temos mais uma horinha. É, mais uma hora. Sim, senhor, sim, senhora. Não saia daí, então, que eu te espero por aqui, sempre com muito amor.
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0: Estamos apresentando o Amor Sem Fim de hoje. Eu daqui, você daí, todo mundo junto e misturado, ligado na melhor.
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0: E agora, vamos ouvir juntos James Arthur, Falling Like the Stars.
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0: está passando o November. Eros Ramazotti, matando saudades por aqui. E que bom ter você comigo. Eu vou ali para voltar já já.
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0: Eu não disse que o break era rápido?

0: Don't Forget About Me, ouvimos Clothes fechando este bloco. Eu vou, mas eu volto. Segura aí.
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0: E aí, tá tudo bem com você? Te desejo muito amor aí na sua vida e tô por aqui pra te ajudar nessa missão com a nossa programação.
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0: Agora chegando Paula Abdul, Rush Rush, pra você.

0: Blaze of Glory, ouvimos Bon Jovi. E assim, com este clássico do rock, este sucesso internacional, a gente fechou mais um super bloco da nossa programação musical. Eu vou pra voltar já já.
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0: Se ligado no Amor Sem Fim, nosso amor ligado em você sempre.
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0: E agora tá chegando por aqui mais músicas. Vamos curtir juntos? Capital Inicial, Eu Vou Estar.

0: The Girl Is Mine, Michael Jackson, fechando este bloco. Daqui a pouquinho eu volto, não saia daí.
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0: Que bom ter você aqui comigo.
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0: Abrindo o último bloco, agora vamos ouvir Easy Rider. Aumenta o volume aí. How You Gonna See Me Now, no Amor Sem Fim.

0: Hazard. É linda essa canção com Richard Marx, você não acha? Bom, e assim a gente coloca um ponto final na nossa programação musical de hoje. Eu vou pra voltar amanhã, se Deus quiser permitir, tá bom? Encontro marcado, combinado? Fique ligado, vem aí mais um programa Líder de Audiência. E até amanhã. Bye, fui.
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0: aqui na Bragança FM 79.7. Chapéu e Viola é moda que não acaba mais. A melhor companhia no seu dia a dia, o som da região. 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Vamos nessa então, o som da região, aqui na Bragança FM, é Chapéu e Viola. Cadê meu chapéu? Ah, tá aqui, ó. Tá na hora de pegar o chapéu e curtir muita moda de viola.
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0: E tá na hora de moda boa. Alô, seu Zé, dona Maria, dona Josefina. Eu começo com Victor e Léo, o Granfino e o Caipira.

0: na minha rádio. Cacique Pajé, casinha velha.
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0: Depois da casinha velha, tá na hora de mais uma moda velha? Não, boa. Trio Parada Dura com Eduardo Costa, Último Adeus.

0: Valeu, parabéns.
1: Valeu, irmão. Vamos demais.
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0: Ontem ao luar, você viu a lua cheia, a lua colorida. Paraguaçu que cantou.
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0: Tá na hora de mais moda. E agora tem a mágoa de boiadeiro. Pedro Bento e Zé da Estrada.

0: Minhabão, que hora que acaba? Não falo não. A Baixa do Café, Alvarengue Ranchinho.
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0: Depois de um cafezinho gostoso, quentinho, docinho, Jorginho do Sertão, conhece o Jorginho do Sertão? Serrinha e Zé do Rancho.

0: sucesso que o povo canta, Camões e Camargo, Caboclo Amargo. E vamos embora com Jesus e Nossa Senhora. Amanhã tem mais, hein? Um abraço gigante!
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6: Alô, meu povo! E aí, tudo bem? Chegando, claro, com mais uma edição do nosso Laço do Peão. Participa lá, bora começar, aumenta o volume.

0: Bora que bora, meu povo, no ar o nosso Laço do Peão, aqui ó, na Bragança FM 79.7, é o som da região, né? 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Aumenta o volume, entrando no ar mais uma edição do nosso
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0: A primeirona de hoje é o som de Murilo Huff com Saudade Estranha.
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1: É fogo, banda rainha musical, essa é sensacional. Rolou por aqui ainda o som do Thiago Carvalho com Arranhando o Azulejo, Wesley Safadão, teve Coração no Lixo com Zé Neto e Cristiano, e ainda Saudade Estranha com Murilo Rufi, começando com tudo, o nosso Laço do Peão. Bora participar, manda pra cá sua mensagem que eu tô te esperando. Eu vou pro intervalo bem rapidão, mas eu volto já já com muito mais.
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1: Já estamos de volta por aqui.
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1: Água no zóio, Cleiton e Romário com Jorge Matheus.

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2: Ana Castela, Só Não Deixa Saudade. Essa música é boa demais, né? Sucesso. Rolou por aqui ainda o som do Henrique Juliano, Eu Chamo e Você Volta. Teve 90 por 10 com Maiara e Maraísa. E ainda Água no Zóio com Cleiton Romário e Jorge Matheus cantando bonito pra gente. Deixa eu mandar um especial aqui pra nossa amiga Fernanda. Alô, Fernanda, como é que você tá? Tudo bem? Beijo pra você, obrigado aí pela audiência, viu? Quem mais? A Milena também tá ligada junto com a gente. Alô, Milena, beijo no coração, obrigado aí pela audiência. Meu amigo Leandro também tá participando junto com a gente. Ó, intervalo bem rapidão, já já eu tô de volta com muito mais.
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2: Laço do Peão e por aqui não para não, é só música boa.
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2: Ana Castela com Zezé de Camargo e Luciano, você vai ver.

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2: Não mexe nas minhas gavetas, Danilo e Davi. Teve ainda O Que Me Quebra em Time, Thiago com Cleito e Romário teve Quase Algo com Henrique e Juliano. E ainda você vai ver Ana Castela e Zezé de Camargo e Luciano cantando pra gente. E eu volto daqui a pouquinho.
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2: Hoje não, Israel e Rodolfo.
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2: Passa Mal, Marília Mendonça, Eterna Rainha da Sofrência, sucesso bom demais. Teve ainda Amiga Antiga com Paulo e Natan, teve Mariane e Matheus com Guilherme, o Benuto, Toma Dramin, e ainda Hoje Não, Isael e Rodolfo cantando pra gente. Bora pra mais um intervalo e eu volto daqui a pouquinho com muito mais sucesso pra você.
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2: Reta final por aqui, gente, do nosso Laço do Peão.
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2: Esquina, Felipe Rodrigo.

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2: Suave será William e Bidico. Teve ainda Jorge Matheus ou Some ou Soma. Teve também Saudade do Caramba, que eu tô com Jonete e Frederico. E ainda Esquina com Felipe Rodrigo encerrando, colocando o ponto final em mais uma edição do nosso Laço do Peão. Muito obrigado pela audiência, pela companhia. Fiquem todos com Deus. É com ele que eu estou indo. Tchau, gente. Fui.
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É, vamos aqui com o Sertanejo Bom Demais nesta manhã de quarta-feira, hoje dia 14 do mês, né? Dia 14 do mês de outubro, hoje uma quarta-feira, inclusive um abraço também aos feirantes, né? Ligado na Feira de Bragança Paulista, obrigado pela audiência, obrigado pelo carinho de todos vocês, ouvindo aí o Sertanejo Bom Demais da Bragança FM em 79.7. Deixa eu mandar um abraço pro Bueno, daqui a pouco o Bueno participa comigo, já mandou um áudio, estou aqui separando a música que ele pediu, e também, se você quiser participar, o telefone é o 4034-1467 e o 400442 também é, né, o 4367 é zap e o 400442 para você ligar e também pedir a sua música aqui no Sertanejo Bom Demais, tá bom? É, vamos fazer o seguinte, vamos tocar mais um modão? E daqui a pouco eu já venho aqui com o Tempo e Temperatura, venho aí com música, notícias e informações para você nesta manhã, hoje manhã de quarta-feira, eu volto já aqui no Sertanejo Bom Demais da Bragança FM, sempre com a verdadeira música sertaneja, a música do campo e o modão de viola toca aqui na nossa programação, como essa de Léo, de Roberto e Menininho, Lágrimas, aqui no Sertanejo Bom Demais, nesta manhã. Olha a hora, são 6 horas e

0: Aí, Roberto Menininho, aqui no Sertanejo Bom Demais, nesta manhã de quarta-feira, né? Deixa eu trazer a previsão do tempo para você que está aí ouvindo a Sertanejo Bom Demais nesta manhã de quarta-feira, hoje é dia da feira, e muita gente está indo para a feira, está se preparando aí para a feira de Bragança, né? E quer saber como é que está o tempo, será que hoje vai chover, será que não, né? E hoje está aí se programando aí para a feira, né? A feira de Bragança, com certeza, aí o pessoal agradece muito as pessoas que vão na feira, né? Comprar os produtos aí direto do produtor. Manda um abraço pro Alexandre Verdureiro. Alô, Alexandre Verdureiro, tá aí ligado no Sertanejo Bom Demais, ele que tem a sua barraca lá de verduras, lá na Feira de Bragança, é ouvinte aqui do Sertanejo Bom Demais. Manda um abraço pra ele e pra Raquel, né? Tão ligado aí no Sertanejo Bom Demais. Bom, pra hoje, segundo o Clima Tempo, hoje que é quarta-feira, dia tradicional feira de quarta-feira, deixa eu falar pra você que tá aí ouvindo a nossa programação, né? Do tempo pra hoje, segundo o Clima Tempo, né? Hoje, quarta-feira, que é dia 14 do mês, teremos a mínima de 18, a máxima chega a 27. Hoje teremos aí, para você que está aí ouvindo a programação, sol com muitas nuvens e pancadas de chuva à tarde e à noite. Ocorre temporal aí na parte da noite, segundo o Clima Tempo. A possibilidade de chuva em 8,6 milímetros. Então, sol com muitas nuvens, né? E pancadas de chuva à tarde e à noite e ocorre temporal. Para amanhã, que é dia 15, amanhã que é quinta-feira, amanhã já é quinta-feira, hein? Amanhã é quinta-feira, dia 15, a mínima de 19, a máxima chega a 24. Chuva forte de manhã, abertura de sol à tarde, pancadas de chuva que vão até à noite. A possibilidade de chuva amanhã, hein? De 24,9 milímetros, segundo o Clima Tempo. Então, você que vai sair aí, né? Tanto hoje como amanhã tem previsão de chuva. Hoje é uma chuva um pouquinho menor, né? Hoje 8,6, mas amanhã uma chuva bastante por hora, 24,9. Bastante chuva para amanhã, quinta-feira. Então, você que está aí ouvindo a programação, se programe, leve o guarda-chuva, porque vai chover para não molhar o cabelo, né? Olha a hora, são 6 horas e 9 minutos aqui no Sertanejo Bom Demais, a Bragança FM. Vou tocar mais um modão e daqui a pouquinho eu volto. Vou atender nosso amigo Bueno. É, Bueno, já está lá ligadinho lá no bairro do Toró, ouvindo aí o Sertanejo Bom Demais. Ele me mandou aqui o áudio. Bom dia, meu amigo Bueno.
1: Bom dia, Márcio Rossini. Bom dia, ouvinte da 79.7, Rádio Bragança FM. Eu sou o Luiz Bueno, aqui do Conjunto Força Favela Toró. Enquanto espero meu ônibus para Extrema, né? Onde trabalho na área de logística. Vou acompanhando a programação Sertanejo Bom Demais, com o Márcio Rossini. E o Márcio vai tocar para nós hoje, Joaquim Manuel, Orelhão Azul. Valeu, Márcio. Boa quarta-feira a todos. Até mais.
0: É, tá aí o nosso amigo Bueno, que quer ouvir Orelhão Azul aqui no Sertanejo Bom Demais, aqui na nossa programação, e a gente toca, né? Ele pediu com o Joaquim Manuel, vou ver aqui se o Joaquim Manuel, se eu tenho aqui com o Joaquim Manuel. Com o Mococa e Paraíso eu tenho, mas com o Joaquim Manuel eu não sei se eu tenho, mas vou tocar aqui pra ele essa música, né? É, que é uma música muito bonita, que foi gravada aí, né? Aqui, e a gente vai tocar agora sim, Joaquim Manuel, Orelhão Azul, aqui no Sertanejo Bom Demais. Olha a hora, 6h11.

Aí, Joaquim Emanuel, a Boate Azul, aqui no Sertanejo Bom Demais. Nosso amigo pediu aqui Olhelhão Azul, né? Vou tocar Olhelhão Azul com alguma coca. Eu peguei aqui com o nosso amigo Joaquim Emanuel, mas não é a mesma música. Agora sim, Olhelhão Azul, Mococa e Paraíso, 6h14, não perca a hora, 6h14, bom dia.

0: Tá aí o Mococa e o Paraíso aqui no Sertanejo Bom Demais nesta manhã, Orelhão Azul. Olha, olha, são 6h19 nesta manhã, lembrando que hoje é manhã de quarta-feira. Te mando um abraço pro nosso amigo Jusilei Domingues. Aqui, bom dia, Márcio, bom dia, tô te ouvindo aqui em Pinhãozinho. Um dia abençoado pra você nessa quarta-feira. Manda uma música aí pra nós, Goiano e Paranaense, Duas Pedras que Rolam. Daqui a pouco eu vou tocar essa música. Antes, deixa eu fazer um intervalo e depois do intervalo tocar a música também aí pro nosso amigo Jusilei Domingues. Tá lá em Pinhãozinho, ouvindo a nossa programação. Obrigado pela audiência de todos vocês aí da cidade de Pinhãozinho. Obrigado pela sintonia. Antes de estar chegando por aqui a Pâmela com a previsão astral, já para abrir a previsão astral, nesta manhã, hoje, manhã de quarta-feira, volto já.
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2: Olá, quarta-feira, 14 de outubro, comigo, Pajé Cominha, a previsão para o seu signo.
1: Signo de Áries.
2: A lua entra em Sagitário e amplia a vontade de movimento. Aproveite para pensar além do problema imediato e enxergar uma alternativa que permita avançar sem ficar preso. Cor cobre, número 5.
1: Signo de Touro.
2: Uma mudança de ambiente pode destravar sua produtividade. Altere o lugar onde trabalha e organize a mesa de outra forma, Touro. Uma pequena renovação pode estimular uma postura interna. Cor azul, número 24, para sorte.
1: Signo de Gêmeos.
2: Sua comunicação ganha um tom mais profundo, Gêmeos. É um bom momento para perguntar, investigar e chegar à origem de um assunto. Principalmente se uma informação superficial já não estiver sendo suficiente. Cor malva, 9 para sorte.
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6: Olha a hora, 6h24.

0: Aí, goiano e paranaense, duas pedras que rolam aqui no sertanejo bom demais, né? Olha a hora, são 6:27, vamos atender o seu Brás também, que tá ligado em Bom Jesus, os perdões. Bom dia, seu Brás!
1: Oi, bom dia! Sou eu de novo. Sou eu, Brás, aqui em Bom Jesus, os perdões mais uma vez. Estamos aqui na escuta. A saúde não é boa, mas estamos na escuta, de pé também, verdade, graças a Deus. Manda amor para nós aqui, por favor, eu me perdoe, para todos os ouvintes, com o meu e Léo, no fim da estrada, com o meu e Léo, para todos os ouvintes do programa, para vocês e para o JTAB, família, a todos que estiverem ouvindo, para mim. Alô, é de bom programa que é meu. Esse é o programa que eu gosto, que eu compro corretamente, diria. Alô, é isso aí, Marcos, bom dia.
0: Tá aí o nosso amigo Seu Brás, que tá lá em Bom Jesus, os perdões. Hoje o homem tá inspirado, hein? No fim da estrada, Lil e Léo canta na programação. Olha a hora, 6:28.

Aí o Lil e Léo cantando lá pro seu Brás. Vamos com mais notícias, notícias policiais. É, vamos aqui na audiência rotativa do rádio, né? Daqui a pouquinho eu atendo o telefone aqui, tá bom, gente? Aqui é mais fácil o pessoal mandar o zap, que fica mais fácil de eu atender aqui, né? Vou falar aqui, polícia investiga venda irregular de ingressos de futebol em operação em Bragança Paulista. Até nisso, agora o pessoal tá vendendo coisas erradas, hein? A Polícia Civil realizou nesta terça-feira, dia 13, a Operação Jogo Duplo, que investiga esquema de cambismo digital na venda de ingressos da partida de futebol. A ação inclui mandados de busca e apreensão em Bragança Paulista e outros municípios do estado de São Paulo. Além de Bragança Paulista, a diligência ocorreu em capital paulista, Jundiaí, Osasco, Cotia e São Corro. A investigação é conduzida pela Delegacia de Repressão, né, em Delitos de Hortolândia, Sport Drive, tem 15 alvos, né? Segundo a Polícia Civil, a investigação suspeita de utilizar a ferramenta automatizada e conhecida como robô para comprar ingressos em grande quantidade. A polícia também investiga o uso indevido de cadastro de terceiros vinculado ao sistema de reconhecimento facial utilizado nos estádios. Estava demorando para o pessoal usar isso aí também, né? De acordo com a investigação, o suspeito seria responsável por grande parte de compra de comercialização irregular nas estradas, né? O suspeito de que os ingressos fossem adquiridos de forma irregular e posterior revenda, prejudicando aí o torcedor que tem a compra de estrada pelos canais oficiais. Até a última atualização da informação fornecida, não havia balanço divulgado sobre resultados da operação em Bragança Paulista. O pessoal comprava ingresso aí, né? E vendia aí no mercado negro. Meu Deus do céu, hein? Agora até ingresso de futebol o pessoal tá usando aí para fazer comércio. Meu Deus do céu, né? Olha a hora, são 6:33 aqui no Sertanejo Bom Demais. Vamos tocar mais um modão? E daqui a pouco eu já volto aqui no Sertanejo Bom Demais. Chitãozinho Choró vai cantar Evidências pra Matar Saudade. Essa aqui eu vou mandar lá pro Luciano, que tá no Arara dos Pereira, ouvindo a programação. Ele é Luana. Tem café aí, Luciano? Bom dia.

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1: Boa quarta com a previsão astral.
0: Signo de Câncer.
1: Uma vontade de ampliar horizontes e aparecer, mesmo que seja por meio de um curso, leitura ou conversa com alguém de outra realidade. Permita-se aprender sem comparar sua trajetória com a dos outros. Cor verde pro dia, 3 pra sorte.
0: Signo de Leão.
1: Você pode ter mais clareza sobre uma meta de longo prazo. Em vez de pensar apenas no resultado final, escolha uma ação concreta que aproxime você da ainda semana. Cor âmbar, número 4 pra sorte.
0: Signo de Virgem.
1: Uma questão doméstica ou familiar pede praticidade, Virgem. Resolva primeiro aquilo que tem solução objetiva e evite carregar para o lado emocional um problema que pode ser tratado de maneira simples. Sua cor, azul para o dia, 9 para a sorte. Já a previsão astral para Libra, Escorpião e Sagitário.
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9: Estamos de volta aqui no Sertanejo Bom Demais, desta manhã de quarta-feira. É, quarta-feira, dia 14 do mês. Deixa eu mandar um bom dia pro Renato. Alô, Renato Lima, tá dizendo aqui bom dia. Bom dia, meu amigo.
10: Bom dia, Márcio Rossini. Aqui é o Renato Lima. Eu tô na escuta todo dia, hein? Tô na escuta todo dia no caminhão aqui, tá bom? Manda uma música pra nós aí, boa aí. Um abraço.
9: Tá aí o Renato Lima, já tá lá trabalhando, tá lá no seu caminhão, me ouvindo o Sertanejo Bom Demais nesta manhã. É, mandar um abraço pros caminhoneiros, né, que cortam as estradas do Brasil, levando aí o progresso, né? Daqui a pouco eu vou tocar uma música para eles aqui, que estão aí ouvindo a nossa programação. Vamos com mais notícias, notícias policiais. É, vamos com notícias policiais, vamos aqui com notícia, essa aqui vindo aqui lá da cidade de Nazaré Paulista. Motorista é preso em flagrante após acidente com vários feridos em Nazaré Paulista. Meu Deus do céu, acho que essa notícia já trouxe ontem, né? Mas a notícia rotativa do rádio, eu trago de novo. O motorista foi preso em flagrante após um acidente de trânsito que deixou várias pessoas feridas na estrada Rio Acima, na região de Nazaré Paulista, na segunda-feira, dia 12, que é feriado, né? Segundo o boletim de ocorrência, a colisão envolveu um Fiat Uno, um Jeep Renegade, né? E a Polícia Militar foi acionada pelo Centro de Operação da Polícia Militar, o Copom. Ao chegar ao local, encontraram a equipe de resgate atendendo as vítimas. O ferido foi encaminhado para o Hospital de Guarulhos e Nazaré Paulista, conforme as necessidades dos atendimentos médicos, né? Devido à gravidade do acidente, a Polícia Civil acionada pela perícia técnica, os dois veículos foram removidos para o pátio. De acordo com o registro policial, o motorista de um Fiat Uno relatou que havia ingerido aproximadamente 2 latinhas de cerveja antes de dirigir. Aí não pode, né? Ele também afirmou que não possuía carteira nacional de habilitação, a CNH, e não se lembrava de como a colisão aconteceu. O condutor do Jeep Renegade permaneceu sob cuidados médicos no momento em que as polícias registravam informações. Os demais vítimas também receberam atendimento hospitalar. Segundo o despacho da autoridade policial, uma testemunha relatou que o Fiat Uno teria invadido a contramão, provocando a colisão frontal. A dinâmica deveria ser apurada e as circunstâncias do acidente devem ser analisadas pela perícia e os demais elementos de investigação. Segundo o boletim de ocorrência, o suspeito suspeita, né, da lesão corporal culposa de direção do veículo, automotor sob influência de álcool e embriaguez ao volante. Autoridades policiais ratificaram a prisão em flagrante de motorista pelo artigo 303 do parágrafo 2 e 306 do Código de Trânsito Brasileiro, considerado inicial, né, relacionado aí pelo menos de 7 vítimas. A Polícia Civil determinou a realização de diligência, incluindo reunião, né, reunião de documentação médicas e elaboração de laudos periciais do acidente. O motorista foi encaminhado à cadeia pública e ficou à disposição da Justiça para audiência de custódia. A investigação deverá esclarecer as circunstâncias e a colisão e extensão do ferimento sofrido pela vítima. Então tá aí, né? Meu Deus do céu, né? O caso aconteceu lá na cidade de Bom Jesus dos Perdões. Então tá aí, né? Vamos a mais uma notícia policial aqui antes de tocar a música. Nosso amigo Renato pediu, Renato Lima. Quando são 6h45, esse fato foi um roubo de uma residência aqui em Bragança Paulista. Proteja a sua residência no final de semana. 3 homens tentaram furtar 2 residências na tarde de dia 7, por volta das 15h45, na rua Valentim Antônio Chiori, no Jardim Santa Rita de Cássia, em Bragança Paulista. As imagens das câmeras de segurança registraram o movimento de 2 suspeitos, incluindo o momento em que um consegue abrir o portão do imóvel, né? Segundo o relato do morador, o homem teria guardado eles por alguns tempos antes de tentar retornar ao local. Aproximadamente, já verificaram que alguém havia percebido a ação. Havia muita ação das proximidades, né? As imagens estão sendo compartilhadas entre os moradores como forma de alertar os objetivos de chamar a atenção da comunidade para a segurança do bairro. A orientação, caso alguém conheça um dos suspeitos, né, perceba alguma movimentação suspeita, não tente abordá-lo e acione a Polícia Militar através do 190, né? O compartilhamento da informação de comunicação entre os vizinhos pode contribuir para a prevenção de nova ocorrência, auxiliar as autoridades e apuração do caso. Então tá aí, né, uma residência foi assaltada e o pessoal percebeu aí e conseguiu aí, digamos assim, não ser roubado essa residência, né? Então é aquela famosa, digamos aí, vizinho solidário, né? Se você viu alguma coisa estranha, chame a polícia, né? Olha a hora, são exatamente agora, são 6h46. Vamos tocar a música pro nosso amigo lá então, Renato Lima. Ele que é caminhoneiro. Vou tocar a música do caminhoneiro aqui para ele que tá aí ouvindo a nossa programação. E aqui com certeza a gente toca a música, né? E mandar um abraço a todos os caminhoneiros ligados aqui no Sertanejo Bom Demais na Bragança FM em 79.7. Vamos com a saudosa, não saudosa não, né? A Sula Miranda tá viva ainda e tá forte. Sula Miranda, caminhoneiro do amor. Canta, Sula Miranda, quando são 6h47. Essa aqui vai pra todos os caminhoneiros que cortam as estradas do Brasil. Bom dia!

Tá aí a Sula Miranda, caminhoneiro do amor, aqui no Sertanejo Bom Demais, hein? Olha, olha, são 6:51, te mando um abraço também pro Choquito. Choquito não é caminhoneiro, mas dirige ônibus, né? É, o homem trabalha com transporte aí de carga viva, né? Motorista de ônibus. É, nosso amigo Choquito, é, Choquito que tá aí ouvindo a nossa programação e tá ligado aqui no Sertanejo Bom Demais e também já mandou o seu bom dia aqui, né, Choquito? Gente boa demais, ei, ouvindo aí o Sertanejo Tanejo e tá ligadinho junto com a gente nesta manhã, hoje de quarta-feira, dia 14. Hoje é dia da tradicional feira de quarta-feira, né? Deixa eu mandar um bom dia aqui especial ao pessoal de Pedrabela. Pedrabela recebeu um grande número de pessoas, né? Recebi aqui as imagens aqui de Pedrabela, as imagens aí que aconteceu no dia 12, né? Dia da Padroeira do Brasil, lá nos eventos, lá alusivo a Pedrabela, né? Inclusive das missas que teve lá em Pedrabela, e um grande número de pessoas, né, que foi até Pedrabela e subiram a pedra. Que legal, né? Que bom, né? Pessoal aí são devotos à Padroeira do Brasil. E o pessoal teve lá em Aparecida do Norte, não só em Aparecida, como também na cidade de Pedrabela, que fica próximo à Bragança Paulista. Vamos rezar, né? A gente sabe que vai ter eleições aí no outro final de semana, não esse, mas o outro final de semana vai ter eleições. E espero que o pessoal aí realmente, né, Deus possa aí botar a mão na cabeça das pessoas e fazer o que é melhor pro Brasil, né? Porque a gente sabe que muitas coisas dependem aí dos políticos, né? Para que as coisas aconteçam e que ela realmente derrame aí sobre o seu manto sagrado as suas mãos, né? E possa fazer iluminar a cabeça dos brasileiros, né, gente? Tem que tomar cuidado com essas promessas. A pessoa promete mais, aí tem coisa que promete, mas você sabe que não vai cumprir, né? Mas o pessoal parece que gosta de vir aí promessas, né? Não é fácil, não, né? Como diz aí o ditado, não é fácil, não. Olha, são 6:53, deixa eu ver quem tá ouvindo.

0: isso aqui, né? Ontem recebi também aí lá do pessoal lá do Sindicato dos Papeleiros, que tem hoje, vai ter lá uma seleção, né? A partir aí das 9 da manhã, né? Das 9 da manhã, no Sindicato dos Papeleiros, hoje vai ter uma seleção para trabalhar na cidade de Extrema, né? Olha, são 6h54 aqui no Sertanejo Bom Demais, da Bragança FM, em 79.7, na faixa estendida do rádio. Deixa eu mandar um abraço para Geni. Alô, Geni! Daqui a pouco eu atendo você, viu, Geni? Geni tá lá no Jardim São José, e ela pediu uma música que não vai ter dar tempo de eu tocar antes do horário eleitoral gratuito, e tem um horário eleitoral gratuito daqui a pouquinho, né? E não vai dar tempo de eu tocar a música dela. Então, para mim não ter que cortar a música na metade, eu vou ter que fazer o seguinte, eu vou fazer o intervalo comercial e na sequência tem horário eleitoral gratuito, às 7h10 eu tô de volta com a segunda parte aqui do Sertanejo Bom Demais, aí vou atender a nossa amiga Geni, que tá aí ouvindo a nossa programação, tá no Jardim São José, tá feliz da vida, que a filha casou, ei, é, tive casamento, final de semana na casa da Geni lá, ei, Geni, chega pra cá, Pâmela, com a previsão astral, daqui a pouquinho eu tô de volta, às 7h10 com a segunda parte do Sertanejo Bom Demais, sai daí, eu volto já.
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2: Boa quarta-feira com muito mais da previsão astral.
1: Signo de Libra.
2: Uma oportunidade de expansão surge através de uma pessoa que reconhece seu potencial. Mostre interesse e faça perguntas. Quanto mais você entender a proposta, melhor poderá decidir sobre isso. Cor rosa, número 4 pro dia.
1: Signo de Escorpião.
2: Você pode sentir necessidade de colocar limites em uma relação. Faça isso sem transformar a situação em disputa. Explique o que você precisa e deixe claro que está disposto a oferecer. Cor verde por dia, 13 para sua arte.
1: Signo de Sagitário.
2: Com a lua no seu signo, sua presença ganha destaque, Sagitário. Use essa energia e defenda uma ideia. Inicie uma conversa importante ou tome uma atitude que vinha sendo adiada. Cor dourada, número 7 para sorte.
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2: Já Capricórnio, Aquário e Peixes, na previsão astral.
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2: Olha a hora, 7:10.

0: Tá aí, Rolinha Cabocla, cantado por Daniel, né? Essa música que foi a abertura do programa do Ionico durante muitos e muitos anos, né? Só que na época ela era gravada pelo Tião Carreiro Pardinho, né? O Daniel fez aí a sua versão e ficou legal aí, né? Rolinha Cabocla, pra matar a saudade do saudoso Ionico. Aniquinho, que Deus o tenha aí no andar de céu, né? Olha a hora, são 7 horas e 14 minutos nesta manhã, lembrando que são 7 horas e 14. Aqui para você ligar, participar, o telefone é 4034-1467, que é o WhatsApp. Pode mandar seu zap que a gente atende. E tem também aí o telefone que é o 4034-0442. O zap fica mais fácil de atender, viu, gente? O pessoal manda aqui, muitas vezes liga e tá aqui vendo, resolvendo alguns problemas aqui fora do ar e não dá tempo de atender, né? Pelo zap já chega rapidinho aqui e eu escuto o áudio, né? Vamos a mais notícias, notícias policiais nesta manhã. É, vamos com notícias policiais. Guardas civis municipais apreendem adolescente durante a operação no Lago do Taboão, em Bragança Paulista. O pessoal fez um pente fino no Lago do Taboão no final de semana, né? E teve aí resultados positivos aí na questão da segurança, né? Guardas civis municipais em Bragança Paulista apreenderam adolescente por volta das 1h50 no sábado, dia 10 de outubro, durante a operação Noite Tranquila, realizada na Avenida Alfeu Grimelo, na região do Lago do Taboão. Segundo informações da Secretaria Municipal de Segurança e Defesa Civil, a equipe da Ronda Ostensiva Municipal, a ROM, abordou um veículo ocupado por 4 pessoas durante o bloqueio viário. Na fiscalização, os agentes identificaram que 2 ocupantes eram adolescentes que possuíam mandado de busca e apreensão. Após a abordagem, os outros 3 foram ocupantes, né, foram liberados. O adolescente foi encaminhado ao plantão policial, onde as providências cabíveis permaneceram à disposição da justiça, foi denunciado à disposição da justiça e foi tomada as medidas cabíveis, né? A ocorrência foi registrada durante a operação Noite Tranquila, ação de fiscalização e ação de região do Lago do Taboão. Então o pessoal aí fez uma operação e acabou prendendo um adolescente que provavelmente não tinha habilitação, né? Então tá aí, meu Deus, por isso que eu falo, né? O pessoal tem que fazer a operação. Se tivesse tudo certinho, eles pegam e vão embora de boa. Se não, se fugir, é que algo de errado tem, né? Olha a hora, são 7 horas e 15 minutos. Vamos atender a nossa amiga Geni. Ei, Geni, tá ligado no Jardim São José? Já dizendo aqui que tá ouvindo. E cadê minha música? Bom dia, Geni!
1: Bom dia, bom dia, bom dia! Com muita alegria e com Deus ao comando. Hoje eu gostaria muito de ouvir Trio Paracadura, um homem e duas mulheres. Eu crescendo para todos aqui da Rua do Campo e do Jardim São José. E para todos lá do Boa Vista. Muito obrigado, Márcio. Tchau, tchau. Até mais. Márcio, né? Aquele que cardiologista. É. Trabalha com ele. Faz tempo que eu trabalho também com ele. Doutor Maurício. E vamos que vamos, né?
0: É, tá aí a Geni, né? A Geni pediu aí o homem e duas mulheres aqui no Sertanejo Bom Demais nesta manhã. Ei, Geni, tá ligado junto com a gente. Obrigado pela audiência. Trio Parada Dura canta, condução 7 e 16. Bom dia.

0: Tá aí, Trio Parada Dura, cantando lá pra Geni, que tá lá no Jardim São José. Ei, Geni, tá aí ouvindo a nossa programação, né? Obrigado a toda o pessoal do Jardim São José, obrigado pela audiência, obrigado pelo carinho de todos vocês ligados aqui na nossa programação, nesta manhã de quarta-feira, dia 14 do mês. Quem tá chegando por aqui, a Pâmela, tá com a previsão astral, pra finalizar aqui a previsão astral nessa quarta-feira, e daqui a pouquinho eu já volto aqui, vou falar de novas estradas que serão hoje recapeadas, digamos assim, pela prefeitura, né, mas depois do intervalo eu vou falar onde vai ser interditado hoje devido aí ao recapeamento, né, se não chover. 7h20, chega pra cá, Pâmela, com a previsão astral.
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2: Boa quarta-feira, com muito mais a previsão astral para você.
1: Signo de Capricórnio.
2: Uma questão de planejamento merece revisão. Talvez não seja necessário mudar a meta, então ajuste o prazo ou a ordem das etapas. Flexibilidade estratégica pode ser tão importante quanto disciplina. Cor cinza número 3.
1: Signo de Aquário.
2: Uma conversa com amigos ou colegas pode abrir uma perspectiva diferente sobre um problema. Escute sem precisar concordar com tudo. Às vezes uma nova visão já é suficiente para destravar o que você precisa. Cor é o azul para o dia, 9 para a sorte.
1: Signo de Peixes.
2: Reserve um momento para organizar seus pensamentos antes de assumir uma nova responsabilidade. Sua intuição ajuda, mas ela funciona melhor quando está acompanhada de informações concretas e limites claros. Cor areia para o dia, 8 para a sorte.
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2: Boa quarta-feira e até amanhã com muito mais da previsão astral.
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6: Estão de volta aqui no Sertanejo Bom Demais nesta manhã. Lembrando que hoje é manhã de quarta-feira. Hoje é quarta-feira, dia 14 do mês. É, dia 14 do mês. Para você que está ligado junto com a gente, obrigado pela sua audiência, obrigado pela sua sintonia nesta manhã. E lembrando que você também pode ligar para cá e também pedir a sua música, né? O telefone é o 4034-1467, que é a linha direta aqui do Sertanejo Bom Demais nesta manhã, nesse amanhecer de quarta-feira. E hoje é dia da tradicional feira de quarta-feira, né? Manda um abraço aos amigos feirantes, né? Eu gosto muito da feira, né? E o pessoal da feira, você começa sofrido, né? Acordar cedo e saber aí que o pessoal está lá ouvindo, né? E vender seus produtos direto do produtor, com certeza é muito bom, né? É, vamos falar aqui para você de uma notícia que ontem surpreendeu o Brasil, né? Que foi o cantor de axé Netinho. Quem é que não lembra do Netinho, né? Na década de 80, 90, até agora, né? Tá, atualmente aí o Netinho era tocado aí nos carnavais, né? Com a música Mila, que é uma das mais conhecidas do cantor Netinho. E ontem se tornou aí, o Netinho infelizmente veio a óbito, né? Ontem com 60 anos. Cantor Netinho, nessa terça-feira, dia 13, o cantor Netinho, com 60 anos, que estava hospitalizado na capital baiana, faleceu, né? O velório de cremação será nessa quarta-feira, dia 14, em cerimônia reservada. A família optou por não divulgar o local nem o horário, né? Enfrentando um câncer de sistema linfático, havia mais de um ano, e com agravamento do quadro de saúde, teve a falência renal, disfunção múltipla de órgãos, né? O cantor Netinho, que emplacou grandes sucessos entre as músicas desde seus hits, Beijos na Boca, Estrela Primavera, Vida e Festa e a música Mila, né? Que a gente tocou ontem no programa Primeira Mão, que foi um dos grandes sucessos, que até hoje toca, né? Nos carnavais aí, né? Nos salões aí, e essa música faz muito sucesso. Infelizmente ontem, né? O Brasil perdeu aí um grande cantor de axé, do cantor Netinho, né, cantava a música Mila, e ele será cremado hoje, dia 14, aí, e segundo a informação da família, né, não divulgaram o local, e nem o lugar do crematório, e nem o lugar de seu velório no dia de hoje, né, então tá aí, né. Olha, são 7:27 aqui no Sertanejo Bom Demais, vamos tocar mais um modão, daqui a pouco já veio com as festas, lembrando que hoje tem sorteio da Mega Sena, tá, ontem não teve sorteio da Mega Sena, e hoje vai ter sorteio da Mega Sena para você que está aí ouvindo a nossa programação daqui a pouquinho, né? Hoje teremos aí sorteio da Mega Sena, né? Para você ligado aqui no Sertanejo Bom Demais. E o poema hoje está acumulado, hein? 150 milhões de reais, né? Muita grana, hein? Então hoje, dia 14, tem sorteio da Mega Sena. Você que vai fazer sua fezinha, só me resta dizer uma boa sorte, né? Vou tocar mais um modão. Quem chega para cantar aqui no Sertanejo Bom Demais nesta manhã? Vamos tocar uma aqui, deixa eu ver quem chega. Christian Ralph, Cheiro de Shampoo. Canta, Christian, canta, Ralph. Aquele cheirinho de shampoo. Ai, coisa boa. 7:28, bom dia.

Tá aí, Kristen Ralph, cheiro de shampoo aqui no Sertanejo. Bom demais nesta manhã, são 7 horas e 31. Kristen Ralph, cheiro de shampoo. É, deixa eu falar para você que a prefeitura divulgou aí, através da Secretaria de Esporte, né? Divulgou aí a Bragança Paulista, né? Os seus resultados aí nos Jogos Abertos do Interior. Bragança Paulista conquistou medalha de prata no 88º edição dos Jogos Abertos do Interior, que aconteceu lá em Votuporanga, no dia 8 ao dia 18 de outubro. Votuporanga, esse é longe, hein? Destaque está por karatê e o atletismo. Igor Silva Lima, prata, no masculino. Carol, atleta de prata, né? No 4.020 pontos. Marina Campos, prata, nos 400 metros, com barreiras e 100 metros rasos. Revezamento feminino, 4 por 100 metros. Prata para a equipe formada por Ana Luísa Ferreira, Camila Silva, Mariana Campos e Valentina Dorval. Outro resultado de destaque foi para Guilherme Porto, né? Conquistou o quarto lugar nos 200 metros e o quinto nos 400 metros e o oitavo nos 100 metros raso. A equipe de revezamento 4x400 metros ficou a sexta colocação com Marcelo Martins, alcançou o sétimo lugar. 400 metros com barreiras é para Camila Silva, que terminou o oitavo, e nos 100 metros com barreira. No karatê, Alan Lujan da Silva conquistou o sétimo lugar e Cacta de Vudol, né? Parabéns aos atletas que terminaram todas as delegações Bragantina por representarem o município dedicado ao talento, né? As disputas seguem até o dia 18 de outubro em novas participações das equipes. Então, Bragança Paulista finalizou aí, né, os jogos lá em Votuporanga. Então tá aí, né? Foi a cidade de Votuporanga. Agora ele perguntar onde fica, eu também não sei, viu, gente? Então tá aí, né? Parabéns às meninas e os rapazes que participaram desses jogos, né? Os Jogos Abertos do Interior. Devia trazer pra Bragança de novo, os Jogos Abertos, né? Legal, acho que movimenta bastante a cidade, né? Os Jogos Abertos do Interior. Então tá aí. Vamos falar das festas que acontecem em Bragança Paulista nesse final de semana. São 7 horas e 34 minutos aqui no Sertanejo Bom Demais, na Bragança FM. E hoje tem festa, deixa eu ver aqui nesse final de semana, festas que acontecem alusivo aí nesse final de semana, algumas festas que acontecem em Bragança Paulista. E entre as festas acontece lá na cidade de Tuiuti, o Festival do Milho. Alô, moçada de Tuiuti, obrigado pela audiência, inclusive manda um abraço pro Padre José Mildo. O Padre José Mildo da Igreja Santa Clara ficou de me mandar lá o dia do porco lá da Paraguaia que vai ter lá na capela de Santa Clara de Assis, até agora me mandou. Alô, Padre José Mildo, manda o cartaz me divulgar aqui o Porco a Paraguaia, que vai ter aí em prol das reformas da Igreja de Santa Clara de Assis. É, o Festival de Milho acontece aqui, né? Deixa eu ver aqui na cidade de Tuiuti, né? Sábado dia 17 e também domingo dia 18. No sábado dia 17 tem show de Lucas e Matheus, às 21 horas. E no dia 18 de outubro temos uma programação intensa para você. Já começa às 8h30 da manhã com a procissão de tratores, às 8h30 com concentração lá no bairro do Passa 3. Depois, às 10 horas da manhã, teremos missa campal e ação de graça e bênção dos produtores rurais. Na parte da tarde, teremos o Festival de Viola Caipira, a partir das 13 horas, né? O local de evento vai ser a Praça Major Felício. E teremos praça de alimentação com produtos típicos, né? E principalmente o quitute, que é o milho, né? Vem viver essa tradição com a gente aí lá na Festa do Milho, lá em Tuiuti, que acontece neste final de semana. Também acontece nesse final de semana, só que lá na cidade de Pinhãozinho, né? Na cidade de Pinhãozinho vai estar celebrando aí a festa de São Benedito, lá em Pinhãozinho. Nesse final de semana, dia 17 e 18, portanto, sábado e domingo, temos aí a festa de São Benedito, lá em Pinhãozinho. E teremos também show de prêmios, né? É, deixa eu aqui para você que gosta de ir à festa, você vai até a festa, além do show de prêmios, temos a cantina, Zé com lanche, pastel, bolo, chope e refrigerante, né? E toda a renda em prol da Igreja de São Benedito e a festa lá em Pinhãozinho, dia 17 e dia 18, agora nesse final de semana, né? Final de semana, agora de outubro, já tá chegando o mês de novembro, hein? É, aqui em Bragança não tem evento nesse final de semana, né? O único evento que vai ter vai ser no finalzinho do mês, que vai ser a festa nordestina lá no Poço de Monta, mas nesse final de semana
não temos evento aqui em Bragança Paulista. Então tá aí. Olha a hora, são 7:36, não perca a hora, 7:36. Manda um abraço pro Dito Lopes. Alô, Dito Lopes, tá aí ouvindo a programação, tá lá no bairro da Fraternidade, ouvindo a nossa programação. Ei, Dito Lopes, tá lá ligadinho junto com a gente. Obrigado pela audiência, viu, Dito Lopes? Obrigado pela sintonia. Guilherme Santiago canta Casa

Guilherme Santiago cantando A Casa Amarela aqui no Sertanejo Bom Demais. Deixa eu mandar um abraço pro seu Cadone, tá? No Campo Novo. Alô, seu Cadone, obrigado pela audiência, obrigado pelo carinho. A dona Maria de Lourdes também ouvindo a nossa programação. Obrigado pela audiência, né? Nesta manhã, ouvindo aí o Sertanejo Bom Demais. Vamos falar de mais notícias para você ligado aqui na nossa programação, né? É, e a prefeitura anunciou que hoje, quarta-feira, tem programação Vias Novas realizando serviços de pavimentação em Bragança Paulista nessa quarta-feira. Atenção, eu vou passar aqui os endereços. O programa Vias Novas continua nessa quarta-feira, dia 14, em serviço de pavimentação em diferentes regiões de Bragança Paulista. A programação de escateamento de serviço inclui recapeamento asfáltico, frenagem, realização de abase e pavimentação e micropavimentação, né? Recapeamento asfáltico está previsto da estrada municipal, deputado Elício de Guimarães, do bairro do Arar dos Pereiras, né? Então vai ser hoje, né? Vai ser hoje. E também para a Avenida Alberto Diniz e Jardim Califórnia. A Avenida Alzeiro de Oliveira, Jardim Morumbi, será realizada a fresagem, né, de pavimento. Já os serviços de regularização de base estão programados para a estrada Fernando Frias Fernandes, lá no bairro do Agudos, e para a Avenida Alberto Diniz, Jardim Califórnia. A programação também prevê pavimentação da Avenida Lindóia, nas proximidades do restaurante Papa Fina, na Vila Bianchi, e Avenida Francisco Samuel Luquezzi Filho, no Jardim Júlio de Mesquita Filho, né? Estão previstos serviços de micropavimentação. O investimento superior a 70 milhões de reais, programas Vias Novas e prevê recuperação das mais de 50 ruas e avenidas, além de 44 estradas rurais do município. Segundo a Secretaria Municipal de Serviço, a cronograma poderá sofrer alteração em caso de chuva, já que a execução do serviço depende das condições climáticas adequadas. Então, você que está aí ouvindo a programação, quer dizer que se chover, não tem recapeamento hoje. Então, tá aí, né? Para você que está aí ouvindo a programação, entender, né? Olha a hora, 7h41, Roberta Miranda canta. São tantas coisas. Olha a hora, 7h42.

Aí, Roberta Miranda, são tantas coisas. Ei, Roberta Miranda, olha a hora, 7h44, não perca a hora, 7h44.

Tá aí, eu duvido aqui no sertanejo bom demais. Eu falei da Geni, ela falou que cantou lá, que quase estourou os vidros da casa lá. Geni, é o 20 de carteirinha aqui do sertanejo bom demais, né? Olha a hora, são 7 horas e 48 para você ligado aqui do sertanejo bom demais. Lembrando que hoje é manhã de quarta-feira. Hoje é quarta-feira e hoje é dia da feira de quarta-feira. Alô, Alexandre Verdureiro, já tá aí vendendo junto com a Raquel, né? Obrigado pela audiência. Saudou o seu Carlos. Vamos ver que eu lembro do Alexandre, eu lembro do seu Carlos, né? O seu Carlos que era feirante, né? Infelizmente, faleceu aí. Seu Carlos, quanta saudade, né, seu Carlos? Coisa boa, né? Mas é bom deixar saudades, né? Que infelizmente, né? Você que tá aí ouvindo a programação sabe, né? Infelizmente tem pessoas que só é reconhecido quando vai empreendar de cima, né? Infelizmente. Mas tem pessoas que ainda tá em vida e tá na hora aí das pessoas, né? Também aí, né? Lembrar das pessoas que estão em vida. Tem gente que vai homenagear a pessoa só quando falece, né? E, infelizmente, só lembra da pessoa quando vai embora, né? Olha, olha, são 7 horas e 49. Deixa eu falar pra você que tá aí ouvindo a programação, né? Que hoje não tem menos rodada do Campeonato Brasileiro, né? Porque tem jogos aí da Libertadores. Mas aí o Campeonato Brasileiro só volta na sexta-feira, né? Onde teremos aí a abertura do Campeonato Brasileiro, que é a 31ª rodada do Campeonato Brasileiro. Nesse final de semana não temos rodada aí do Campeonato Brasileiro, né? Então hoje tem jogo aí, hoje começa o duelo lá para Libertadores entre eles e o Palmeiras. Não vou comentar muito aqui porque eu não gosto muito do Palmeiras, né? Palmeiras, eu não gosto muito de falar do Palmeiras, que o Palmeiras aí, né? Palmeiras tá aí, né? Vou tocar uma música para o nosso amigo ligado aqui na programação, mandar um abraço para nossos amigos ligados aqui na programação, mandar um abraço lá para o nosso amigo Alexandre Ferrugem. Alô, Ferrugem, tá lá na garagem, obrigado pela audiência. Gino e Geno vai cantar a pescaria aqui na programação.

Tá aí, Ginigendo, aqui no Sertanejo Bom Demais da Bragança FM em 79.7, na faixa estendida do rádio, né? Mandar um abraço aqui ao nosso amigo Clóvis. Alô, Dona Inaci, tá aí ouvindo a nossa programação lá em Pinhalzinho. Obrigado pela audiência, né? E todas as orações pra Dona Inaci. Logo, logo ela vai estar 100% aí, né, Dona Inaci? Obrigado pela audiência, obrigado pelo carinho, né? Pra você ligado aí na cidade de Pinhalzinho, nosso amigo Clóvis, obrigado pela audiência e obrigado pelo carinho ouvindo a nossa programação e todo o pessoal, né, que gosta da verdadeira música sertaneja e estão ouvindo junto com a gente. Que bom, né? Onde quer que você esteja, obrigado por deixar de fazer parte da sua manhã através aqui do Sertanejo Bom Demais da Bragança FM em 79.7 na faixa estendida do rádio. São 7:53, deixa eu mandar um abraço aqui a todo o pessoal que está aí ouvindo a nossa programação. Só lembrando, né, o Cláudio está lembrando que vai ter festa em Tuiuti, né, a festa do milho. Manda um abraço a todo o pessoal aí ligado aqui no Sertanejo Bom Demais na Bragança FM e todo o pessoal que gosta aí da festa, né, vai ter festa do milho, enquanto vai ter um festival de viola, né. Eu até mandei pro Cláudio aqui o cartaz, vai ser no domingo aí o festival de viola para você ligado aqui no Sertanejo Bom Demais. Vamos mandar um abraço pro pessoal que está ligado aqui das redes sociais?

Bom dia, alô José Carlos, José Carlos que trabalha aqui no centro, né? Obrigado pela audiência, trabalha aqui no prédio. É José Carlos, a Adilene Pereira dizendo aqui bom dia, o nosso amigo Clóvis, ligado em Pinhãozinho, Dona Iaci. A Gini Santos, com Deus no comando sempre, o Fabiano Carvalho, lá de Pedra Bela. Ah, Fabiano, o Fabiano trabalha lá, né? É, trabalha e mora na cidade de Pedra Bela, né? Inclusive participa também nas missas lá, né? Na segunda-feira, né? Que foi o dia da Padroeira do Brasil, teve lá participando, né, das missas. Ei, nosso amigo Ivone Cardoso Salles, o Caio Nunes aqui, bom dia, Márcio Rossini, flamenguista de Atibaia, uma feliz quarta-feira pra você, amigo, vai Corinthians e segue o líder, né. Manda um abraço pro seu Demar Barbosa, a Sandra Maras, ainda aqui, bom dia, o Roberto de Oliveira, a Jô Domingues, o nosso amigo Chinho, alô Chininho, cadê, vou aparecer aí no Chininho, vou aparecer comer um lanche com você aí. Nosso amigo Cláudio Serrano, tá aí ouvindo a nossa programação, o Chinho faz lá um lanche de calabresa muito bom lá no bar do Jorge, né? Eu devo parecer que eu queria comer um lanche com você aí. Nosso amigo Chinho, obrigado pela audiência, obrigado pela sintonia, ouvindo o Sertanejo Bom Demais na Bragança FM em 79.7, na faixa estendida do rádio, né? Deixa eu falar pra você que tá aí ouvindo a programação, que daqui a pouquinho tem a programação do Primeira Mão, comandada aí pelo Jango, né? Que vai com você ao vivo até ao meio-dia, aqui na Bragança FM em 79.7, na faixa estendida do rádio, né? É, nessa quarta-feira eu tô indo embora, a direção geral foi de Maria de Lima, a parte técnica, a apresentação foi minha, Márcio Rossini, que deseja a todos vocês uma excelente, uma estupenda quarta-feira, né? Hoje quarta-feira de sol, é uma quarta-feira de muita paz, saúde, muitas alegrias e tudo que você planejou pro dia de hoje, acredite, vai dar certo, pensamento positivo, levanta a cabeça, porque o mundo é assim. A vida não é um mar de rosas, mas também não é um mar de espinhos. Por isso, se algo não foi como você havia planejado, acredite sempre que é uma luz aí no final do túnel. E tudo que você planejou para o dia de hoje, acredite, vai dar certo. É o que deseja toda a equipe aqui do telefone, aqui do Sertanejo Bom Demais, nesta manhã. Levanta a cabeça, toca para frente, né? Porque a gente sabe que a vida não é como a gente planeja, né? Tem dia que tudo dá certo, tem dia que não dá certo. A gente vai aí nesses trancos e barrancos, a vida vai levando a vida e a vida vai seguindo, né? E a gente sabe que dias melhores há de vir. A todos vocês um forte abraço. A direção geral foi de Maria de Lima, a parte técnica, a apresentação foi minha, Márcio Rossini, que deseja a todos vocês uma excelente quarta-feira, de muita paz, saúde, muitas alegrias. E eu volto amanhã, quinta-feira, às 6 da manhã, se Deus assim nos permitir. Manda um abraço para a Roseli, que está ligada no Carlinhos da Mantiqueira, já fez as suas atividades físicas e está ligado aqui no Sertanejo Bom Demais. Essa é a última de hoje. O telefone chora, Lourenço Lirival. Volta amanhã.

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19: Bom dia, Bragança Paulista, região Bragantina, sul de Minas, Circuito das Águas, São Paulo, Brasil e o mundo. Estamos aqui nessa quarta-feira, hoje, dia 14 de outubro de 2026. A direção geral da Maria de Lima, a mesa de som é do Márcio Rossini. Até o meio-dia, música, notícias, informações, entrevistas, esportes, tudo isso você acompanha aqui no Som da Região. Vamos para os destaques de hoje do Primeira Mão. O portal Veja, operador que levou Volcaro ao Planalto, eleva capital da empresa em 700 milhões. É o operador Júlio César, segundo destaque do portal que traz aí as apurações da Polícia Federal. Portal G1, Papa Leão 14, tem o diagnóstico com câncer e tem parte do pulmão é removida na cirurgia de ontem, que durou 1h30. A Globo News, festa da padroeira bate recorde, com mais de 200 mil fiéis que compareceram à Basílica de Aparecida. A CNN, Flávio diz que não irá ao debate da Band no próximo domingo, dia 18, segundo ele afirmou ontem. O Estadão, Forcar ofereceu uísque a Ciro Gomes em jantar para tentar convencer o político sobre precatórios. Mas Ciro Gomes saiu fora, isso faz tempo, sabe, Marcinho? É o Portal Terra. Tribunal Superior Eleitoral vota por unanimidade para barrar propaganda que liga Flávio Bolsonaro ao crime organizado. Folha de São Paulo, governo anuncia crédito para microempresas. As microempresas do governo federal anunciou ontem um valor de até R$5.000. Correio Brasiliense, Cássio Nunes libera o canal Exército de Lula após a regularização no TSE. Jornal Mais Bragança, Universidade de São Francisco, celebra 50 anos, é hoje, viu Marcinho? 50 anos hoje, eu encontro com mais de 40 municípios, com presença de autoridades, estarão hoje na Universidade de São Francisco. No Bragança em Pauta, Red Bull espanta a Macris, erra a fase e vence o Cruzeiro por 4-2. O Giro Rural com ele, Humberto Ferretti, feiras, negócios, e você vai ficar sabendo aqui nas ondas da 79.7.
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20: Eu sou Humberto Ferretti e esse é o Giro Rural. Depois de encolher no ciclo 24-25, a produção de feijão vai diminuir de novo na safra 25-26. A Conab fala em uma queda de 6% da área de cultivo para 2 milhões e 500 mil hectares. Já o rendimento esperado é 2,2% maior, perto de 1.200 quilos. O resultado será uma produção pouco abaixo de 3 milhões de toneladas, queda de 3,6%. Isso na soma de todas as colheitas, já que o feijão é considerado uma cultura de ciclo curto e de todas as variedades. A cotação do boi gordo voltou a subir nos últimos dias. No indicador CPEA Esalq, a arroba foi negociada a quase R$ 380. O movimento de alta já dura mais de um mês e é consequência do desajuste entre oferta e demanda. Também pesa a alta dos preços internacionais, que pressiona as cotações por aqui. Em setembro, por exemplo, as exportações de carne de boi caíram 1,4% em volume na comparação com agosto, indicam dados do governo. Ainda assim, o faturamento com os embarques cresceu 1,3%. A laranja para a indústria ficou mais cara até agora em outubro. Balanço do CPEA indica que a caixa é vendida a quase R$ 30,00, o que dá uma alta de 3% do começo do mês para cá. Um dos motivos é o bom ritmo das exportações de suco. Entre julho e setembro, o volume embarcado cresceu 12% na comparação com o mesmo período do ano passado. Esse avanço, porém, ocorre em um cenário de preços mais baixos, tanto que o faturamento com as vendas de suco de laranja para o exterior caiu 30%.
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19: É, tá aí as informações do campo, são 8 horas e 12 minutos. Tivemos ontem o Vasco da Gama pela Sul-Americana, venceu o Boca Juniors lá na Argentina por 1-0. Vai ter o jogo de volta semana que vem e poderá ser um dos finalistas da Copa Sul-Americana. E hoje tem Libertadores de América, hoje tem Fluminense e Palmeiras lá no Maracanã. Primeiro jogo, jogo de ida, jogo de volta será na Nubank a semana que vem. É já as decisões aí da Taça Libertadores de América e também da Sul-Americana. Já a Copa do Brasil, somente no início do mês de novembro, nós teremos aí as definições. Red Bull Bragantino se apresentou ontem, treina hoje e já prepara aí para o jogo do próximo domingo, né? Tem um jogo difícil, é fora de casa. Também lembrando vocês que acompanham aqui o som da região Bragança FM, você pode participar com a gente no 4034-1467. É o nosso telefone, peça aquilo que você realmente precisa, peça uma música, alguma reclamação, nós estamos aqui à disposição. É, o debate hoje, o assunto de hoje é com relação ao fim da escala 6x1. O Senado deve votar hoje, o Davi Alcolumbre já marcou a sessão para as 14 horas e vai ficar realmente, pelo que a gente sentiu e viu no noticiário nacional, é que há um acordo. Ontem, após a declaração do candidato Flávio Bolsonaro, né, que estava contra a votação dessa PEC, pelo momento político e várias questões, ele acabou ontem dizendo que é a favor e, com isso, o Senado vota hoje a proposta de emenda constitucional, a PEC 221/19. Então, é de 19 essa lei que está lá, Marcinho. 19, nós estamos em 26, portanto, faz 7 anos, não é isso? 6 mais 1, 7, que prevê o fim da escala 6x1 e a redução gradual de jornada máxima de 44 horas para 40 horas semanais, sem diminuição no salário. A proposta já foi aprovada pela Câmara dos Deputados e pela Comissão de Constituição e Justiça do Senado. Agora a pauta será votada em dois turnos lá no Senado Federal. O que é que nós, né, digo, todos nós brasileiros esperamos? Que haja o consenso, que haja essa votação, não importa se é bandeira de A, de B ou de C, quem não pode perder são os trabalhadores. E a gente torce muito para isso, né, Márcio? Essa redução da escala é a principal bandeira, segundo os analistas políticos, do candidato Lula, Luiz Inácio Lula da Silva. E o concorrente alega que com isso vai dizer, momento político, não era hora, devia ter votado antes, porém a própria assessoria, o próprio governo federal anunciou que ele não tinha número de senadores suficientes por essa briga, 5x2, 5x3, né? Tem gente que cria 7x0, não trabalha nada e recebe, né? Porque tem doido para tudo, do jeito que a gente está acompanhando o nosso país, a gente vê umas coisas absurdas. Então a gente espera que hoje haja esse consenso, que vote e que o trabalhador tenha o seu ganho independente de lado político, né? Eu digo sempre, daqui a pouco passa a eleição, está marcada agora para o final desse mês, dia 25, né, Márcio? E com isso a gente espera que haja aí realmente o resultado, dependendo do resultado, que o país caminhe. Nós precisamos de um país com paz, com tranquilidade, sem interferência de outros países, com democracia. É isso que nós queremos. Eu digo sempre, né, que as pessoas ficam às vezes questionando uma questão ou outra, né? A gente ouve, como disse o Mário, ontem também eu vi uma pessoa reclamando, né, de algumas situações aí, culpando o governo do estado, o governo federal. São coisas aqui da cidade, né? O bueiro entupido, o bueiro entupido. Falei, mas o governo, quem é que sabe que o Tarcísio, ou Lula, ou Flávio sabe do seu bueiro entupido aqui? Mas cada vez que chove, enche aqui, ninguém resolve. Falei, a prefeitura, pô, você tem que ir na prefeitura, né? Eu tirei a foto e os vereadores da Câmara Municipal, né? Aí são coisas daqui, são de âmbitos aqui. Quando a gente fala a nível federal, é questão do trabalho, de salário e de tantas outras coisas, né? O atendimento do SUS, né? São outras questões, né? Que envolve sim o governo federal. Mas um bueiro entupido culpar o presidente da República, nós estamos na roça mesmo, né, Marcinho? Como diz o outro, né? Então a gente, até comentei com ele, falei, olha, eu não vou nem estar no mérito, nem quero saber qual é o seu voto, a sua relação, mas você tem que entender uma coisa, não é competência do governo federal saber aqui, lá de Brasília, e saber que o seu bueiro está entupido há anos aqui, e cada vez que chove, enche sua casa, e a prefeitura ou a Sabesp, pode ser coisa de esgoto também, ter passei os contatos para eles que é ligar hoje. Então são essas situações que às vezes o povo não tem entendimento, né? E a gente vai acompanhando a rotina e as coisas que acontecem na cidade, e a gente fica assustado de ver como algumas pessoas estão, né? Eu falo e digo sempre, né, que a gente tem que ter coerência nas coisas. É tão fácil você apontar o dedo para alguém, acusar alguém, dizer isso ou aquilo, e você realmente não saber os motivos. Então procure saber, tenha conhecimento daquilo que você vai dizer, a quem você vai dirigir essa palavra, para você não ofender, não magoar, não machucar as pessoas. Às vezes você culpa uma pessoa por uma situação e, na verdade, não é isso, não é aquela pessoa. É por falta do quê? De diálogo. Nós estamos sem diálogo. Hoje em dia, tudo, olha, sou contra. E ontem também, outro assunto que acabou estourando na mídia ontem, é o envolvimento, né, do Cássio Nunes, que é o ministro do Tribunal Superior Eleitoral, que tem o filho chamado Kevin, é o Kaká, Cássio e Kevin, né? O filho dele estava também em um contrato com o Master, recebendo 500 mil por mês. E ontem, o Edson Fachin, que é o presidente do Supremo Tribunal Federal, recebeu o Andrei Rodrigues, chefe da Polícia Federal, e foi uma conversa de portas, né, fechadas, como diz, com um relatório aí, que a gente não sabe se vai ser aberto agora ou pós-eleições, mas que, segundo informações, envolvem quase todos os ministros do Supremo Tribunal Federal. Tem uns que foram em festas, viu, Marcinho? Com aquelas mulheres bonitas, importadas, bebidas, uísque, presente, contratos, né? Enfim, muito triste isso. A Suprema Corte do nosso Brasil, que tem essa soberania, como a gente fala, da questão da justiça, da lei. E nós estamos aqui, nós aqui de Bragança, estamos acompanhando dois casos aqui direto. Um deles é com relação às eleições de 24, que até hoje ainda está lá, está com recurso, com agravo, e não se tem, né, uma decisão. E a outra é a questão do IPTU, que está como eliminar, ainda o prefeito continua cobrando o valor do aumento que foi aprovado em 24 pela Câmara Municipal. Já se vão quase 2 anos, não há uma solução. E quem está pagando com isso somos nós, né? Quantas pessoas estão nessa expectativa, na esperança de que isso realmente possa, ter um rumo diferente? Eu imagino, Márcio, se por um acaso, se acontecer, como a gente fala, a gente não sabe de amanhã, né, de uma outra decisão lá do Supremo, tem que devolver o dinheiro. Será que a prefeitura terá o dinheiro nos cofres para estar devolvendo aos contribuintes? Como é que será feita essa devolução? Então são vários fatores que afetam o próprio orçamento do município. Quer dizer, a má administração, e aí vem essa questão que a gente fala aqui, é do atual prefeito, que realmente ele perdeu a mão já faz algum tempo. A ganância e a sede dele, essa questão de aumentar imposto, taxa de localização, taxa de iluminação pública, IPTU, aumentou em 50% agora o ITBI. Tudo isso afeta onde? No nosso bolso. Ah, mas não afeta no seu bolso. Você olha na sua conta de luz, você nem vê. Mas tem uma taxinha lá que varia de 19 até, depende, alguns comércios pagam quase R$1.000, Márcio, de taxa de iluminação pública por um posto em frente. Quer dizer, são coisas, sabe, que, olha, com todo o respeito que a gente tem, mas, olha, não dá mais para engolir, viu? Nós precisamos dar uma guinada em tudo isso e serve de exemplo. E eu falo, vou falar aqui agora, vocês podem marcar e gravar aí. Vai ter eleições, né? Não esse ano agora de 27, mas 28. Tem eleições. Tenho certeza que vocês vão esquecer de tudo isso. Vocês esquecem que o vereador votou a favor do IPTU, da taxa de iluminação pública, da taxa de localização, do ITBI, porque ele é seu amigo. Ele fez um favorzinho para você, ele arrumou uma cesta básica, ele adiantou lá uma cirurgia, ele é seu amigo e vai na sua casa tomar café com você, principalmente em época de eleição, né? Então você esquece tudo isso e dá mais um voto para ele. O que Bragança está precisando é ter uma Câmara independente, né? Ter uma Câmara, lógico, que é bom para a cidade, vamos estar juntos. Mas o que for realmente de prejudicar, de trazer algum dano à população, que a Câmara tenha realmente um outro olhar. Falo isso porque eu passei pela experiência. Eu tinha uma Câmara que tudo que eu mandava era ruim. Eu aceitei de boa, né? Como diz o outro. E a Câmara era chamada Câmara Independente. Aquela não tinha acordo com ninguém, porque havia outros interesses, né? Que aí não vai o caso, que era ligado ao grupo Chedid aqui de Bragança, que é o atual prefeito. E isso vai ser aquele domínio, né? Quanto a gente ficar nessa, sabe, esse bate-cabeça aqui em Bragança, aconteceu agora nas eleições para deputado, porque não se uniram a chamada oposição, todos em nome de um, para pelo menos tentar eleger um deputado estadual na Assembleia Legislativa. Mais uma vez ficamos aí sem representante. E aí vem aquele questionamento, porque fulano é isso, porque fulano é aquilo, porque, sabe, jogam mil desculpas, mas não vota, divide todos os votos. O que aconteceu? Vieram os caras de fora e morderam um monte de voto e nós vamos ficar aqui chupando o dedo mais 4 anos e chorando as pitangas. Mas nós queremos a melhoria da estrada de Bragança Socorro. Quando alguém falar agora para algum desses candidatos aí, fala, meu amigo, você escolheu o cara de fora, tem deputado aí que nunca veio em Bragança, teve mais voto que os daqui. Bom, atrás desse deputado, eu acho que esse é o grande, sabe, desafio. Porque se tivesse, quando você tem um representante, você tem como cobrar. Você sabe onde ele está, é da cidade, ou é da região, não importa. Você irá cobrar, o deputado, o senhor foi lá, prometeu, papapá. Eu falo isso porque eu acompanhei vários governadores, naquele trevo Tuiuti, do Parque dos Estados, quantas fotos eu tirei com vários governadores e deputados. Vamos duplicar Bragança Socorro. Está aí. Quantos anos? Bragança Itatiba, Rodovia da Morte, também está aí. E vão ficar, não vão ficar amargando tudo isso aí. São 8h24, vamos abrir em bom astral, Marcinho. Uma música aí pra trazer pra você. Vou trazer aqui ao saudoso, hoje é saudoso, o netinho que nos deixou no dia de ontem. Ele, inclusive, eu tava vendo a história dele, questão de anabolizantes, né, Marcinho? Ele usou muito tempo, bombado, e com isso afetou o fígado, as várias questões. Ao netinho, que encantava a Bahia com o seu, né? Vamos pra cima, vamos pular, né, Marcinho? Vamos ouvir então o netinho em homenagem ao cantor baiano.

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1: Existe uma teoria que se chama 90-10, onde uma pessoa tem 90% daquilo que você procura em alguém, só que você foca naqueles 10% que falta. Aí você sai pra rua, se aventura, e realmente você encontra aqueles 10%, mas não se deu conta que perdeu os 90%.

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20: Oito horas 36 minutos, nosso momento de reflexão, de oração, para você que está ligado nas ondas da 79.7 Bragança FM. Você que acabou de acordar, você que já está no seu trabalho, você que está na estrada, não importa onde você esteja, na sua casa, nos seus afazeres, que você se coloque diante do nosso Pai Criador e peça a Deus, em primeiro lugar, agradeça. Agradeça antes de fazer qualquer pedido, agradeça a Deus por mais um dia, de você poder abrir os olhos, poder levantar, poder seguir a sua caminhada e a sua vida. E que você preserve sempre os valores principais da paz, do coração, da amizade, do carinho, da escuta e do cuidado com todas as pessoas que estão ao seu redor. Eu digo sempre que nós damos pouco valor àquelas pessoas que estão ao nosso redor. Nós olhamos mais à distância das pessoas que estão mais distantes. Nós, eu digo sempre, precisamos cuidar primeiro, né, Márcio? Daqueles que estão, que fazem parte do seu dia a dia. Eu digo sempre, eu sou muito grato a Deus por estar aqui nessa emissora, de estar com o Marcinho todo dia, de estar com o Ted, de estar com o Dr. Zé de Lima, com o Regis, com os nossos convidados, doutora Ângela, com o Dr. Gilson, fazem parte o Marcos Vale, o Mário Dório, são parceiros, companheiros, o Dr. Douglas Colina Martins, o Ricardo Sintra, que são nossos, eu digo assim, da nossa rotina, do nosso dia a dia. Que gostoso vê-los conversar nesse bate-papo. Então, eu coloco aqui nessa manhã de hoje, dessa quarta-feira, para cada um de vocês que passaram esse final de semana, aqueles que são católicos nesse movimento, a Nossa Senhora Padroeira do Brasil. E esse ano houve um quebra, né, de recorde, Marcinho. Mais de 200 mil pessoas estiveram na Basílica da Aparecida. Que coisa gostosa, a força que Maria mostra e nos dá a cada um de nós sempre essa perseverança e a esperança de que ela é a nossa padroeira, ela é a protetora do nosso país, é a mãe do nosso país. Apesar de alguns, e a gente respeita muito essa questão daqueles que são evangélicos, né, de terem essa indiferença, eu digo isso, é uma indiferença que existe, mas a gente tem e sabe que tem uma protetora que olha por nós. E nós estamos muito tristes com esses alguns ataques que estão acontecendo em algumas igrejas católicas. Isso eu estava vendo ontem várias matérias, quantas igrejas foram atacadas nos últimos meses. Para que isso? Aí vem a minha pergunta para mim mesmo, e talvez nem você tenha resposta, nem eu. Para que fazer isso? Respeite quem é católico, quem tem a devoção por essa, por aquela santa. Tantas e tantas santas a gente coloca, como Santa Paulina, que passou aqui em Bragança Paulista. Nós temos Nossa Senhora Aparecida, Santa Teresinha, Santa Luzia, São Benedito, São Francisco. São todos aqueles que tiveram uma história e se são chamados de santo porque, de uma forma ou de outra, tiveram o mérito. Estenderam a mão, ajudaram pessoas, tiveram reconhecimento, pessoas que tiveram cura de doenças graves. Então a gente tem que entender o cada um. Você ouve, nessa semana toda, a gente ouviu vários depoimentos daqueles romeiros. Caminharam 200, 300 quilômetros para chegar até a Aparecida e dizer: estou aqui para agradecer por uma graça. A minha filha foi curada, a minha mãe. Não importa, respeite a fé do outro. Está faltando essa falta de respeito um para com o outro. Você pensou diferente, eu tenho uma religião diferente, hoje parece que você já é excluído. Você torce para um time, eu torço para outro também. Esse momento nós estamos vivendo da política do nosso Brasil, que triste. Você tem toda a liberdade de você escolher o seu candidato e de saber os valores que cada um deles tem. É a democracia, isso é democracia, liberdade de expressão. E nós estamos levando para um campo pessoal, uma briga, porque você não é A, não, então porque você é B e vice-versa. A gente vê discussões, brigas, vai levarmos o quê? A nada. Nós só vamos estar regredindo. Eu digo sempre que nós, né, Márcio, humanos, temos uma passagem tão curta e tão rápida aqui que nós não podemos ficar aí criando inimizades, já não chega a todas as situações que nos envolvem na nossa rotina. A própria palavra diz, né, que a palavra, para nós crermos no Senhor, pedimos tua unção sobre este lugar, sobre cada pessoa, sobre cada família. Derrama o teu poder, tua graça, tua glória sobre nós. Que sejamos cheios da tua graça e de teu amor. Que o ódio, o rancor, a ira, o medo, a inveja, jamais tenham espaço em nossos corações. Que todos sentimos ruins caiam por terra. Em nome de Jesus, nos encha somente com a tua bondade e com o teu amor o nosso coração. Essa é a palavra, né, que disse Jesus. Não lhe falei que, se você cresce, veria a glória de Deus. Capítulo de João 11, versículo 40. Então, que você que está ouvindo a Bragança FM nessa manhã, se coloque diante de Deus, agradeça por tudo e seja melhor hoje. Vale a pena. Você está com alguma situação, como todo mundo tem dificuldades, né, Márcio? Financeira, problemas familiares, discussão, inimizade. Tenta, sabe, resolver isso. Não deixe para amanhã. Nós não sabemos o dia de amanhã. Quantas coisas a gente fala hoje porque eu não fiz, porque eu deixei de fazer. Faça hoje aquilo que Deus tocar no seu coração. Quero aqui hoje também colocar aqui a Wanda Garisto. Completou mais um ano de vida, o aniversário dela ontem. Ô Wanda, lá do bairro Toró, a família Garisto, os parabéns, que Deus te abençoe, Nossa Senhora te ilumine, te traga muita saúde e muita paz. Também colocar por todos aqueles que estão doentes, internados na Santa Casa de Bragança, no HUSF, nos nossos abrigos de idosos aqui do Jardim Público, da Vila Bianchi, e também pelo nosso Papa, que passou ontem e teve a retirada de uma parte do pulmão. Que Deus dê o restabelecimento da sua saúde o mais breve possível. 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Bom dia, que bom vê-lo, que bom estar aqui. Sabe, isso traz um diferencial muito grande para a nossa vida. E nós estamos precisando disso, é de alegria no olhar, no coração, de sentir e estender a mão. São 8h43, vamos à oração da família com o Padre Zezinho.

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11: É, são 9h04. Toda quarta-feira é o ponto aqui, ponto de encontro. Eu com o professor Regis, o som da Bragança FM 79.7. Professor Regis, bom dia, que prazer tê-lo aqui nessa quarta-feira, dia 14. E amanhã, um dia especial, amanhã é dia 15, dia do professor.
12: Jango, bom dia ouvintes da 79.7. Com muita alegria, estamos novamente aqui para falar com a nossa comunidade. E quero, logo de início, Jango, citar uma reunião que houve ontem na cripta da Catedral, sob o comando do Padre Marcelo, para os leitores da Catedral e da Igreja do Rosário. Foi uma introdução muito boa, uma palestra muito boa, todo mundo falou aquilo que nós queríamos ouvir. Isso é muito importante. E o que me alegrou bastante na presença ontem lá foi do Alessandro Sabella. Há meses que eu não o vejo, mas ele sempre cordial, cortês, acolhedor, foi muito aplaudido, muito aclamado pelas suas demonstrações e orientando cada um como se postar para fazer uma leitura adequada à proclamação da palavra na catedral e na Igreja do Rosário e demais igrejas por aí. Então, a alegria minha ontem foi de reencontrar Alessandro Sabella. E realmente foi muito aplaudido, muito acolhido. E ele é uma pessoa
11: do bem.
12: Diferenciado.
11: Uma pessoa do bem.
12: Bom, João, mês de outubro, grandes eventos, né? Tivemos na segunda-feira, dia de Nossa Senhora Aparecida, padroeira do Brasil, a paróquia da Vila toda ficou a novena e esses dias finais aí, uma demanda muito grande, e realmente a comunidade se moveu, padre Frei Rivando, Frei Alexandre, Frei Zezinho, Frei Luiz, até o Dom Márcio veio aqui fazer uma celebração também. Então esteve em efervescência a paróquia Nossa Senhora Aparecida, da Vila Aparecida. E amanhã, Jango, amanhã é dia do professor.
11: Nosso dia, mano.
12: Professor,
11: nosso dia.
12: Professor. E eu, se você permitir, eu vou fazer um histórico da minha vida como professor, de quando começou, como foi, as minhas realizações. Eu acho que só tive realização, só tive benefícios sendo professor, que eu acho que tive a oportunidade de dar a mão para muita gente que necessitava de um afeto especial. Lógico, eu lecionava língua portuguesa, lecionei psicologia, mas você pode, dentro das suas salas de aula, você pode dar um carisma diferente, um carisma cristão de formação, de preparação. E trabalhei, Jango, comecei, eu lembro que recordo, lá em Franca ainda, nós tínhamos um trabalho grande na zona rural. Naquele tempo falava catecismo, mas não era catecismo, era passar a doutrina social da igreja na época. Então, naquela época, as fazendas tinham ali 50, 100, 200 casas de colono. Então, se reunia bastante gente para a conversação. E era um mundo diferente, totalmente, não é como hoje. Hoje você tem uma proliferação de igrejas. E no passado, não. No caso de Franca, ou você tinha a Igreja Católica, você tinha o kardecismo, que era muito e continuou muito forte em Franca, mas que se interagiu. Tinha os presbiterianos e os metodistas. Oh, anglicanos não havia. Então, inclusive, era uma camada da sociedade diferenciada, os metodistas e os metodistas, falei outro...
11: Anglicanos. E ortodoxos também, né?
12: Não, ortodoxos não tinha.
11: Até não, demorou muito para vir para o Brasil, né? É. Depois foi mais para o Sul, né?
12: Então, nós tínhamos um trabalho específico com pessoal simples, carente, colono, dependendo de patrão, dependendo... E nós éramos obrigados...
11: A comida, dependendo...
12: Aí, e já começou, já naquela época, um movimento grande também, que veio... emanado da América Central, que seria o pessoal começar a tocar fogo no cafezal, no arroz. É. Começou a fazer uma revolução pela zona rural.
11: Sim.
12: Então, essa foi a introdução. Vim para São Paulo, tive a oportunidade também de São Paulo ir para o Acre, ficamos algum tempo lá. Lá eu reuni jovens naquela época, tudo adolescentes, preparando a eles para exame de admissão. Então, eu não tinha experiência, mas você sabia um pouco mais e você ia orientar. Então, na barranca do Rio Purus e do Rio Acre, na confluência, desenvolvi minha função. Voltando para São Paulo, tomei um caminho, fazer curso de letras, fui ser professor. Então, lecionei para São Paulo várias escolas, Carapicuíba, Osasco, comecei propriamente em Osasco. Então, a comunidade que aparentemente parecia carente era dócil, carente de necessidade. Então, pela nossa formação, nós conseguimos agregar jovens, meninos e meninas daquela época, para que dedicasse aos estudos e que, dentro da nossa disciplina, nós dávamos também uma mensagem específica, um exemplo. Naquele tempo...
11: Os valores eram outros.
12: Os valores eram outros. o trabalho nosso, o material didático nosso era lousa e giz, não tinha outra coisa, e o livro. Então, realmente, passei por quase 40 anos em sala de aula, feliz da vida, realizado, e hoje eu me sinto mais realizado quando algum ex-aluno distante me localiza pelo Face e conta histórias que eu nem lembro mais. E aqui, inclusive, aqui em Bragança, tenho uma ex-aluna também. Tinha uma ex e um aluno, ex-aluno também. Ele faleceu, infelizmente. Você conheceu ele, o Hélio Targa, que ficou gerente do supermercado Papai do Matadouro. Então, a sala de aula me enriqueceu pessoalmente, me reeducou meu modo de ser no modo para tratar com a criança de um modo muito bem carinhoso. Então, as famílias gostavam que eu fosse fazer visita para as famílias. Trabalhei numa escola no bairro do Ipiranga, que a reunião dos pais, que não era reunião de pais, era reunião de mães. O diretor determinava que eu fizesse a reunião. Não era ele que fazia, ele dono da escola, que tinha todos os interesses econômicos.
11: Sim.
12: Então, eu me realizei nessa escola, Colégio Modelo, na Via Anchieta. Então, os jovens, a lamúria naquela época, o grande problema da época, os jovens, dia de sexta-feira, vinham tudo no meu ombro, lamentaram o que podia acontecer, final de semana, na casa deles. Seria o pai tomar uma bebida extra e agredir a família. Ter um desagrado.
11: Já existia isso, né?
12: Não, isso aí na década de 70. Então, e não tinha ninguém protegia. E segunda-feira vinha chorosa, lamentando o que tinha acontecido,
11: Brigas, tudo, intrigas. Tudo. Né?
12: Então, eu sempre tive um ombro amigo para atender a todos. E hoje, sinto feliz, realizado, sou longe da sala de aula, nem sei como hoje, se eu entrar na sala de aula, como lecionaria, porque realmente...
11: Mudaram-se os tempos.
12: A metodologia mudou totalmente. Mas eu quero render um tributo especial para o professor de hoje, que hoje convive com problemas sociais muito mais intensos do que nós vivíamos lá atrás.
11: Sim.
12: Hoje não, hoje o aluno é realmente... A idade, através das redes sociais e movimentações mundiais, também acaba repercutindo aqui no Brasil também. Então, a professora tem dificuldade com o menino ainda bem imberbe, que está na sala de aula.
11: Na primeira idade, né? Primeiros 6 anos, né?
12: O adolescente que já está no final do ensino fundamental, começando o ensino médio, é mais solto e realmente... E às vezes falta do nosso professor uma formação humana, não é formação técnica, é formação humana para entender os problemas que essas crianças têm.
11: O apoio, né?
12: É o apoio.
11: Psicológico.
12: Se não são reconhecidos pelo pai, não é reconhecido pela mãe, talvez não tenha o preparo suficiente para ouvi-los, para orientá-lo, o professor tem que ter a capacidade de orientar esse jovem. O futuro desse jovem depende do professor de hoje.
11: Sim.
12: Não importa a sua origem, você é professor, você fez opção por isto, e nessa opção...
11: É uma missão, a gente fala,
12: além
11: né?
12: Além do conteúdo programático, você tem que ensinar a amar, respeitar e sonhar.
11: Que com certeza.
12: Só vivemos bem se sonharmos. A conquista de cada dia é a conquista para uma vida. E não desanimar nunca. E o professor, eu rendo minhas homenagens hoje por aquilo que eu fui, porque muitos dos meus colegas foram, e os que são. O futuro do Brasil está na mão deles. O futuro de Bragança são nas professoras da rede municipal. O futuro de Bragança são os professores da rede estadual.
11: Sim.
12: Da rede federal. Então, a vocês, amanhã, que tenha realmente um dia glorioso, um dia de reflexão, para que o depois de amanhã tenha mais energia, mais disposição para caminhar o nosso jovem de Bragança Paulista.
11: E até tem um dado interessante, né, Regis? Na minha época, tanto na sua, não, não tão distante a questão de idade, mas não tinha o que tinha hoje, as FATEC, SESI, Senai, universidades gratuitas, não tinha nada disso. Ou você tinha dinheiro para estudar, o pai bancava, você não tinha. E hoje tem todas essas facilidades. O que, que é que dá para a gente imaginar? Que hoje nós teremos grandes profissionais, né? E aí nós estamos vendo uma deformação total desse contexto da formação, né?
12: Jango, eu era criança, jovem, eu queria estudar, não podia estudar, porque naquela época você tirava, falava o diploma do primário, as famílias mais humildes, como a minha, já iam direto para o trabalho. No caso de Franca, a cidade industrializada pelo calçado, nós já estávamos lá dentro. Eu fui começar a estudar com 13, 14 anos, que eu paguei escola por minha conta, porque não havia escola noturna no estado. É. À noite só tinha escola particular.
11: Só tinha quem?
12: Só quem pudesse pagar.
11: Quem pudesse crescer. Então é isso que eu falo. Difícil. Todas as facilidades de hoje temos não é aproveitado, né?
12: A escola está na porta de casa de cada um de nós. É como o posto de saúde, que a unidade básica de saúde é na porta de cada cidadão. E o pessoal não está feliz com a saúde, não está feliz com a escola, e a escola na porta de casa.
11: Eu digo sempre, a felicidade não está na própria pessoa. Começa por aí. São valores, né, Regis?
12: São valores. São valores que nós deveríamos refazer, e eu acho que o professor é a pessoa mais certa para refazer os valores. Ele faz uma reciclagem.
11: Restaurar, né?
12: Restaurar tudo isso para que o amanhã alguém lembre do professor de hoje, porque ele foi útil para a promoção pessoal dele. A você, professor, que nos ouve, um abraço especial para o dia de amanhã. Você que está começando, você que está terminando o ciclo já, que seja um término de vida feliz por ter ajudado a muitos. Eu recordo, inclusive, Jean, das minhas professoras do primário até hoje, lembro até o nome.
11: Esquece.
12: Eu tenho um grupo de Franca, que sou de Franca, e quem lembra da professora? Eu cito o nome da professora, até onde eu morava, naquele tempo a cidade não era tão grande.
11: Eu também lembro.
12: Eu recordo que eu entrei naquela época, não havia jardim da infância, já dizia nada.
11: Não.
12: Entrei na sala de aula, bobo, escrevia com a mão esquerda. Mas em vez de começar do lado esquerdo, ela começava do lado direito, não conseguia avançar. E a professora vinha, dava um tapa na mão, você punha nas mãos.
11: Pega assim no lápis.
12: Que veio uma que, com a cabeça diferente, pegou, pôs na minha mão, naquela época, lápis, e pôs como que escrevia, da esquerda para a direita. Aí, quer dizer, descobri o ovo de Colombo lá.
11: Tá bom. Professor Regis, foi um prazer tê-lo aqui. É sempre bom tê-lo aqui. Um bom resto de semana. Ainda a semana está apenas começando, porque foi feriado segunda, começou ontem, já acaba a semana. E assim vai o tempo. Estamos chegando já ao tempo de Natal, né?
12: E mais daqui uns dias ainda teremos uma outra data especial, né? Que é o Dia do Funcionário Público, dia 28 de outubro. Então, realmente, é outra classe muito especial, que se existe governo, se há administração séria, é o funcionário público que está ali, entre prefeito, entre governador, entre presidente, eles continuam mudando todo mundo, mas eles continuam mantendo a máquina pública em pé e a ordem.
11: Na linha de frente.
12: Falaremos.
11: Um abraço, bom dia.
12: Um abraço, Jango, um abraço a todos os professores amanhã, de modo especial.
11: 9:18, você ligado aqui no Som da Região, bate-papo com o professor Regis. Vamos a um sucesso musical, faturamos e voltamos. Daqui a pouco, o médico da mulher, Dr. Douglas Colina Martins, participa com a gente.

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0: 9h31, você ligado aqui no Som da Região. Quarta-feira é para você, mulher ligada no Som da Região, você aqui de Bragança, região Bragantina, São Paulo, Brasil, mundo, o telefone 4034, nosso zap, quiser fazer alguma pergunta, o Dr. Douglas Colina Martins, que participa comigo, médico da mulher, está aqui nos estúdios da Bragança FM.
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0: Dr. Douglas, bom dia, uma boa quarta-feira, que prazer tê-lo de volta, tudo bem?
2: Bom dia, Jango, bom dia aí a Márcio, a toda a sua equipe, e bom dia principalmente aos nossos ouvintes. O prazer é meu de estar aqui no seu programa mais uma vez, e eu agradeço o convite.
0: Dr. Douglas, vamos falar sobre Outubro Rosa. Começou esse mês de outubro, que é um mês que foi criado especificamente a dedicação à mulher. E a gente tem visto que cada ano, né, é feito realmente assim mutirões nessa época, e tudo isso alerta, né, para essa questão da preocupação da saúde da mulher, né?
2: Exatamente. O Outubro Rosa foi criado inicialmente, né, para chamar a atenção em relação ao câncer de mama, né? E hoje a coisa foi estendida para prevenção em geral de doenças da mulher, tá? Não só o câncer, né? Mas outras doenças. Então, veja, o que significa Outubro Rosa? É um chamado.
0: Um alerta, né?
2: Assim, um alerta às mulheres, né? Para que elas façam as suas consultas preventivas de rotina, tá? O que a gente recomenda para toda mulher, qualquer que seja a sua idade, é que uma vez ao ano passe por uma consulta com seu médico, seu ginecologista de confiança. Nesta consulta, não vai ser dada atenção apenas à parte ginecológica, não vai ser dada atenção apenas às mamas, né? O ginecologista é o clínico geral da mulher. Então, nessa consulta, essa paciente vai ter aferida a sua pressão, a ausculta cardíaca, a ausculta pulmonar, enfim, as condições gerais de saúde.
0: Fundo de olho.
2: Exatamente. incluindo aí, né, mamas e a parte genital, vagina, útero, trompas, ovários. Então, o Outubro Rosa nada mais é do que um alerta às mulheres que elas devem passar por uma avaliação.
0: Pelo menos anual, uma vez por ano, né?
2: Exatamente. Para uma avaliação geral, né? Muitas vezes a paciente vem à consulta ginecológica: doutor, eu vim fazer aqui o meu preventivo de mamas e de câncer ginecológico. E você descobre uma hipertensão.
0: Uma diabetes.
2: Uma diabetes, você entendeu? Isso é importante, porque a hipertensão, se for tratada de uma forma correta, ela nunca vai trazer problemas para a paciente. E a hipertensão não tratada ou tratada de uma forma incorreta pode trazer, com o tempo, problemas sérios. Por exemplo, para o coração, né? Por exemplo, para o sistema nervoso. Então, nós temos aí os infartos, temos aí os AVCs, né? Então, essa é a importância
0: da prevenção.
2: Do Outubro Rosa.
0: Doutor, tem uma pergunta aqui. Geralda de Oliveira, ela mora no Torozinho. Ela pergunta se a questão do tipo sanguíneo, né, A, B, ela coloca aqui, A negativo e tal, se tem a ver com relação à propensão de câncer nessas questões de tipo sanguíneo, ou não?
2: Não. Até o momento, né? Bom dia, Geraldo, é um prazer falar com você. Até o momento, as pesquisas feitas não comprovaram qualquer relação de câncer com o tipo sanguíneo, qualquer que seja o tipo de câncer.
0: É, porque ela fala que ela leu um artigo sobre isso e identificou que alguns tipos sanguíneos, ela cita aqui, mas não vou citar aqui, são mais propensos a ter, principalmente, câncer uterino.
2: São pesquisas isoladas, né, que não foram comprovadas
0: cientificamente, né,
2: por outras pesquisas, né? Uma pesquisa médica, ela tem que ser muito abrangente, né? Por exemplo, se você quiser pesquisar a relação de um grupo sanguíneo com câncer ginecológico, né, você não tem que se basear só na pesquisa feita numa universidade, em qualquer lugar. Essa pesquisa tem que ser ampla. Ela tem que ser feita em vários locais do mundo.
0: Vários países, né?
2: Vários países, né? É o que a gente chama de meta-análise. São várias pesquisas sobre o mesmo tema em vários locais, para ver se confirma ou não essa tendência.
0: É acreditado, né? São feitos, coletados dados, são levantamentos feitos, aí estudo em vários países para ver se chega àquela conclusão. É isso?
2: Exatamente, é o que a gente chama de meta-análise, né?
0: Doutor, a questão das vacinas pode afetar durante a gestação? Roseli de Medeiros, ela que é do Colinas da Mantiqueira.
2: Bom dia, Roseli, é um prazer falar com você. Determinadas vacinas não podem ser dadas durante a gestação, porque elas podem realmente afetar o desenvolvimento do bebê, né? Especialmente as vacinas com vírus atenuado, né? Então nós temos aí o quê? Algumas vacinas, como por exemplo, para sarampo,
0: rubéola,
2: né?
0: Meningite.
2: A meningite é com bactérias.
0: Com bactérias.
2: Então, são vacinas de vírus atenuados, né? Ou seja, o que é um vírus atenuado? É um vírus vivo bonzinho, né?
0: Não faz mal.
2: Que não faz mal, mas dependendo da quantidade de vírus, você pode ter o quê? Você pode ter a viremia, ou seja, a penetração do vírus na corrente sanguínea, e isso afetar o desenvolvimento do bebê. Então, determinadas vacinas não podem ser utilizadas na gravidez, porque podem prejudicar o desenvolvimento do bebê. Eu citei apenas algumas,
0: sim,
2: mas existem outras. Então, qualquer grávida, ela deve consultar o seu médico pré-natalista, aquele médico que está acompanhando a gravidez, antes de utilizar qualquer tipo de vacina. Existem vacinas que não trazem nenhum problema para a gravidez, por exemplo.
0: A pergunta é bastante da gripe.
2: Gripe, aqui. Não tem problema nenhum, né? A vacina para hepatite B, não há problema nenhum. A antitetânica, não há problema nenhum. Mas existem vacinas que não podem ser utilizadas na gravidez.
0: Que pode afetar, né?
2: Pode afetar.
0: O desenvolvimento
2: do feto.
0: Do feto. São 9h38, conversa com o Dr. Douglas Colina Martins, toda quarta-feira, esse nosso bate-papo aqui, e principalmente esse mês focado ao Outubro Rosa. E hoje em dia existe uma estrutura muito grande de todo o município, a questão de conhecimento pelas redes sociais, enfim, hoje são um mundo de informações bem diferente, né, doutor?
2: Exato.
0: A prova é que a própria vida nossa hoje aumentou o tempo de vida por essas questões que a medicina evoluiu e trouxe ao ser humano isso aí, né?
2: Exatamente. A internet nos trouxe um benefício muito grande, né? Que é a informação. E a informação em tempo real. Sim. Em tempo real. Antigamente, acontecia alguma coisa na Europa, né? Nós ficávamos sabendo através dos jornais, da rádio. Ou seja, a gente levava um certo tempo para receber essas informações. Hoje não, com a internet a gente recebe informações em tempo real, inclusive informações relacionadas à saúde. A internet, tá? Através de seus vários setores, né? Através de seus vários provedores, né? Ela nos dá informações em tempo real muito úteis. A internet é um instrumento de informação.
0: Bem usado, doutor.
2: Muito útil, principalmente na área da saúde, né? Você tem alguma dúvida em relação a alguma doença, você vai lá no Google, você já recebe informações, né? Isso é muito importante, isso é muito importante.
0: Pelo menos dá uma dica, né, doutor?
2: Exatamente. Além disso, a gente tem sistemas de saúde muito bem estruturados, né? O sistema de saúde público, quando bem estruturado, ele dá à população, né, uma segurança muito grande em relação a diagnóstico, tratamento, né? E um serviço público bem estruturado é aquele serviço público que tem três níveis de atenção, né? Eu não preciso falar para você, porque você trabalhou nisso 8 anos e
0: aprendi, enfim, um pouquinho.
2: Muito. Então, a gente tem o quê? A atenção primária, que são as UBSs, a secundária, que são os hospitais que atendem média complexidade, né?
0: E alta.
2: E alta
0: Santa
2: complexidade.
0: Santa Casa e USP, pronto.
2: Exato, né? Santa Casa, média, alta complexidade, USP. Então a gente tem hoje em dia muita informação e temos o SUS bem estruturado, né?
0: Doutor, tem uma outra pergunta aqui, que ela fala aqui a questão da teleconsulta, que agora virou moda em todas as redes sociais, tal, isso, aquilo. Ela é Alzira de Oliveira Souza. Ela mora no Jardim São Caetano. Pergunta para o doutor essa questão da teleconsulta. Se ele aconselha, se ele acha bom ou não. Falamos agora há pouco.
2: A teleconsulta é uma meia consulta, Alzira. Tá? Você informa ao médico que está do outro lado os seus sintomas, né? E ele vai te orientar em relação ao que fazer, né? Lembre que a teleconsulta, não faz parte o exame médico, né? Então eu fico imaginando uma teleconsulta na área de ginecologia, tá?
0: Não tem como,
2: tá?
0: Não está o equipamento, não está o aparelho, aquela luz que usa para ver, né?
2: Exatamente. Eu vou te dar um exemplo bem prático, tá? De uma teleconsulta em ginecologia. A paciente aciona
0: o médico.
2: O médico, ó, eu estou com um corrimento.
0: Como é que vai mostrar na teleconsulta?
2: O médico pergunta como é que é o seu corrimento, quais são as características, né? Mas e o exame? Um corrimento precisa ser examinado.
0: Coletado o material.
2: Só através do exame é que a gente vai ter o quê? Noções sobre o que está causando o corrimento. E só através do exame a gente vai colher o material para diagnosticar uma infecção bacteriana, uma infecção parasitária. Então veja, a teleconsulta é uma meia consulta. Você não vai ser examinada, tá? Especialmente na área de ginecologia.
0: Para a questão psicológica, mental, né?
2: Exatamente, quer dizer... O médico vai sugerir exames? Que exames, se ele não te examinou?
0: E como vai mandar para você o pedido?
2: Então pede 400 exames, tá? Onera a paciente, tá? O médico vai passar que medicamento? Você diz para ele que você está com corrimento, ele não te examina, não sabe que tipo de corrimento você tem.
0: Vai tomar até remédio.
2: Te dá uma medicação ali...
0: Aleatória.
2: Aleatória, você entendeu? Se acertar, acertou, né?
0: Então, vira uma loteria, né, doutor?
2: Me desculpe. O teleatendimento, ele tem sua utilidade. Qual é a utilidade? Orientar a paciente sobre quem procurar.
0: Aonde ir, né?
2: Aonde ir, tá? Não é para tratamento.
0: Porque até foi, quando foi criada essa questão da telemedicina, foi essa questão que envolve a saúde mental, né, doutor? É o bate-papo com o psicólogo, com o psiquiatra, sim, porque ali não há uma questão de medicação, é sim do que você está emocionalmente afetado.
2: Exatamente.
0: É bem diferente quando precisa de um exame de toque, de colocar a mão no paciente, né?
2: Exatamente. Não é, eu me referia à consulta ginecológica, mas, por exemplo, um cardiologista... Precisa colocar o estetoscópio no peito do paciente e escutar o coração.
0: Fazer um eletro, né?
2: Tá? Um pneumologista recebe um paciente com queixa de falta de ar, ele tem que examinar, tem que auscultar os pulmões. Tá? Então existem situações nas quais a telemedicina ela serve simplesmente como uma orientação e não como uma solução. Você citou aí a psiquiatria, a psicologia, é diferente.
0: É um outro campo, né, doutor?
2: É um outro campo.
0: Doutor, são 9h45, sei que o senhor foi professor durante muitos anos no Hospital da Universidade de São Francisco.
2: Sim, sim.
0: Né? Então a gente aqui queria que você deixasse uma mensagem também a todos aqueles que são professores, não importa a área, mas são educadores, formadores.
2: A mensagem que eu deixo para os professores é a seguinte: procurem se atualizar. Procurem estudar para passar o melhor tipo de informação para os seus alunos. É essa a mensagem que eu queria deixar para o professor. Estudem sempre, se atualizem e procurem dar o melhor de vocês para os seus alunos. Com isso a gente vai construir o quê? Um povo civilizado.
0: né? E um atendimento melhor.
2: Exatamente.
0: Doutor, o senhor tem uma boa semana, obrigado mais uma vez, e até quarta que vem estamos de volta, se Deus assim nos permitir.
2: Eu é que agradeço o convite, é um prazer estar aqui, um bom dia a todos vocês e um bom dia à nossa audiência.
0: São 9h46, conversei com o Dr. Douglas Colina Martins, o médico da mulher, que está aqui toda quarta-feira, esse bate-papo, essa interação que nós temos aqui com os nossos ouvintes. Vamos faturar e voltamos aqui na Primeira Mão, já com o giro de informações, vamos conversar com o Frei Rivando, que vai falar um resumo lá da festa da padroeira Nossa Senhora Aparecida da Vida Aparecida, tudo isso e muito mais.
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1: São 10 horas e 2 minutos, nosso giro de informações e notícia. O Senado vota nesta quarta-feira a proposta de emenda à Constituição, a PEC 221/2019, que prevê o fim da escala 6x1 e a redução gradual da jornada máxima de trabalho de 44 horas para 40 horas semanais, sem diminuição do salário. A proposta foi aprovada pela Câmara dos Deputados e pela Comissão de Constituição e Justiça do Senado. E agora está na pauta de hoje e a votação será em 2 turnos. A redução da escala é a principal bandeira da campanha do presidente Luiz Inácio Lula da Silva, que tem dito em todos os programas eleitorais sobre essa redução. Pelo contrário, já o candidato Flávio Bolsonaro tinha se posicionado até ontem contra. E agora acabou ontem acabando liberando a sua bancada para estar votando, né, Marcinho? Nesta escala 6x1 que será votada hoje no Senado Federal. Vamos às informações também com o Márcio Rossini, trazendo a mudança da Feira da Amizade, né, Marcinho? Mais uma vez?
2: É, já vou pedir até para sugerir o pessoal mudar para a Feira da Peteca, né? É que a Feira da Amizade será transferida nesse final de semana, que é domingo, dia 18 de outubro, lá para o Parque dos Estados. Motivo da mudança. A mudança temporária ocorre devido à realização do Campeonato Estadual Paulista de Fanfarras de Bandas 2026. A Prefeitura de Bragança Paulista publicou o decreto 5060 de 9 de outubro de 2006, que determina a transferência temporária do local de funcionamento da Feira da Amizade, a Feira do Rolo, de domingo, dia 18 de outubro, para o Parque dos Estados. Especialmente nessa data, a feira será realizada na Avenida Deputado Virgílio de Carvalho Pinto, próximo à Igreja do Parque dos Estados, no mesmo local onde acontece a Feira Livre do bairro. A mudança ocorre em razão da realização do Campeonato Estadual Paulista de Fanfarras Bandas 26, que programa no local onde a Feira da Amizade funciona habitualmente. O retorno no local habitual, de acordo com o decreto, ocorrerá no outro domingo. Então, para você que está aí ouvindo a programação, nesse domingo acontece a Feira do Rolo lá no Parque dos Estados, porque vai ter um festival de fanfarra, Jango. É um negócio legal, né? Mas é a Feira da Peteca, né?
1: Com certeza. Vamos até a Vila Aparecida com o Frei Rivandro, que a gente esteve durante toda essa semana nesse evento que aconteceu, a festa da padroeira, a paróquia Nossa Senhora Aparecida. Frei Rivandro, bom dia, que prazer recebê-lo aqui, tudo bem?
3: Bom dia, Jango. Uma alegria novamente voltar, né, até os estúdios da Rádio FM, né, embora que por telefone, mas também em comunhão e cada um de vocês, bom dia aos ouvintes, aos radio-ouvintes. É sempre uma alegria e um prazer podermos conversar e partilhar um pouco da caminhada. Graças a Deus, né, encerramos a festa da nossa padroeira Nossa Senhora Aparecida, né, no último dia 12, e agora fica somente o sentimento de, ao mesmo tempo, a gratidão a Deus por tudo que Ele nos proporcionou ao longo destes 12 dias, e ao mesmo tempo a saudade, né, por um momento tão especial, mas que reavivou com certeza a fé da comunidade, a fé do povo de Deus, a fé dos cristãos.
1: Frei Rivandro, uma coisa que me chamou a atenção, e eu vou colocar aqui a minha opinião, né, foi que na missa de segunda-feira, nos últimos anos, é o maior público que compareceu aí na paróquia, né?
3: Certíssimo, hoje eu tenho olhado a nossa festa, a cada ano tem aumentado, né? Graças a Deus. Então isso é uma resposta de que não é questão de multidão, mas que o evangelho, que a mensagem, né, a fé do povo tem se reanimado, né? O povo tem sentido cada vez mais a necessidade de estar próximo ao Senhor. E cada ano, não é, a festa tem aumentado. Esse ano, podemos dizer que foi um público que aumentou consideravelmente, né? Foi muito, muito grande. Então, não somente segunda, mas durante toda a festa, a gente tem visto que foi uma semana com chuvas, mas o pessoal esteve presente, né, durante a novena da padroeira, né, mesmo durante a programação social, teve chuva, mas o pessoal ali estava presente, né, e dia 12, realmente, segunda-feira, foi um público enorme. Tanto se nós olharmos para os vídeos que já estão sendo colocados nas redes sociais da paróquia, nós vamos ter uma dimensão do tamanho que essa festa alcançou, né, tem tomado né, a cada ano. E eu avalio isso justamente como bênção de Deus, porque nesses 3 anos que eu estou aqui, é impressionante, eu tenho feito essa leitura de que sempre no dia 11, realmente, a chuva vem com força, né? O céu é como se lavasse a cidade para poder preparar o dia 12. Porque quem olhou e quem confere a previsão do tempo viu que no dia 12 estava marcando chuva, 80% chegou até um determinado momento. E ontem, pelo contrário, né? Aliás, na segunda-feira, o Senhor abençoou com um lindo, um clima especial, né? Estava belíssimo o céu ao cair da tarde, né? Vejo isso sempre como uma resposta, como uma bênção, como um sinal de Deus também. Claro que a chuva também é bênção, como eu dizia no período da novena, e ao mesmo tempo é o céu se preparar, né? A gente poder celebrar isso a segunda-feira de forma campal, a festa padroeira, com a quantidade de pessoas, e ao mesmo tempo em uma experiência, num sentimento e numa mística tão especial que foi a missa de segunda-feira. Quem viveu sabe a emoção. Verdade. Que realmente até o mês que a presidi, senti a todo momento uma emoção muito forte, né? Não uma emoção humana, uma emoção que a gente, que vem realmente da fé, que vem de Deus, que a gente não consegue explicar, mas tenho certeza que muitos ali se emocionaram e viveram aquele momento muito profundamente.
1: Não, e foi realmente, depois tivemos a procissão com o Arauto do Evangelho, o senhor fez um novo trajeto esse ano, e até teve uma homenagem também da Escola de Samba Acadêmicos da Vila, a padroeira, com aquela imagem luminosa. Que coisa bonita a gente ver realmente essa coisa da fé, essa participação das pessoas que move e sempre alimenta o nosso coração, né, Frei?
3: Isso, Jango, é outro ponto também, não é? Nunca que eu digo assim, durante esse período que estou aqui também, a gente nunca deixa, não existe um trajeto único, não é? A paróquia, ela tem uma dimensão muito grande, então não tem como a gente ficar num único trajeto. A comunidade, todos precisam receber a bênção, ter a oportunidade de também ser visitado, né? Seja na festa padroeira, seja na Semana Santa, seja em Corpus Christi. Então todas as procissões que nós fazemos na paróquia, pelo menos nesses 3 anos que aqui estou, sempre nós mudamos o itinerário, né? Porque para justamente é essa a resposta que a gente está tendo das pessoas, para podermos também passar em todas as ruas, né? De certa forma, abranger cada família. Então, se nesse ano não foi na festa padroeira, então tem a Semana Santa, tem a próxima Semana Santa, tem Corpus Christi. Então, todos os anos, todas as procissões, a gente sempre altera o itinerário. E esse ano também a festa foi um itinerário muito bonito, foi muito bacana que fizemos uma rota que a gente não tinha feito ainda. E, de fato, que bonito ver tantas pessoas nas janelas, né, expressando sua fé, tantas pessoas emocionadas, né, ao acolher a procissão, né, a escola mesmo da vila, que completou, salvo engano, 51 anos
1: 51.
3: Né, de existência. Então, prepararam lá uma homenagem também, uma imagem de Nossa Senhora de 3 metros, que foi lindíssimo também, a forma de homenagear e agradecer a intercessão da mãe sempre presente na caminhada deles. Então, assim, foi muito, muito bonito. E, de fato, os nossos irmãos dos Arautos, eles nos ajudaram bem a rezar. Foi uma procissão muito orante, né? Foi uma procissão, quem viveu, quem acompanhou, viu como realmente ela foi muito orante. Todos rezavam, cantavam com a partir da banda dos Arautos, com canções conhecidas, e a gente via o povo realmente vivendo cada momento, né, no dia da festa padroeira. Então, assim, foi algo muito profundo, não é? Uma fé, uma celebração muito bem vivida a todo momento. E o bonito, porque no dia dela, realmente a paróquia da Vila tornou-se um santuário, né?
1: Verdade.
3: Porque a primeira missa começou às 6 da manhã, igreja cheia. Né, às 8 da manhã, a igreja superlotada. Às 10 horas da manhã, muita gente do lado de fora que a igreja não suportou.
1: Verdade.
3: E meio-dia tivemos batizados. 4 horas, a missa, o show com o Padre Denis e a missa campal. Então foi assim, o dia inteiro de atividades, né, o dia inteiro também voluntários. Né, mas, e aí eu aproveito também para agradecer a cada voluntário. Tivemos ao longo de 12 dias mais de 100 pessoas ajudando na cantina, preparando a festa, ornamentando, né, preparando o jantar. Então, assim, foi realmente uma festa que a gente pôde sentir a força da comunidade, esse o que é comunidade, né? As pessoas vestindo a camisa e trabalhando pela família, né? Pela casa. Então foi uma festa muito iluminada, muito abençoada. Eu posso até, avalio até como uma das maiores festas que nós já tivemos, né? Pelo menos nesse último período, e o como a resposta de Deus, né? Por meio da ação entre nós, a resposta também do povo, isso tem sido também um sinal de que é assim que a gente caminha, não é? Somos humanos diante das nossas fragilidades, diante de tantas personalidades, mas que ao final, quando a gente coloca a nossa mão, nosso coração em prol do reino, né? Deus, ele é muito maior do que as situações, as dificuldades que possam surgir na caminhada.
1: E até o senhor comentou que agora aumentou ainda mais a responsabilidade. Esse ano tivemos cavalhada, tivemos shows artísticos. Quer dizer, foi realmente uma semana abençoada. E o senhor falou que agora o que fazer o ano que vem, né, Frei Ribando? Já está pensando, se Deus quiser, no ano que vem, né?
3: A festa tomou uma proporção imensa, não é, Jango? É tanto que em 2000, chegou a Bragança em 2022, final de 2022, né, e aí chego como vigário, né, então eu lembro que em 2023, ainda como vigário, teve uma forte chuva, nem houve procissão, Nossa Senhora Aparecida.
1: Sim.
3: Mas pela dimensão, quando eu assumi em 2024, como pároco, então, diante daquela quantidade, nós discernimos, conversamos enquanto conselho, e nós já fizemos um propósito. A missa tem que ser campal, não é? E confiar em Deus. Se for de Deus, não é? Deus na hora põe a mão e, de fato, a confiança 2024, 2025, 2026. Mesmo marcando chuva, nós fizemos questão de providenciar palco, não é? E tudo isso com a ajuda da comunidade, né, recurso da comunidade, as pessoas que vestem as camisas, nossos patrocinadores, né, os nossos colaboradores. E aí, durante esses 3 anos, 2024, 2025, 2026, nós fizemos a adesão, a decisão de termos aquele palco grande, tendo em vista a quantidade de pessoas que a igreja não suportava.
1: Verdade.
3: E de lá para cá, realmente, Deus tinha abençoado, e no dia de Nossa Senhora Aparecida, temos conseguido fazer a celebração lá na frente, né, de frente à igreja, de forma campal. E esse ano tomou ainda uma proporção maior, porque surgiu a ideia da primeira cavalgada da fé. Que, inclusive, ganhou uma dimensão que nós também não esperávamos a primeira. Achávamos que iríamos aí conseguir uns 30, 40 cavaleiros. E foram contabilizados 142 cavalos.
1: Verdade.
3: Né, 142 entre cavaleiros e amazonas. E foi uma coisa muito bonita. E chegando lá no rancho do Hit, não é, lá também a comunidade vestiu a camisa, né? A quantidade de carros de paroquianos que foram para o almoço, né? Temos pensado 200, o número quase que dobrou. E
1: verdade.
3: Foi uma coisa, quem foi lá também viu como foi surreal, né? E todos, não é, gostaram, né? Muitos cavaleiros disseram: Frei, pode contar, a partir do ano que vem, com certeza nós vamos nos responsabilizar pela divulgação, e tenho certeza que vai dobrar ainda esse número, porque é uma tradição que se tinha na cidade, que foi se perdendo, então agora começa a se retomar novamente.
1: É resgatar,
3: então,
1: né?
3: Aí, mais uma vez, é algo para se pensar, então, aumenta a responsabilidade. A festa padroeira ganha uma dimensão ainda maior também com a cavalgada, que com certeza será tradição também dentro da nossa festa. Então, realmente, tudo isso em prol do reino de Deus. E louvado seja que a gente vê um novo tempo na nossa igreja. Quando eu digo na nossa igreja católica, no mundo inteiro. Né? Vimos recentemente o Papa na França, um país laico, e pessoas se confessando até no meio das ruas, né? Como foi profundo a presença do Santo Padre lá na França. E a gente também vai vendo ao nosso redor, na nossa realidade, como os filhos estão voltando à casa, né, do pai, e no nosso caso aqui, a casa da mãe que acolheu os seus filhos. Como eu dizia lá na missa dia 12, né, acolhi a todos, porque na casa da mãe não tem visitantes, não tem outra paróquia. Na casa da mãe são todos filhos, né? Então foi uma festa muito bonita, muito especial, realmente, que até agora estamos com o sentimento de gratidão a Deus por tantas graças, por tantas bênçãos que Ele nos concedeu no decorrer da festa desse ano 2026.
1: Frei Evandro, mais uma vez, obrigado. Conte com a Balagança FM, nós estamos sempre apoiando, ajudando. E eu digo sempre que há, como o senhor disse, uma comunhão de todos aqueles que têm fé, que gostam, que trabalham de coração e dedicação. O senhor agradeceu a todos aqueles patrocinadores que participaram. Eu acho que isso realmente traz um diferencial muito grande para que o ano que vem, quando se, como o senhor mesmo fala, da projeção e da responsabilidade maior, as pessoas possam estar novamente unidas e participando, né?
3: Isso mesmo, Jango. Eu aproveito isso uma vez mais, reitero um agradecimento a todos os, e quando eu digo patrocinadores, por conta desses patrocinadores, nós conseguimos ter os shows, né? Que você agradece também na sua pessoa por ter uma vez mais, assim como no São João, encabeçado, né? Conseguido os artistas, inclusive da terra. É tão bom quando nós valorizamos e reconhecemos os artistas que são da nossa terra e que cantam bem, né? A gente viu como foi bonita a presença deles. É isso, assim que se faz comunidade. Ah. E aí agradeço também os patrocinadores que, com o apoio, nos ajudaram, né, a propiciar o palco para, assim, preparar o altar para a Santa Missa. Agradecer a cada um, aquele que chegou com uma peça de mussarela, aquele que chegou com um valor financeiro, aquele que
1: deu um bolo.
3: Chegou com coração também, foi... Todos têm um bolo, então todos têm
1: o valor.
3: Tem uma parcela muito importante. Não existe quem deu mais, quem deu menos. Existe aquele que colocou a sua mão, né? Aquele que colocou sua mão no arado. E
1: com quando
3: digo arado é isso. Até na oração fez com que a festa, pela oração, a festa também tivesse essa dádiva que foi. Então a todos, indistintamente, aos nossos irmãos bragantinos, a todos os que participaram, os que não puderam ir de casa também rezaram. A nossa paróquia realmente é feliz, ela é missionária e caminha para os seus 50 anos de ação evangelizadora. E o seu diferencial é esse, porque justamente é a igreja que está de portas abertas, tanto fisicamente, porque diariamente nossa igreja abre as portas 8 da manhã e só fecha depois da missa 8:30 da noite, 8:30, 9 horas da noite. Então ela é uma igreja que também fisicamente está de portas abertas, que temos, aproveito também para dizer, não é? Nós temos da quarta até o sábado pela manhã e à tarde o sacramento da reconciliação. Então é a igreja que temos a presença constante dos freis atuante e acolhendo quem ali chega, mas ao mesmo tempo celebrar os 50 anos que será o ano que vem, né, nos faz, e essa festa eu acho que marcou para dizer que, como você bem falou, a missão agora, a responsabilidade ou o exercício missionário aumenta ainda mais para que nós testemunhemos aquilo que é a razão dessa nossa igreja, Nossa Senhora Aparecida. Não é uma igreja de portas abertas, uma igreja missionária, uma igreja evangelizadora, aquela que termina sendo, como dizia o Santo Padre, o Papa Francisco, em memória, né, um hospital de campanha. Então aqui estamos sempre para acolher aqueles que chegam enfermos, doentes, aqueles que precisam de um consolo, de um conforto. Essa igreja é a sua casa. Você que está em casa, seja sempre bem-vindo. Quando necessita, quem ainda não conhece, queira visitar. Estamos aqui na Vila Aparecida, aqui em Bragança Paulista, na rua Professor Luiz Nardi. Passe aqui, venha aos pés da mãe também, a ela pedir suas orações, a ela confiar, não é? A ela pedir também, assim como ela intercedeu aos noivos na festa de Caná, posso interceder também por você. E com a mãe, com certeza, já nos diz o ditado tão profundo, né? Pede a mãe que o filho atende. Nunca esqueçamos que nós temos uma mãe. E Nossa Senhora também caminha e intercede por cada um de nós.
1: Tá bom. Frei Evandro, um bom dia, obrigado pela participação e deixo o espaço aberto dia 30, eu sei que o senhor vai fazer um outro evento, a gente está aqui com os microfones da Bragança FM à disposição, viu, Frei Evandro? Obrigado, que Deus abençoe e ore por todos nós e as nossas orações também ao Papa Leão XIV, que passou ontem por um procedimento cirúrgico para a retirada de um câncer de pulmão, né, Frei Evandro?
3: Isso, Jango, eu agradeço uma vez mais, né, a acolhida da rádio, sempre a parceria, a comunhão. E pedir realmente que nós possamos rezar pelo Santo Padre, né? Foi algo que foi algo repentino que nem ele imaginava. Claro que tem dentro da família dele, né, a própria mãe faleceu já de um câncer, né? O irmão está tratando também de um câncer.
1: Sim.
3: Então é algo que está presente dentro da família dele, porém diagnosticado, como ele mesmo já revelou, no seu estágio inicial, não é? Então cabe a nós rezarmos, pedir ao nosso Deus, né, pela sua saúde, que o Senhor possa conservá-lo, né, possa guardá-lo nos seus cuidados, e que nós como cristãos possamos rezar, né, uma Ave Maria, pelo menos uma Ave Maria a cada dia, pedindo ao Senhor pelo nosso Santo Padre Papa Leão.
1: Um abraço, Frei Evaldo, bom dia, obrigado pela participação.
3: Jango, obrigado, Deus abençoe você, rádio ouvinte, que possa continuar firme, perseverante na fé, na labuta do dia a dia, e que seja feliz na presença do Senhor. Ele nos concede mais um dia para a alegria, para a felicidade. Portanto, vivamos na tranquilidade, na serenidade, diante das adversidades da vida, reconheçamos que temos um Deus que não nos abandona. Força, coragem, sigamos juntos, Deus é por nós.
1: Amém. Um abraço. São 10h23, fomos aí ao giro de notícias e informações, aí com o Frei Rivando, fazendo um resumo do que foi a festa padroeira aqui em Bragança Paulista, na Vila Aparecida.
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9: São 10 horas 41 minutos, você ligado aqui no som da região da Bragança FM. Nós temos toda quinta-feira aquele bate-papo com o Dr. Gilson de Almeida, mas hoje ele tem um compromisso amanhã, então estamos aqui hoje ao vivo e a cores nos estúdios. Dr. Gilson, bom dia, que prazer tê-lo aqui nessa quarta-feira, tudo bem?
10: Bom dia, ouvintes, bom dia, Jango, mas sempre é um prazer estar aqui.
9: Gilson, vamos falar um pouquinho sobre os energéticos. Virou uma moda hoje, hoje é um pessoal que só vive à base de energéticos.
10: Sim.
9: Causa danos, o que acontece? Fala um pouquinho a respeito dessa, da ação do energético no organismo.
10: É, o energético ele tem aí alguns componentes como cafeína, taurina, guaraná, açúcar. Então ele e a taurina ela é um aminoácido que o organismo não produz. Que a gente normalmente vem da carne, dos alimentos que tem proteína.
9: Sim.
10: E a cafeína, Jango, ela tem um limite para o corpo. E a grande questão é, o energético, ele foi colocado no mercado para adultos.
9: Olha.
10: 250 ml de um energético corresponde a quase 40 e tantas miligramas, 50 miligramas de cafeína. Então, uma lata para o adolescente já é mais do que o próprio organismo dele pode suportar. E, na realidade, energético não deve ser consumido por crianças e adolescentes. O que está acontecendo hoje, uma pessoa adulta, se tomar mais que 3 latas de 250 ml dia, pode acontecer o quê? Aceleração do coração,
9: opa,
10: arritmia, né? Perda de sono. Se você está com sono comprometido, dificuldade para dormir, acorda cansado, para melhorar o sono, se você usa energético, toma com frequência, reduz. O seu sono vai melhorar. Então, o que está a nossa grande preocupação, a gente que está aí falando, e ontem eu falei na escola Vani para crianças de 12, 13 anos sobre os energéticos, que eles pediram como tema, eles estão tomando energético antes de ir para a escola. E dentro da escola estão pegando os energéticos deles. Então, os pais, vai para os pais, uma atenção com seus filhos, para evitar tomar energético na frente do filho, falar que não dá nada. É uma bebida não alcoólica.
9: Sim.
10: Beleza.
9: Primeiro ponto, né?
10: Não é proibido a compra. Deveria, na minha opinião, acho que até a Câmara Municipal de Bragança poderia até pensar em proibir a compra de energético por menores. Por quê? O adolescente em si, Jango, e eu coloco a adolescência até 30 e poucos anos, né, que hoje...
9: Não é só até os 21.
10: Não é, exatamente, aumentou um pouco mais. Se toma muito energético, atrapalha o sono, e o sono é o momento em que o adolescente, o cérebro vai crescer, ele vai descansar, é onde ele vai guardar as informações das aulas, onde vai haver a cognição dele também vai melhorar, a memória vai descansar, e o energético ele atrapalha o sono. Se atrapalha o sono, vai interferir na cognição e na capacidade. Então é assim. Se ele toma um café, uma xícara de café, um copo de Coca-Cola e um energético, o coração sobrecarrega.
9: Acelera.
10: Exatamente. Há uma aceleração e de repente ele não sabe se ele tem lá um problema
9: cardíaco,
10: uma arritmia, um problema cardíaco, que ele pode morrer. Está a grande preocupação, a gente vê na internet, e a gente tem que chamar a atenção dos pais pelo grande número de atendimentos em PS, em pronto-socorros, de jovens, adultos jovens, adolescentes, devido ao uso de energéticos.
9: É a superdose que fala.
10: Exatamente. A questão que um café, uma lata de energético e um copo de Coca-Cola acelera o coração, mesmo se for tomado em tempos diferentes no dia.
9: Sim. Né?
10: Lógico que o energético ele tem também a função de melhorar o foco, né? E dar uma falsa sensação de descanso.
9: Ah, dá?
10: Dá. E a associação do energético com álcool é o problema. É, por quê? Eu bebo muito, começo a ficar embriagado, eu tomo energético, eu disfarço a minha embriaguez, mas sobrecarrego o meu coração.
9: Olha.
10: Então é muito além da questão do açúcar. Diabéticos não podem nem pensar em tomar energético, é puro açúcar, só pela própria constituição.
9: Sim.
10: Do energético. Que eu vejo, eu trabalho na UPA da Vila Davi, a gente vê algumas enfermeiras, alguns funcionários, eles usam energético para dar uma despertada.
9: Para acordar para a vida.
10: Para acordar, né? De repente eles dividem um tubo de energético, né? Um tubo de energético desses grandes, não sei a marca, não importa, e divide em 5, 6. Beleza, tomar um pouco mais que 4 latas numa festa pode causar parada cardíaca, pode acelerar o coração e etc. É muito preocupante.
9: Tem se usado muito em baladas, né?
10: Muito, exatamente, em baladas. A associação de energéticos com álcool, de energético com outras substâncias, baladas, usa muita bala, doce, êxtase, ácido lisérgico, né?
9: Nossa,
10: a balada, como tá o Marcinho ali dançando, né?
9: Ele é bom de balada,
10: né? É uma baladinha boa, mas assim, não tome mais do que 2 latinhas de energético, é o limite. Para adulto, criança...
9: Nem pensar.
10: Nem pensar. Eu acredito, até repito, a nossa Câmara Municipal chama atenção, deveria falar... um pouco mais sobre energético, que é a proibição em Bragança Paulista de comprar energético pelos jovens menores de 18 anos de idade.
9: Compete também ao nosso governo do estado, o governo federal, pensando na questão da saúde,
10: né? Vamos começar pelos municípios, né? Também, lógico, existe.
9: Um trabalho feito em cima disso, né?
10: Exatamente.
9: Que a coisa chega...
10: Muito importante.
9: Que começa, a gente fala aqui, alguns fatos pontuais que nós conhecemos. Imagine o Brasil.
10: Exatamente. E se você imagina a associação do cigarro eletrônico com o energético.
9: Nossa senhora.
10: Quer dizer, então é algo que essa combinação é tal quanto perigoso
9: fatal.
10: Quanto o álcool com o cigarro comum há tempos atrás. Hoje o jovem adolescente está bebendo menos. Hoje a indústria do álcool, ela perdeu bilhões, você está vendo já pesquisas recentes, então eles estão voltando para onde? Para o energético, para as bebidas sem álcool.
9: As chamadas listas, entre aspas.
10: As listas, entre aspas, voltadas para quem? Para o adolescente. Então a gente tem que informar os pais o perigo do uso de energético. E ontem foi muito legal isso aí.
9: Dola.
10: Fala, Márcio.
11: Eu tenho uma curiosidade para saber. O energético com o pó de guaraná é meio semelhante ou tem diferença? Porque eu uso o pó de guaraná para não dormir, né?
10: Então, existe uma cultura da Amazônia. Eu, quando morei no Mato Grosso, tomava muito pó de guaraná ralado. para dar mais energia. É tal quanto a taurina. É a melhor. É tal quanto a cafeína. A taurina é um aminoácido.
9: Sim.
10: É tal quanto o açúcar, né? Que dá energia. Açúcar dá energia. Agora, você imagina você toma um energético que tem guaraná, que tem taurina, que tem cafeína e toma Coca-Cola ou toma algum suplemento e vai treinar. Você imaginou o que pode acontecer? Seu coração pode acelerar. Então, o Guaraná sozinho, tomando em doses pequenas é uma coisa. Mas o Guaraná, ele é adicionado na composição do energético.
9: Então,
10: não é só energético de Guaraná, ele está dentro da composição do energético, ele está junto ali.
9: É uma mistura, né?
10: É
9: isso aí
10: mistura.
9: Causa um dano maior,
10: exatamente.
9: Né?
10: Exatamente. Além de algumas vitaminas, B8, acho que B8, B2, e alguns outros, e alguns outros açúcares também.
9: É acreditado, muito... né? A gente ouve muito aqui, conversando com médicos que participam com a gente, que você entra numa farmácia, qual uma delas, drogaria e tal, você vê na frente, só tem vitamina, essas coisas estimulantes, isso aqui.
10: Exatamente.
9: Isso é a chamada perfumaria. Porque às vezes você toma vitamina que você não precisa para o organismo. Então você tem que saber qual
10: é. Exatamente. Né? Ontem eu fui numa farmácia, minha cachorrinha machucou, fui comprar uma rifocina para jogar no machucado dela. A gente entra na farmácia, hoje é voltado o quê? Para aquilo que você visualiza. É. Do lado do caixa tem uma geladeira, né? Um freezer.
9: Energético,
10: todos estimulante. Os energéticos, todos estimulantes, né? Então, assim, é igual aquela coisa. A gente tem que...
9: Doce, à vontade.
10: Doce para dar com pau e tudo 5 vezes maior o preço, né? Então, assim, energéticos... esses estimulantes têm que ser tomado com muito cuidado. Então, em termos de energético, 3 latinhas no máximo numa balada. No máximo, pessoas tomam 5, 6. A questão é que...
9: A quantidade.
10: A quantidade. É a dosagem.
9: E o dano que causa.
10: Então, tem muita cafeína. Se eu tomo muito café e tomo energético,
9: nossa,
10: cuidado.
9: Senhora.
10: Acelera muito o coração.
9: Fica a mil pelo Brasil.
10: Acelera o coração. E o que acontece? Não consegue dormir. O que está acontecendo com o jovem hoje? Ele toma de manhã, vai para a escola. Ele fica
9: ligado.
10: Acordado, a atenção melhora, ele gosta... Aí depois à tarde ele toma outro, chega à noite ele não dorme. Então tudo aquilo que ele tinha que aprender e que o corpo dele tinha que se desenvolver, ele não consegue dormir, não entra no sono profundo, não consegue aprender.
9: E o raciocínio, né?
10: Há um prejuízo cognitivo, ou às vezes dano em algumas estruturas devido a esse simples energético. Então fica aí o recado principalmente aos pais.
9: Então tá aí. São 10h52. Doutor Gilson, que prazer tê-lo aqui novamente. Quinta-feira que vem, horário normal.
10: Normal, sim.
9: Quinta-feira que vem.
10: Amanhã eu vou encontrar a 39ª turma da Faculdade de Odontologia de Lins.
9: Que coisa boa.
10: Meus colegas de profissão, a gente formou junto, a gente vai se encontrar em Avaré. É sempre uma festa revê-los. É uma turma muito unida. Um grande abraço para essa turma, para a 39ª turma da Faculdade de Odontologia de Lins.
9: Que você tenha um bom final de semana.
10: Muito obrigado.
9: Faça esse momento de confraternização, de recordação, que é sempre encontrar essas pessoas, faz bem para aquelas pessoas que fizeram
10: exatamente
9: parte da vida da gente.
10: E muitas das vezes o uso de droga, ele perturba, ele dificulta que a gente tenha essas referências, essas lembranças e formação de vínculos tão importantes na vida. Eu agradeço muito a Deus por ter tido isso.
9: Coisa boa. São 10h53, nosso sucesso musical, voltamos, faturamos, vamos falar de esportes. O Red Bull Bragantino venceu o Bahia, venceu bem. Ontem teve jogo pela Sul-Americana, o Vasco venceu o Boca Juniors e hoje tem Fluminense e Palmeiras lá no Maracanã, lá pela Taça Libertadores de América.

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0: São 11 horas, 3 minutos em Bragança Paulista. Você é ligado aqui no Som da Região. Momento esportivo com ele, Luiz Henrique Domingues.
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0: Luiz Henrique, bom dia. Que prazer tê-lo aqui no Primeira Mão, tudo bem?
2: Bom dia, meu povo. Bom dia pra quem se liga aqui no programa Primeira Mão, tudo bem? Estamos aí numa semana decisiva de Libertadores, uma semana aí do Campeonato Brasileiro. Mas que a gente está aqui no programa Primeira Mão para trazer as informações do esporte para você, repercutir aí a partida de ontem do Vasco, que terminou com vitória, calou a bomboneira lá em Buenos Aires. Então uma vitória importantíssima do Vasco da Gama na noite de ontem, teve uma expulsão tanto quanto polêmica, mas hoje também tem Palmeiras, ontem teve seleção brasileira, time sub-17 do Red Bull Bragantino classificado para a próxima fase do Brasileirão sub-17, tudo isso aconteceu ontem e ainda tem mais coisa por acontecer hoje e a gente vai destacar hoje aqui no Momento Esportivo do programa Primeira Mão. Começando o que aconteceu ontem à noite, Vasco da Gama e o Boca Juniors entraram em campo às 21h30 lá na Bomboneira, casa do Boca. Partida válida pelo jogo de ida das semifinais da Copa Sul-Americana. Vasco da Gama chega para essa fase depois de eliminar o Santa Fé da Colômbia, enquanto o Boca chega para essa fase depois de eliminar o São Paulo. Então, por muito pouco, não tivemos aí um duelo de brasileiros nessa próxima fase da Copa Sul-Americana. Só que o Vasco não tomou conhecimento e venceu por 1-0 o Boca Juniors com um gol de Adson aos 25 minutos do primeiro tempo. A partir disso, toda a atmosfera, e tá, até pelo futebol desempenhado pelo Boca Juniors, foi aí apagado a atmosfera mais aterrorizante do futebol sul-americano, que é a Bomboneira. Ela acabou minguando, o time do Vasco estava se sentindo muito à vontade jogando nos domínios do seu adversário e acabou saindo com uma vitória importantíssima. No entanto, o Vasco aí teve o jogador expulso praticamente no final do segundo tempo. Foi ali por volta dos 20 minutos, o Vasco ficou 25 minutos com o jogador a menos, o que permitiu uma certa pressão do Boca Juniors. O Andrés Gomes foi expulso num lance muito infantil, para dizer o mínimo, depois ali de ter se desentendido com o jogador numa batida de falta e depois reclamou assintosamente com o árbitro da partida. E aí o árbitro da partida não quis saber, expulsou o jogador do Vasco da Gama. E aí o Vasco não vai poder contar com esse jogador. O Vasco também passou um aperto no finalzinho do jogo. Teve uma bola do Ascacíbar que ele pega de primeira de fora da área. E ela vai ali ela explode na trave. No final do jogo teve um lance do Merentiel que ele bate em direção ao gol e o Léo Jardim faz uma bela defesa. Então foi assim um jogo muito bom do Vasco da Gama na noite de ontem em Bomboneira. E que agora o Vasco decide em casa, mas onde? Não sabemos. O São Januário, ele não cumpre os requisitos que a Conmebol exige. E o Vasco tentou como alternativa jogar no Maracanã nessas semifinais. No entanto, por se tratar de um estádio, apesar de ser público, estar sob concessão de Flamengo e Fluminense, o Vasco toda vez precisa entrar com processo na justiça. Inclusive, a última informação atualizada pelo G1 sobre isso é que Flamengo e Fluminense entram com ação no STJD contra Vasco e Boca no Maracanã. Segundo as informações, o consórcio formado pelo Flamengo e pelo Flu, pela gestão do Maracanã, entrou em uma ação no Superior Tribunal para barrar o jogo entre Vasco e Boca Juniors no estádio. O pedido acontece horas depois da decisão favorável aos vascaínos na Justiça do Rio de Janeiro e o consórcio ingressou com uma suspensão de segurança e o caso deve ser analisado pelo ministro Luiz Felipe Salomão, que é presidente da corte. Ele também é tio de Paulo Salomão, que deixou o cargo de vice-presidente geral da gestão Pedrinho no final do ano passado, e a petição foi apresentada para apreciação. Nas últimas horas, a Conmebol avisou o Vasco e a CBF que uma nova decisão judicial vetando o uso do Maracanã faria com que a partida fosse levada ao Paraguai, que é praticamente um campo neutro. Então o Vasco pode aí decidir o jogo completamente fora de seus domínios, completamente fora de do seu território carioca. Por exemplo, o Vasco poderia, por exemplo, decidir no Nilton Santos, mas optou pelo Maracanã, até por uma questão de receita. Só que o consórcio de Fluminense e Vasco da Gama, de Fluminense e Flamengo, está travando isso. E essa é a informação mais recente que se tem em relação à questão do estádio. Então vai ganhando um contorno jurídico completamente desnecessário nessa reta final de Copa Sul-Americana. Mas o Vasco vai aí tendo uma vantagem. Claro que toda essa dor de cabeça burocrática pode ter um impacto dentro de campo, Afinal, se a gente for aí analisar a dor de cabeça, porque tirando isso, tiram o foco dos jogadores, vendo as notícias, tipo, pô, onde é que a gente vai jogar? Questão logística do clube. Até a comissão técnica precisa saber dessa logística do clube. Então isso pode afetar negativamente o Vasco da Gama pro jogo de volta, mas vamos ver como vai se desenhar aí essa questão do estádio. Claro que a torcida do Vasco torce para que seja no Rio de Janeiro mesmo. No entanto, ao que tudo indica, poderemos ir acompanhar um Boca contra Vasco lá no Paraguai pelo jogo de volta da Copa Sul-Americana, e não era o que o Vasco gostaria nesse momento. Mas ainda tem muita água para rolar, claro que tem uma semana para resolver isso, afinal é o espaço de uma semana entre o jogo de ida e o jogo de volta, então muita coisa pode acontecer nesse período, mas a informação que se tem é que, por enquanto, o Flamengo e Fluminense entraram com uma ação que pode barrar essa decisão de acontecer no Maracanã e ir lá para o Paraguai, muito provavelmente no estádio Defensores del Chaco, que é praticamente um estádio neutro, se a gente pode dizer assim, né, Jango? Porque, se a gente for lembrar, teve algumas outras ocasiões, foi algum time boliviano no período que estava tendo que estavam tendo protestos na Bolívia, e aí o jogo, por questão de segurança, foi encaminhado para o Paraguai, acho que foi o jogo do Bolívar, se não me falha a memória, foi encaminhado para o Paraguai. Então, o estádio Defensores del Chaco é considerado um campo neutro, até porque a própria sede da Conmebol fica no Paraguai, fica em Luque. Então, o cenário não é muito favorável para o Vasco da Gama do ponto de vista judicial para utilizar o Maracanã. E lamentável a postura dos times Fluminense e Flamengo. Tá certo que eles que pagam a conta, mas o Vasco praticamente alugaria o estádio. E fora que Maracanã ele é público, então são muitas questões a se discutir, são muitas questões mais profundas que isso a se discutir, mas que aí o Vasco da Gama vai se movimentando nos bastidores para viabilizar essa decisão em seus domínios. Mas ainda ontem também aconteceram alguns eventos no mundo do esporte, já alguns que eu queria destacar, dentre eles aí, a seleção brasileira feminina, que entrou em campo ontem para enfrentar a Argentina, amistoso internacional, segundo e último amistoso dessa data FIFA do futebol feminino, que as brasileiras entraram em campo para enfrentar a Argentina, lá na Arena Pernambuco, em Recife. Partida que terminou empatada em 2-2. Os gols do Brasil foram marcados por Bia Zanerato aos 13 minutos do primeiro tempo, e também a Gio Garbellini, que fez o segundo gol ali aos 28 minutos. A Argentina chegou a diminuir com a Dayana Falfan aos 35 minutos do primeiro tempo e chegou ao empate com a Florencia Bonsegundo ali aos 10 minutos do segundo tempo, e desde então não saiu mais gols. Inclusive, destacar que ontem entrou em campo a Paulina Gramalha, atacante que já foi do Bragantino e hoje atua no futebol dos Estados Unidos, no futebol espanhol, no Costa Adr Tenerife. Então, ela não chegou a marcar gols, mas esteve em campo. E, inclusive, a Martina Del Treco, ela não esteve entre as relacionadas para essa partida diante do Brasil. A Martina Del Treco, que inclusive pertence ao Bragantino, é jogadora do Massa Bruta. Então, a seleção brasileira fecha esse período de amistosos contra a Argentina com saldo positivo. Afinal, venceu lá em Porto Alegre no último sábado por 3-1. Ontem empatou em 2-2 e agora volta a campo novamente no amistoso, em amistosos com as mesmas seleções, com o Japão no dia 29 de novembro e depois no dia 5 de dezembro. Então teremos aí mais futebol feminino da seleção brasileira nesse ano como preparação para a Copa do Mundo Feminina. E ainda ontem também aconteceram jogos decisivos do Campeonato Brasileiro Sub-17, começando com um destaque para Red Bull Bragantino e Fortaleza, que aconteceu no mini estádio do CPD em Atibaia. Que o Bragantino tinha desvantagem, tinha perdido o jogo de ida por 1-0 lá em Fortaleza, e aí em seus domínios, no mini estádio do CPN Atibaia, venceu por 1-0. Os gols de Yarley dos Santos, além também de dois gols de Pedro Henrique, que fez os dois gols decisivos, que classificaram o Bragantino para a próxima fase do Campeonato Brasileiro Sub-17. Com isso, inclusive, já estão definidas as semifinais, já tivemos outros jogos decisivos ontem. E aí as semifinais estão decididas com o Bragantino enfrentando o time do Corinthians, que se classificou diante do Flamengo, enquanto o Atlético Mineiro vai enfrentar o time do Cruzeiro. Lembrando que o Bragantino ele eliminou o Fortaleza com placar agregado de 3-2, mas o Cruzeiro elimina o Fluminense com placar agregado de 4-2, depois de ter vencido o jogo de ida por 2-0, o jogo de volta terminou empatado em 2-2. O Atlético Mineiro venceu o jogo de ida por 3-0, perdeu o jogo de volta por 3-1, mas o placar agregado terminou em 4-3 para o Galo, que também está classificado. O Galo, que inclusive disputou a final do ano passado, acabou perdendo para o Grêmio no detalhe, partida que aconteceu lá na Arena MRV no ano passado. E aí, o último adversário, Corinthians, perdeu o jogo de ida por 1-0 e no jogo de volta venceu por 3-1 o Flamengo e garantiu a classificação. Então foi aí umas quartas de final cheia de viradas aí no Campeonato Brasileiro Sub-17, que vai chegando à sua reta final. Inclusive, se a gente for pegar aí quem passou pelo cruzamento, o Bragantino vai enfrentar o Corinthians. E o Atlético Mineiro vai enfrentar o Cruzeiro, então teremos aí um clássico mineiro nas semifinais do Campeonato Brasileiro Sub-17. Red Bull Bragantino, que lembrando que pelas categorias de base chegou na final apenas do Campeonato Brasileiro Sub-20, então caso venha ter um desempenho positivo diante do Corinthians, pode ir para a final inédita na categoria Sub-17. Red Bull Bragantino que vem muito bem, tanto no Campeonato Paulista Sub-17, quanto no Campeonato Paulista Sub-20. No Campeonato Brasileiro Sub-20 perdeu para o Palmeiras, que acabou caindo nas semifinais para o Palmeiras, que acabou perdendo a final para o Vasco da Gama, mas ainda assim conseguiu ir para a semis, conseguiu estar entre os 4 melhores times. No Campeonato Paulista Sub-20 também ainda permanece de pé, ainda está fazendo uma boa campanha, eliminou inclusive o Bandeirante na última rodada do Campeonato Paulista Sub-20. E aí vai seguindo o rumo ao título inédito do Campeonato Paulista de categorias de base. Jango. Bom, e agora falando do que vai acontecer hoje no mundo do esporte, trazendo aí a agenda esportiva de hoje. Hoje temos Palmeiras em campo, temos time paulista em campo, temos aí Palmeiras entrando em campo pelo primeiro jogo de ida das semifinais da Copa Libertadores. Às 21h30, Palmeiras e Fluminense se enfrentam no Maracanã. Palmeiras, inclusive, já está em território carioca e já divulgou, inclusive, a lista de relacionados para essa partida de mais tarde, de 9h30 da noite, contra o time do Fluminense. O Palmeiras já conta com o desfalque, Vitor Roque, que sofreu um entorse na última partida diante do Corinthians, no último clássico. E é um novo desfalque para o Palmeiras. O Palmeiras que hoje, inclusive, tem como outro desfalque Abel Ferreira, que está cumprindo suspensão pelo terceiro cartão amarelo, não estará na beira do gramado para comandar o time. Quem vai comandar aí é João Martins. E aí um possível Palmeiras para hoje, que aí tem como alguns desfalques de Jefté suspenso, Abel Ferreira também suspenso. Ah, o Jefté ele está suspenso também até para uma questão preventiva por doping. O Abel Ferreira está suspenso por cartão vermelho e o Vitor Roque é o novo desfalque aí com entorse no tornozelo direito. Com isso, um possível Palmeiras para a noite de hoje deve contar com Agostinho Giai no gol, Murilo e Alexander Barbosa e Gustavo Gomes como trio de zaga e Piquerez jogando na ala esquerda. Possível meio-campo do Palmeiras deve contar com Andreas Pereira, Lucas Evangelista e Marlon Freitas. Uma possível dupla de ataque deve ser de John Arias e Flaco Lopes. Interessante esse reencontro de John Arias com a torcida do Fluminense, principalmente num duelo tão decisivo. Claro que eles já se encontraram em outras vezes, sobretudo no Campeonato Brasileiro, mas vamos ver aí em Copa Libertadores. Lembrando que o Arias foi campeão da Libertadores com o Fluminense lá no ano de 2023. Então, vamos ver aí como que vai ser esse encontro. Ele criou uma certa inimizade com a torcida do Fluminense, principalmente depois de declarar, quando saiu do clube, que no Brasil só jogaria no Fluminense. Aí ele se muda para o Wolverhampton da Inglaterra. Quando volta para o Brasil, não volta para o Fluminense, volta para o Palmeiras. Essas declarações, inclusive, são muito perigosas. Né? Ele não foi o primeiro jogador e nem vai ser o último a declarar que no Brasil só joga em um time. E aí, se chegar uma oferta melhor, ele vai lá e vai para outro time. A gente viu isso com Paulo Guerreiro, que disse que no Brasil só jogaria no Corinthians. Quando voltou para o Brasil, depois de um período fora, voltou para o Flamengo. Na verdade, ele saiu direto do Corinthians para o Flamengo. O Matias Vinha, atualmente no Cruzeiro, quando ele saiu do Palmeiras, disse que no Brasil só jogaria no Palmeiras, voltou para o Flamengo. Enfim, é uma declaração extremamente perigosa para jogadores de futebol, porque nunca dá para prever o dia de amanhã. E o John Arias caiu nessa armadilha e acabou criando uma inimizade com uma torcida que ele tinha sim um apoio, porque ele foi um grande jogador aí do Fluminense, não à toa. Já conquistou muitos títulos e conquistou seu espaço, inclusive no time do Cruzeiro, do time do Fluminense. E falando no time do Fluminense, para a partida de hoje, o técnico Marcão não conta com alguns jogadores, como é o caso de Alisson, Matheus Reis e Herman Cano, que estão em processo de transição, enquanto John Kennedy segue lesionado. Possível time do Fluminense para a partida de hoje deve contar com Fábio no gol, Guga na lateral direita, Thiago Silva e Midian ali como dupla de zaga, e na lateral esquerda, Guilherme Arana. No meio campo devem jogar Nonato, Martinelli e Ganso, e um possível trio de ataque deve ser de Agostinho Canóbio, Savarino e Hulk. Lembrando que o Fluminense não tem ninguém aí pendurado, se classificou para essa Libertadores, para essa fase de semifinais, depois de eliminar o Platense da Argentina nos pênaltis, em uma partida assim, completamente dramática lá na Argentina, com muitas reviravoltas, enfim. O Fluminense se classificou, enquanto o Palmeiras se classificou também nos pênaltis, também numa partida dramática contra a LDU do Equador. Também o Palmeiras venceu o jogo de ida por 1-0, o jogo de volta ia vencendo por uma vantagem favorável no placar agregado, só que aí nos últimos minutos levou 2 gols e a partida foi para os pênaltis. O Palmeiras naquela ocasião também passou nos pênaltis. Então, na verdade, o Fluminense ele passou, na verdade, com um gol feito ali aos 12 minutos, não foi nos pênaltis, ele passou para os pênaltis na fase anterior. Para essa fase ele eliminou o Platense no tempo normal, mas é um duelo entre brasileiros nessa Copa Sul-Americana, nessa Copa Libertadores. E falando em Copa Sul-Americana, hoje também tem brasileiro entrando em campo. Hoje, às 19 horas, o Atlético Mineiro recebe o Montevideo City Torque do Uruguai. O Atlético Mineiro que eliminou um brasileiro, eliminou o time do Santos na última fase, enquanto o Montevideo City Torque eliminou o Sportivo Cienciano do Peru na última fase e está classificado para as semifinais. Então, o panorama dessa Copa Libertadores e Copa Sul-Americana é esse. E lembrando que, como estamos em semana de Copas Continentais, não teremos atividades no Campeonato Brasileiro, até porque tem uma partida atrasada ainda de alguma rodada do Campeonato Brasileiro, que também precisa ser cumprida, mas o clube está envolvido nesses compromissos de Copa Sul-Americana e também Copa Libertadores. Jango.
0: Então tá aí as informações dessas competições sul-americanas, Taça Libertadores de América e também Sul-Americana. Lembrando que o Brasil ontem, a seleção feminina em mais um amistoso, empatou com a Argentina em 2-2. O jogo aconteceu ontem, né, Luiz Henrique?
2: Sim, Diego, como eu já destaquei, o Brasil empatou 2-2 com a seleção da Argentina. Um saldo muito positivo desses últimos amistosos da seleção comandada pelo Arthur Elias, porque o Brasil venceu por 3-1 no último sábado em Porto Alegre. E aí ontem empatou em 2-2 com a Argentina lá na Arena Pernambuco, fechando esse último amistoso com um saldo positivo. E no final do mês de outubro, final do mês de novembro e começo do mês de dezembro, tem mais seleção brasileira feminina aí, porque joga com o Japão dessa vez em mais amistosos, visando a preparação para a Copa do Mundo do ano que vem.
0: Abraço para você, até a tarde, onde você apresenta a tarde sertanejo, depois gol de placa com mais informações. Amanhã você vai estar lá no Centro de Performance do Red Bull Bragantino, na Atibaia. Você vai trazer todas essas e outras informações.
2: Tá certo, Jango. Amanhã, diretamente no programa Primeirão, diretamente do Centro de Performance e Desenvolvimento, acompanhando o treinamento do Bragantino, que se prepara aí para enfrentar o Remo no próximo final de semana, no próximo domingo, dia 18 de outubro, lá no estádio do Mangueirão. E aí o time do Bragantino vai ter esse compromisso diante do Remo e segue se preparando. Amanhã eu trago mais informações para vocês e eu volto hoje às 16 horas com o programa Tarde Sertaneja e depois a partir das 18 horas com mais informações do mundo do esporte com o programa Gol de Placa.
0: São 11h22, participação aqui a página esportiva com o Luiz Henrique Domingues. Vamos faturar e voltamos, primeira mão desta quarta-feira, dia de feira. 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

0: É, você ligado aqui no Som da Região 11:35, você continua aqui sempre, sempre acompanhando tudo o que acontece em Bragança, região Bragantina, São Paulo, Brasil e o mundo. Também estamos acompanhando aqui que o TSE derrubou o vídeo divulgado pelo deputado federal Nicolas Ferreira, lá de Minas Gerais, que no Dia das Crianças usou, né, várias crianças, né, de 9, de 7, de 8 anos, para criticarem o presidente Luiz Inácio Lula da Silva. É, inclusive o TSE agora, né, acabou baixando aí e derrubando esse vídeo. É, vou dizer, você virou, não, Marcinho, virou uma loucura, a verdade é essa, viu? Você continua aqui no Som da Região. 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São 11:38, Marcinho, de festa, a semana tá meio devagar, né, Marcinho? Tá tudo meio parado por aí, Marcinho?
1: Que nem o Zeca Pagodinho, tá devagarinho. Não, mas tem festa sim, João. Já tem a festa aqui, inclusive vai ter um negócio de fanfarras lá no Poço de Monte, no final de semana. E vamos lá primeiro para a cidade de Tuiuti, a cidade de Tuiuti que recebe aí nesse final de semana a festa do milho. Ah, coisa boa, hein? Você tomou suco de milho? Suco de milho é bom, hein?
0: Bom demais.
1: É, dia que começa aí 17, sábado, né? Temos o show de Lucas e Matheus, às 21 horas, na Praça Major Felício, que é a praça principal ali da cidade de Tuiuti, né? Uhum. E no dia 18, domingo, já começa logo de manhã, às 8:30 da manhã, com a concentração, vai ter procissão de tratores.
0: Olha só.
1: O pessoal vai de trator lá, vai ser a concentração, vai ser no bairro do Passa 3, e depois terá a missa campal, que vai ser às 10 horas da manhã, né? E vai ser ação de graças lá, né? Aos produtores de rurais de café, de milho, né? Que é a produção de milho. E às 13 horas vai ter o festival de viola caipira, aí a minha área, hein? Vai ter lá o local de evento com praça de Major Felício, né? Na Praça Flora de Tirício, e vai ter lá o festival de viola às 13 horas. Outro evento também que vai acontecer, esse aqui lá na cidade de Pinhãozinho, a festa de São Benedito, lá de Pinhãozinho, que é dia 17, né, e 18, sábado e domingo, vai ter show de prêmios, e também, se o pessoal quiser ir lá, vai ter lanches, pastel, bolo, vai ter as barracas com chopes, refrigerantes, né, e lanche, e vai ter também um show de prêmio lá em prol da comunidade de São Benedito. E também voltando a reforçar que nesse final de semana, devido aí à festa de fanfarras que vai ter lá no Poço de Monta, a Feira do Rolo, conhecido como Feira da Amizade, antigamente era a Feira do Rolo, vai acontecer lá no Parque dos Estados. A mudança, né, é temporária, ocorre devido à realização do Campeonato Estadual de Paulista de Fanfarras de Bragança Paulista 2026. A Prefeitura de Bragança publicou o decreto 5.060, de 9 de outubro de 2026, que determina a transferência temporária do local de funcionamento da Feira da Amizade, que vai ser domingo, dia 18 de outubro, especificamente nessa data, será realizado aí na Avenida do Deputado Virgílio de Carvalho Pinto, próximo à Igreja do Parque do Estado, no mesmo local onde acontecerá a Feira Livre no bairro, né? A mudança ocorre em razão da realização do Campeonato Estadual Paulista de Fanfarras de 2026. Legal, hein? Um negócio de fanfarra. Fez tempo que não tem. Acho que a última vez que teve foi no seu mandato, né?
0: É. 2011, 2012. Inclusive, em 12 foi na cidade de Atibaia, onde a Bragança Paulista foi campeã, trouxe o troféu. Sim. Me recordo, até é dia 1º de maio. Nunca mais esqueço disso.
1: E trabalhador.
0: Raul Lencini era o secretário na época de cultura. E depois teve em 2013 aqui no estádio Marcelo Steff. Daí, na época já estava no calendário. Quando eu saí, era o prefeito o Fernão Dias. São 11h40.
1: Fala assim, não, o Poço de Monta vai ser agora feita a de fanfarras domingo. Depois, no finalzinho do mês, vai ter a festa nordestina.
0: Nordestina.
1: Aí, por isso que é a feira.
0: A feira da peteca. Joga pra lá, joga pra cá. Uma judiação, né? Eu já até conversei, a gente teve lá vários domingos, eu compareço, conversar, tenho um carinho muito grande por todos lá. E a gente tava conversando. Pega aquele espaço mall lá que tá aqui montado, aquele mercadão lá, que não, não acontece nada, fechado, um prédio abandonado, 5 milhões jogado no lixo. Vamos falar português, claro, que eu digo no lixo porque não serve pra nada aquilo
1: elefante
0: até hoje.
1: Branco.
0: É um elefante branco. E poderia acomodar, porque ela é bonita, a feira, cada um com seu espaço, sim, né? E cobrar menos esse pessoal. Eles pagam uma taxa absurda, Marcinho, sabia ou não? Para ter o espaço. É uma situação aí, olha, prefeito, precisa rever muita coisa aí, senão, olha, daqui um ano e meio tem eleição, né, prefeito? Quem sabe, senhor, aí o senhor faz um decreto aí abaixo. Bom, são 11h41, você continua aqui no Som da Região, na Bragança FM. Daqui a pouco vem o nosso jornal com o Ted Fagundes, trazendo informações aí, notícias dos acontecimentos que aconteceram em Bragança, das chuvas, das obras, esse asfalto aí de ponta a ponta na cidade, fazendo, né, Marcinho? E aí vai, né, vamos pagando a conta, né, Marcinho? E aí tem aquele ditado, né? Os nobres pares da Câmara Municipal, ontem a Câmara não aconteceu nada de novo, né, Marcinho? Como sempre, né? Sessão de ontem, né? Como diz o outro, né? Eu não vi vários trechos, não
1: mas
0: vi
1: teve
0: nada.
1: Vereador postando vídeo aí nas redes sociais, viu?
0: Vai, né?
1: Que eu vi de manhã aí.
0: Ah, é?
1: Gravou uns vídeos aí.
0: Sobre?
1: Sobre os impostos que foi colocado aí pela Câmara. Tirando o corpo fora, como diz assim, né? Linguajar popular.
0: Que coisa boa, né, Marcinho? Eu vou dizer pra você. Tem vários vereadores. Eu vi um vereador fazendo assim as contas, Marcinho. Pegou uma lousa, né? Um pincel atômico, né? Para não dizer aquele pincel atômico. E foi fazer o cálculo, mostrar que não era aumento nenhum, que ele estudou muito. Né? E aí o povo, né? Daqui um ano e meio, espero que dê a resposta àqueles que merecem, né? Tem vereadores que merecem pelo trabalho que faz, mas tem outros que, olha, só estão lá para dizer amém ao executivo. Infelizmente é isso. Eu falo uma coisa até para a experiência que passei, né? Para mim ninguém dizia amém. Eles iam lá, pediam tudo, dava tudo, chegava à noite na Câmara, pau, briga e cobrança, né? Era assim. Estava à tarde lá, mas sentava comigo, despachava lá. Prefeito, eu preciso, ó, urgente disso. Emprego para não sei quem. Tá, beleza, tá resolvido. À noite, eu estava em casa, o pessoal ligava: ô, Jango, fulano de tal aqui está detonando isso aqui. Eu ia lá, sabia ou não? Falava: vereador, você tem duas caras, estava à tarde, o senhor não falou para mim à tarde isso, precisava vir aqui, o senhor não foi à tarde pedir isso, aquilo. Aí o vereador até entrava embaixo da mesa lá, viu, Marcinho? De vergonha. É o chamado, sabe, dupla face, é? Não é isso, Marcinho? São 11h43, bom sucesso musical, já voltamos com vagas de emprego para você que sintoniza o Som da Região Bragança FM.
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8: É, são 11h50 em Bragança. Você quer trabalhar? Nós oferecemos todos os dias oportunidades de emprego aqui na Bragança FM, o som da região. Para você que está interessado em ingressar no Mercado Livre, está acontecendo um processo seletivo. É, inclusive hoje está no final, já meio-dia, né? Hoje, dia 14, lá no Sindicato dos Papeleiros. Dá tempo, corre lá na José Savaio, perto da Neymar, procura o Bugalu lá no Sindicato dos Papeleiros. É processo seletivo do Mercado Livre, que é auxiliar de logística. Se você estiver interessado, salário de R$3.857, dá tempo. E você comparecer, falar que ouviu aqui na Bragança FM, anunciamos ontem e hoje também. É, houve ontem e hoje essa seleção. Uma empresa aqui em Bragança está contratando assistente comercial da parte administrativa, Márcio. Se você, que é mulher, está interessado, uma empresa que é do ramo de confecção, está contratando assistente administrativo comercial. Busca um perfil organizado, comunicativo, para apoiar o departamento comercial e realizar atendimento ao cliente. Então é boa ter aquela boa influência, aquele bom bate-papo, né, Marcinho? Atender clientes por WhatsApp, por e-mail e até por telefone. Fazer orçamentos, propostas e lançar pedidos no sistema. Organizar documentos e planilhas da área comercial. Então você que tem experiência já nessa área, o horário de trabalho é de segunda a quinta, das 7h30 da manhã às 17h30. E na sexta-feira, das 7h30 até às 16h30. Vocês poderão mandar, inclusive no e-mail, vagas.uniformes1@gmail.com. Vou repetir, vagas.uniformes1@gmail.com. Manda e fala que você está interessado nessa vaga, vai ser marcada a entrevista, aquele bate-papo, e você vai ter esta oportunidade de estar ingressando, né, nesta empresa aí que não diz o nome, né, mas é da área de confecção. Está tendo um mutirão também da Arco, aqui em Bragança Paulista, da Expert, que fica na Antônio Pires Pimentel, número 1972. O salário é de R$2.306,80, além do vale alimentação de mais R$420 em dinheiro. Então vai para R$2.800 quase, né, Marcinho, de salário. Você que está interessado, refeição no local, assistência médica, transporte é fretado, gratuito. Você manda o seu currículo no zap 11, que é o DDD, 977580105. Vou repetir, 977580105. Ou compareça pessoalmente na Antônio Príncipe Mentel, 1972, em frente à Prefeitura Municipal de Bragança. A Expert está fazendo seleção de pessoas para estar trabalhando na Arco, aqui em Bragança Paulista, que é uma empresa que é de chocolate. Que coisa boa, né, Marcinho? Quem sabe te fala deles, mandam para nós aqui um ovo de Páscoa, né, Marcinho? Um chocolate, né? Ou um panetone? É! A TIM Soluções em RH está com novas vagas de emprego para profissionais de várias áreas. Em Bragança Paulista, Itatiba, Atibaia, Extrema e região. Auxiliar de logística é para o município de Itatiba, está sendo selecionado. Auxiliar de vendas é aqui para Bragança Paulista. Inspetor de qualidade, Atibaia e região. Operador logístico, Bragança Paulista e Extrema. Técnico de enfermagem em Bragança Paulista. Técnico eletromecânico, Bragança Paulista e região. E também técnico em manutenção, Atibaia e Bragança Paulista. Quem tiver interessado, tem essas, né, qualidades, tem esses cursos, tem essa qualificação, manda no zap 11 99 762 4235. Vou repetir, 99 762 4235. É uma oportunidade para você ingressar aí nessas empresas que estão abrindo essas vagas de emprego. Também a Leite Sol aqui em Bragança Paulista, Marcinho, tem vagas de emprego, tem 3 cargos à disposição: operador de empilhadeira, auxiliar de produção, auxiliar de carga e descarga, né? Você tem o salário, né, de acordo com a CLT, salário de R$ 2.410. Os interessados poderão estar enviando o seu currículo para o zap 11 9 1313 0904. Vou repetir, 9 1313 0904. Fala que você ouviu aqui na Bragança FM. O Supermercados União continua com vagas disponíveis em todas as suas lojas de Bragança e região Bragantina, para operador de caixa, operador de loja, fiscal de loja, açougueiro, padeiro e também confeiteiro. Se você tem uma dessas aptidão ou quer ingressar no mercado de trabalho, passe em uma das lojas do Supermercados União espalhados por Bragança e região, deixa o seu currículo lá, fala que você ouviu aqui, você haverá aquele contato feito com você, com o telefone, vão marcar entrevista e você ter essa oportunidade de trabalhar no Supermercados União, sempre um perto de você. Também vagas de emprego, para encerrar aqui, lá do Supermercados Mendonça, a Tati mandou para mim aqui, e também o Eduardo. É vagas para operador de caixa, açougueiro, padeiro, auxiliar de açougueiro, confeiteiro e operador de caixa. Se você estiver interessado, na loja 1, é lá no Parque dos Estados, na Avenida Nossa Senhora da Conceição. E a loja 2, que fica aqui na Imigrantes, aberto até as 24 horas. Então, Supermercados Mendonça, selecionando e procurando profissionais para esta área. São 11h56, tá, vamos embora, né, Marcinho? A sequência é o Ted Fagundes com o nosso jornal e a gente volta amanhã, se Deus quiser, logo após o sertanejo bom demais aqui no Primeira Mão. A direção geral da Maria de Lima, a mesa de som do Márcio Rossini. A todos vocês, uma boa tarde, fico com Deus, obrigado pela audiência, eu volto amanhã. Tchau, tchau.

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4: É, agora são 12 horas e 17 minutos, 12 e 17, estamos chegando com o nosso jornal nesta quarta-feira, dia 14 de outubro, ano de 2026. Nosso jornal chegando com muita notícia, com muita informação para você ficar bem informado a partir de agora. Você vem comigo, a gente destacando as informações e você ficando bem informado. É, a gente vai trazer muitas notícias daqui da cidade, claro, do Brasil e do mundo. A gente sabe que estamos vivendo, né, um período da democracia brasileira, né, a escolha do presidente, alguns outros estados, né, a escolha, né, do seu governador, né, para esse segundo turno, e fica a expectativa da gente, né, saber quem é o próximo presidente do Brasil. Então, por isso que o nosso programa, o nosso jornal, está começando um pouquinho mais tarde. Vai lá e começar mais tarde tem um jogão, hein? Fluminense e Palmeiras. Jogaço, jogaço, jogaço. Ontem eu falei, né? Eu falei pro meu amigo Matheus que o jogo do, né, o Matheus não é o Matheus o Barbudão. É o Matheus, amigo do Nicolas. Eu falei ontem na célula que o Vasco ia ganhar de 1-0. O pessoal não botou muita fé em mim, não. Mas o Vasco venceu por 1-0. E o Vasco conseguiu um bom resultado, bom resultado na Argentina. E agora decide aqui no Brasil. Fluminense e Palmeiras no Maraca. O Maraca é nosso. 21h30 é o jogo da Plim Plim. Né, um jogaço, jogaço, Comebol, Libertadores, semifinal Fluminense e Palmeiras. Fluminense que deu uma melhorada na competição nos últimos jogos. Olha o cachorro lá com a camisa do Fluminense, a TV tá mostrando o cachorrinho lá. Será que é esse? Você já viu um vídeo de um cachorro? Eu acho que é esse aí, que o Fluminense faz gol, ele vira de ponta. Eu acho que é esse que tá ali, ó. Acho que é ele, foi lá na concentração do Fluminense. Os jogadores do Fluminense estão chegando agora, né? Aonde vai ser daqui a pouco, né, esse jogo de bola. O Flamengo e o Flamengo jogou com o Fluminense no final de semana. Um teste bom para a equipe do Fluminense. O Fluminense deve ir com o Fábio, o Milan, Thiago Silva, Guga, o Arana, Martinelli, né, o Nonato, o Ganso, o Canóbio, né, o Savarino e o Hulk, né, o Hulk que vai ficar verde hoje, o técnico Marcão, que não é o Marcão o esquema amigo do Derni Medeiros, tá, é o Marcão, né, que já jogou pelo Fluminense, hoje é técnico do Flu para essa segunda história dele como técnico do Fluminense, né? Jogaço de bola, jogaço, jogaço mesmo. Mas vamos voltar para o que interessa, que é as notícias aqui. E eu tenho falado esse ano inteiro, o ano tá acabando e eu tô falando sobre isso ainda. Isso aqui, eu não sei, a gente tem falado muito de Bragança, dos casos de agressões de homens contra mulheres. Mas em Pinhalzinho também. Olha. Negócio tá feio lá, rapaz. Ô prefeitão querido, como diria Miguel Lopes antigamente. Ô prefeitão arrojado, vamos resolver aí. Piauzinho, os caras não estão dando conta de resolver o problema de segurança. Mas, como diz, como é que vai ser nos outros municípios que são maiores? Até você está desmerecendo que Piauzinho é pequeno? Não, estou falando que dá para resolver o problema. Agora, toda semana tem agressão, tem pinga, bala e foguete aí nesse lugar aí. Aí e Pedra Bela. São lugares que aumentaram. Isso aqui, a gente está trazendo a informação porque aumentou. Tá? Aumentou o índice de violência nesses lugares. E olha para a história desse aqui, ó. Olha aqui, ó. Este homem foi preso ontem flagrante, suspeito de violência doméstica, ameaça, injúria e dano em Piauzinho. O caso foi registrado no plantão policial de Bragança. Segundo informações do boletim de ocorrência, a mulher procurou a Polícia Civil para relatar um episódio envolvendo o companheiro com quem mantém um relacionamento há aproximadamente 6 anos e tem 2 filhos. Ela está grávida do 3º filho do casal. De acordo com o registro policial, o homem teria retornado à residência após consumir bebida alcoólica e danificado diversos objetos e pertences do imóvel. Diante da situação, a mulher deixou a casa, procurou a polícia para registrar a ocorrência. Durante o atendimento, ela passou a receber chamadas de vídeo, mensagens do companheiro pelo WhatsApp, conforme o relato. Ele teria enviado ofensas e feito ameaças de morte. As ameaças foram presenciadas por guardas civis municipais que estavam na unidade policial. Após receber as informações, uma equipe se deslocou até a residência do casal. No local, os agentes encontraram o imóvel revirado e diversos bens danificados, entre eles geladeira, sofá, cama, roupa, maquiagens. Ainda segundo o boletim, o homem compareceu à residência e admitiu que havia se exaltado durante a discussão. Além de confirmar o envio de mensagens à companheira, diante dos fatos ele recebeu voz de prisão em flagrante. Um aparelho celular foi apreendido e encaminhado para os procedimentos policiais. A autoridade policial analisou a ocorrência e ratificou a prisão. O suspeito permaneceu custodiado à disposição da justiça para posterior encaminhamento à cadeia pública de Piracaia. O caso foi registrado como ameaça, injúria, violência doméstica e dano. As informações são baseadas no boletim de ocorrência. Agora, eu fico pensando, o que fazer para melhorar essa questão aí de violência doméstica? Se o cara não respeita nem a mãe dos filhos dele, não respeita nem uma grávida, um cara desse tem que ficar um bom tempo na cadeia. Se o cara não respeita a mulher, que é mãe dos filhos dele, não respeita a gravidez que provavelmente esteja gerando o filho dele, o que fazer com um negócio desse? Ah, vou cortar seu pescoço. Olha pra você ver que nível está os homens. Que nível está os homens de hoje? Diria Boris Kazoy. Isto é uma vergonha. São 12h25, ainda girando as informações. Fernão Dias registra 103 acidentes. E 2 mortes durante o feriado. A operação especial da concessionária Motiva Minas durante o feriado prolongado de Nossa Senhora Aparecida registrou intensa movimentação na rodovia Fernão Dias, com a passagem de 1.046 veículos pelo trecho concedido. Durante o período, as equipes realizaram 1.213 atendimentos operacionais aos usuários. Entre os serviços prestados, foram registrados 684 atendimentos por panes, 189 remoções por guincho, 201 inspeções de tráfego, 103 atendimentos pré-hospitalares e 36 socorros mecânicos. Além disso, o serviço de atendimento telefônico 0800 contabilizou 2.954 ligações de registros. Apesar da estrutura mobilizada para atender motoristas, a rodovia registrou 103 acidentes durante a apropriação da operação, com 49 pessoas feridas e 2 mortes. Segundo a concessionária, as equipes atuaram 24 horas por dia, com monitoramento pelo Centro de Controle Operacional. Viaturas de inspeção, guinchos, ambulância, entre outros recursos distribuídos ao longo da rodovia. A concessionária reforça a importância da direção segura, do respeito aos limites da velocidade, da manutenção preventiva dos veículos e da atenção das condições da via para reduzir o risco de acidente. Isso aqui é muito importante. Ainda girando as informações, 3 homens, 21, 22, 38 anos, não é o resultado da Mega Sena, não. Essa galera foi presa, suspeito de furto qualificado de cabos telefônicos em Bragança. A prisão foi realizada por policiais militares da equipe de Força Tática. Durante o patrulhamento, os policiais receberam informações sobre um grupo suspeito de praticar furtos de cabos telefônicos no município. Diante disso, intensificaram as buscas na rodovia João Hermenegildo de Oliveira, nas proximidades do KM7 do bairro da Marina. No local, a equipe encontrou um Fiat Argo estacionado em frente a uma empresa com cones sinalizando a área. 3 homens vestiam uniformes semelhantes aos utilizados por funcionários da empresa de telefonia. Durante a abordagem, um dos suspeitos foi encontrado sobre uma escada, cortando fios, enquanto os outros 2 auxiliavam. Na vistoria do veículo, os policiais localizaram aproximadamente 100 metros de cabos já cortados. Inicialmente, os homens alegaram que realizavam serviços de manutenção. Posteriormente, segundo a Polícia Militar, confessaram o furto e afirmaram integrar um grupo especializado nesse tipo de crime. Os 3 receberam voz de prisão e foram encaminhados à delegacia de polícia, juntamente com os cabos recuperados e os materiais utilizados na ação. São 12h29. Vamos para o intervalo? Daqui a pouco a gente volta com muito mais.
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6: Ah, estamos de volta às 12h32. Obrigado pelo carinho. Estamos no YouTube. É, você que gosta do nosso jornal, pode ir lá assistir no YouTube. Ó, tchauzinho pra vocês aí do YouTube. Sejam muito bem-vindos também. A nossa programação vai cada vez mais melhorando, trazendo recursos, opções pra você. Já temos o app pra você poder participar. Logo mais a gente vai fidelizar o TikTok também, tem a faixa estendida 79.7, no Instagram tem as nossas matérias especiais, enfim, muitos lugares, muitas opções para você participar conosco às 12h33. Vamos ouvir um trechinho do Bruno Sucesso ontem na Câmara Municipal, muitos assuntos importantes, né, relacionados à nossa cidade, ainda falando um pouco da política da última eleição, enfim, são 12h33, vamos ouvi-lo.
7: Boa tarde, presidente, boa tarde, vereadores, público que nos acompanha, assessoria dessa casa. Estava até com saudade de fazer uso aqui da tribuna, tanto tempo que não o utilizo. Gostaria também de parabenizar os candidatos, né, aqui que disputaram a eleição, a vereadora Sônia, pela coragem, o vereador Juninho Boi, pela rica votação que recebeu nas urnas, o coronel Américo também, pela campanha limpa e honesta que vocês fizeram, porque a eleição passa, né? Dia 4 de outubro se encerrou, continua a nossa história na cidade, então parabéns mesmo pela campanha limpa e honesta. E também agradecer ao povo bragantino, apoiei dois candidatos, o Zé de Lima teve uma votação muito boa também na cidade, com vários desafios que enfrentou nessa caminhada, e a reeleição do Saulo Pedroso, onde teve 8.157 votos aqui em Bragança, quase três vezes a votação que ele recebeu em 2022. Então, isso foi algo maravilhoso. O segundo deputado federal mais votado aqui nesse pleito aqui em Bragança. Ficou só atrás do Lucas Pavanato, né, essa onda que teve da mídia, mas mesmo assim ele foi o segundo mais votado, com 95.096 votos em 2022. Ele ficou como o primeiro suplente, acabou que o deputado eleito assumiu o Tribunal de Contas e ele acabou assumindo a cadeira. Agora não, agora ele foi o quarto lugar do partido, entrou direto mesmo, nem ficou com a sobra, e isso deve muito ao povo bragantino, que foi a segunda cidade que ele teve a maior votação. Primeiro Atibaia, onde é o berço mesmo do Saulo, onde já foi prefeito, e agora em Bragança Paulista, com 8 mil votos. E na ocasião que ele veio aqui cumprimentar os vereadores, ele até falou: Bruno, avisa lá que no final do ano a gente vai destinar mais recursos ainda para a Universidade São Francisco, o qual acolheu ele com muito de braços abertos, então vai vir mais recursos aí para a saúde. Meu nome, nome do Coxinha aí que ele vai estar distribuindo aqui para a cidade. Falando de desafios aqui, ouvindo atentamente todos os vereadores que trouxeram aqui, a gente vê também que a Secretaria de Serviço tem que enfrentar algumas questões de organização, vamos dizer assim. Hoje eu até ia passar a imagem, mas acabei me esquecendo de enviar aqui no departamento, mas quando eu for publicar esse vídeo na rede social, eu coloco ele para as pessoas poderem ver como está a situação hoje do acesso do Parque dos Estados, pela Chácara Julieta Cristina. A vereadora Sônia trouxe aqui falando que houve novamente um alagamento lá e todos os bloquetes que ficaram quase 10 meses para ser recolocados no lugar, foi novamente removido por causa da chuva. Então é algo recorrente, algo que tem acontecido com frequência já, que precisa ser feito de outra forma. Não precisa ser técnico para entender que da forma que está sendo colocado lá, está sendo simplesmente feita a manutenção, não está dando certo. A primeira chuva que veio, nem foi chuva tão forte assim, acabou já removendo os bloquetes. E para quem não conhece aquela área da Zona Norte, a Julieta Cristina, o acesso pela Chácara Julieta Cristina, ao lado do Tio Nicola, é uma área muito importante para os moradores daquela região. Quando a gente vai no trevo lá do Parque dos Estados, em horário de pico, hoje, após as 17 horas, se você for lá, você vai ver como é difícil você acessar o bairro. Então as pessoas utilizam muito aquele acesso de Tuiuti, até para cortar caminho, enfim. E com aqueles bloquetes, ele forma, além de ficar perigoso para o motociclista, também para as pessoas, o automóvel mesmo, já teve vários danos lá, vários relatos de pessoas que acabaram estourando o amortecedor, enfim, já sofreram acidente lá, motociclista, e cair por causa do buraco, principalmente se vir uma chuva, vai formar uma poça d'água lá que as pessoas vão cair. Então, pedi para o Dudu levar essa demanda lá para a Secretaria de Serviço, que não espere mais 10 meses para que possa fazer a manutenção. E se for fazer, fazer algo realmente que fique lá, não que seja algo paliativo, só para colocar o bloquete no lugar, coloca uma massinha de cimento lá, juntou o bloquete, a primeira chuva já vai levar. Então, não sei, eu não sou técnico para entender o que precisa ser feito, mas uma coisa que eu sei é que precisa ser feito algo que dure lá. Sei lá, elevar mais aquela parte da barragem, sei, pensar em algo maior ainda, fazer uma ponte de ligação, não sei o que precisa ser feito lá. Mas somente colocar a massa no bloquete, sim, sinceramente, na primeira chuva que vir, vai levar embora novamente e vai gerar todo esse transtorno novamente para os moradores daquela região. O terceiro tema que eu trago aqui também é sobre as pessoas que vivem em situação de rua. Na quinta-feira da semana passada, recebi diversas imagens de pessoas que estão vivendo naquela antiga fábrica, que até o vereador J. Malo trouxe aqui no início do mandato dele, a Ita Magnésio. Então, tem muitas pessoas ocupando aquela área. E vai lá à noite, fica dormindo, durante o dia, dormindo em frente às garagens das pessoas daquela região. Já passei para o secretário da Assistência Social, inclusive, no mesmo dia, já encaminhei para ele todas as mensagens que eu recebi dos munícipes, e inclusive repassei, reencaminhei a mensagem para ele entender o teor, porque na quinta-feira mesmo que chegou a mensagem, eu estava circulando lá no bairro da Vila Garcia, e em frente à escola Dom José, estava tendo abordagem social, porque lá foi impressionante, as pessoas que vivem em situação de rua estavam colocando uma lona para dormir ao lado daquela pedra lá do triângulo em frente ao Dom José. Daí, na ocasião, já lembrei, já liguei também para saber se eles iam fazer também a abordagem em torno lá da Ita Magnésio, que é bem próximo, é na saída, acho que lá é o bairro Vila Garcia ainda. É algo que precisa ser feito com agilidade. A população não aguenta mais esperar isso, porque não é algo que a gente está falando hoje aqui. É algo que já foi, teve temas, teve palestras que falando sobre esse tema e, sinceramente, não foi feito. Quer falar, vereador?
0: Se permite uma parte, com relação a Ita Magnésio, realmente foi uma das primeiras proposições que eu fiz aqui nessa casa, né, para o prefeito Edmir, quando assumiu o mandato, para que fizesse a desapropriação daquela área, para utilizar em outras coisas, né? E o prefeito fez o decreto de desapropriação, colocou que lá será para indústrias, lá são 44 mil metros, se eu não me engano, mas já se passaram quase 2 anos e, infelizmente, a gente não viu andar. Eu passei lá esses dias também, eu vi essa questão realmente de moradores de rua ali, né? Muito mato no local, assim, para quem mora ali no entorno, deve ser terrível morar ali por causa dessa área. E toda vez que a gente questiona como que está o andamento dessa questão da desapropriação, a resposta é o jurídico, está no jurídico. Quer dizer, que nós estamos quase com 2 anos que o prefeito fez o decreto de desapropriação, e até hoje nem sequer ainda entrado com a ação na justiça, né? Porque quando não tem o acordo...
6: Tá certo, tá aí um trechinho, né, da participação do Bruno Sucesso e depois, né, automaticamente a participação também do J. Malon. Tem aí também, daqui a pouquinho, o Cláudio Coxinha, para falar um pouquinho também. Ontem tivemos a sessão da Câmara Municipal e você ligado na programação, trazendo notícias, trazendo as informações, você ficando bem informado. São 12 horas e 42 minutos, 12 e 42, entre os principais destaques também, dos principais jornais, temos aqui pacote de bondades do governo Lula cresce após primeiro turno. Temos também, após confirmar presença, Lula confirmar presença, Flávio recua e diz que irá ao debate da Band. Temos também empurrão no juiz e gol heróico, Vasco faz história na Argentina, ainda trazendo alguns destaques para você, como Abel vai armar o Palmeiras sem Vitor Roque, que é desfalque. Deixa eu ver, Justiça do Rio condena 4 jovens a 15 anos de prisão por estupro coletivo em Copacabana. Também temos Papa Leão 14, tem histórico de câncer na família e perdeu os pais por doença. Também temos aqui, Vaticano diz que Papa voltou a caminhar. Ainda o Vaticano trazendo, muda a forma de falar da saúde dos papas, depois dessa situação toda. Deixa eu ver também, McLaren junta os cacos após batida inaceitável e quer chegar a Red Bull. São 12h43, está no ponto o Coxinha? Ainda não? Então vamos fazer o seguinte, vamos pegar um trechinho do governo do estado de São Paulo, ainda girando as informações, você ficando bem informado, o giro de notícia. Vamos com a Defesa Civil, que é um alerta, de possível tempestades, na região. Agora são 12h44, 12h44, a informação no ar.
8: O tempo continua instável em todo o estado de São Paulo até quinta-feira, dia 15. A influência da aproximação de uma frente fria e da atuação de um cavado meteorológico provocam pancadas de chuva acompanhadas de raios, rajadas de vento e até granizo em algumas regiões. Na quarta-feira, a chuva se espalha de forma generalizada, com intensidade moderada a forte, principalmente nas regiões oeste, sul, centro e leste do estado. Na quinta-feira, as pancadas continuam em todo o território paulista, com volumes expressivos nas áreas que fazem divisa com o estado de Minas Gerais. Como o solo já está encharcado devido às chuvas dos últimos dias, o risco de alagamentos, enxurradas e elevação de rios e córregos aumenta e moradores de áreas mais vulneráveis precisam ficar ainda mais atentos. É importante lembrar das recomendações da Defesa Civil, que orienta a população a não atravessar ruas alagadas, evitar permanecer em áreas baixas, próximas a rios e córregos e manter o celular habilitado para receber alertas de emergência. Para receber avisos por SMS, basta enviar o CEP da localidade que deseja monitorar para o número 40199. Em casos urgentes, os telefones são 199 da Defesa Civil e 193 do Corpo de Bombeiros. Andréa Ramos Bueno, para a Agência SP.
6: Tá certo, são 12h45, esse foi, mais um giro de notícia antes do intervalo, você que tá ligado na programação. Intervalo, voltamos já.
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6: Tá certo, agora são 12h48. E um rapaz, aqui, olha, vou falar pra você. O cara viajou mais de 2.500 quilômetros, ele. E descobri que a mulher que ele conversava era IA. Ai, ai, ai, viu? Meu Deus do céu. Deixa eu ver, ó. É uma situação que hoje o povo está sendo enganado por tudo, né? Tem a inteligência artificial e tem o sem inteligência nenhuma, né? Que o cara ser enganado por um IA é sacanagem, né? Agora, os caras estão, né? Os caras estão sem noção, né? Os caras estão sem tempo, né? Porque o cara que tira um tempo pra enganar o cara viajar 2.000 quilômetros pra ver uma mulher de IA, os caras são muito loucos, mano. Como diz o amigo meu, os caras são loucos de tudo. São 12h50. Chega a ser engraçado se não fosse, né? Seria, olha, triste. Deixa eu ver aqui, ó. O Ângelo tá falando, tudo bem, Ted? Como é que você tá? Tô bem, graças ao bom Deus. Deixa eu ver aqui o que, que a gente vai soltar aqui em termos de informação. É, a gente já, o governo do estado de São Paulo já anunciou aí esse alerta de chuva, né? E temos também um boletim sobre mamografia gratuita. É importante a gente falar sobre isso. Agora são 12h50, 12h50 para você ligado. Daqui a pouco tem as últimas notícias de Bragança e região para você também. Tem aí o governo do estado de São Paulo para a gente girar a informação no ar.
8: Durante o Outubro Rosa, a Secretaria de Estado da Saúde de São Paulo reforça a importância da mamografia para o diagnóstico precoce do câncer de mama. O exame pode ser agendado de diferentes maneiras. Pelo telefone, de segunda a sexta-feira, das 8 da manhã às 5 da tarde. O número é o 0800-779-0000. Vou repetir. 0800-779-0000. Outra opção é o Poupa Tempo, pelo site ou aplicativo. Basta acessar a área Saúde, selecionar Saúde da Mulher e escolher Agendar Mamografia no programa Mulheres de Peito. Na plataforma também é possível consultar o itinerário das carretas da mamografia. Para quem prefere praticidade, as carretas da mamografia oferecem atendimento sem agendamento prévio. É por ordem de chegada, com distribuição de senhas. Elas funcionam de segunda a sexta, das 8 da manhã às 5 da tarde e aos sábados. sábados, das 8 da manhã ao meio-dia. A mamografia é uma das principais ferramentas para identificar as alterações nas mamas antes mesmo dos sintomas. Quanto mais cedo o diagnóstico, maiores as chances de cura. Andréia Ramos Bueno, para a Agência SP.
6: Tá certo, ainda girando as informações para você ficar bem informado, né? Destacando as informações, programa Vias Novas segue nesta quarta-feira com serviços de pavimentação em Bragança Paulista, Avenida Alziro de Oliveira no Jardim Morumbi. Também temos previsto na Estrada Municipal Deputado Ulisses Guimarães, no bairro Arara dos Pereiras e na Avenida Alberto Diniz, no Jardim Califórnia. Né? Os serviços de regularização de base estão programados para a estrada também Fernando Frias Fernandes, no bairro Agudos, e para a Avenida Alberto Diniz, no Jardim Califórnia. A programação também prevê pavimentação na Avenida Lindóia, nas proximidades do restaurante Papa Fina, na Vila Bianchi, já na Avenida Samuel, Francisco Samuel Luquez Filho, no Jardim Júlio Mesquita Filho, estão os serviços de micropavimentação. Com investimento superior a 70 milhões, o programa Vias Novas prevê a recuperação de mais de 50 ruas e avenidas, além de 44 estradas rurais do município. Agora são 12h53, vamos ouvir o vereador Gabriel Curió. Ontem esteve na Câmara Municipal, é um dos destaques da nossa programação. 12h53.
19: Senhoras e senhores, muito boa tarde. Vou pedir para a mídia passar a primeira foto, por gentileza. Ó, gente, essa daí, essa foto que vocês estão vendo aí, é uma viela que tem ali no na Antônio Perotti, Jardim Águas Claras, bem rente ao Siles que tem ali. E o que que acontece? Bem nesse trechinho dessa viela, as pessoas transitam ali. O problema não é esse. É escuro, é uma viela escura. E que muita gente está fazendo o quê? As suas necessidades lá. E ele é divisa com o muro do Siles, mais a casa do morador. Sem contar que o relato que ele me contou é que tem muito usuário de droga e gente vendendo droga também, traficante, nessa viela escura. Então, o que precisa ser feito lá? E eu estou trazendo essa demanda a terceira vez aqui na tribuna. O municipal me procurou desde o começo do meu mandato acerca dessa viela. Porque está tendo tráfico de droga, está tendo vandalismo e o ambiente propício para fazer coisas erradas. Muita mulher passa por aí, tem criança, e a gente vai fazer o quê? Ficar de braço cruzado, esperar o pior acontecer? Esperar ser uma mulher ser assediada aí, esperar uma criança ser abusada nesse local. Então o que tem que fazer? Tem que interditar essa viela. Tem que fazer interdição. Não serve para nada, a não ser para vandalismo, para as pessoas usarem isso para usar droga. Antônio Perotti, Águas Claras. Você sabe onde eu estou falando. É um caos. E é a terceira vez que eu estou pedindo para fechar uma viela simples. Se amanhã uma criança for abusada nessa viela, aí pronto. No dia seguinte, vai estar tapado. Vai estar interditado. O problema é que a administração precisa perceber que o vereador, ele não é contra a administração. O vereador é o alerta da administração. A gente está aqui avisando. Aí acontece uma tragédia, aí vai lá e faz. Por que tem que esperar acontecer? Antecipa. É um problema, é um caos. Está tendo vandalismo. Tem criança no local, tem mulher que passa aí, interdita essa viela. Não dá para aceitar a terceira vez que eu estou cobrando. Por falta de cobrança e de aviso, não está sendo. Pode ser por falta de capacidade ou de interesse. Alguma coisa tem que ser feita. E eu vou voltar aqui quantas vezes for preciso. E na medida que eu for voltando, o tom vai subindo. Porque a gente vai na amizade, a gente vai no diálogo, mas está difícil de resolver, gente. Está difícil. Próximo.
6: Tá certo. Tá aí o Gabriel, falando. E é um assunto que eu já falei sobre isso, né? Dessa galerinha que tá solta aí, né?

É, ali onde tinha um supermercado ali antigamente, agora não sei se virou o que ali, é o Vencedor, né? Não sei se tá fechado aquilo, tá fechado, né? É, meu amigo, é um cheiro de urina. É que no inverno não aparenta tanto, mas você vai ver nesse calorão aí. Os bironha. Vai aparecer tudo, os bironha. É, bironha. Não sabe o que é bironha? Então vai aparecer tudo. E fica aí, né? É uma situação triste, né? Porque Bragança poderia ser melhor cuidada, tá? Acho que existem situações, igual o vereador reclamou aí, tem que ser feito. Se o vereador, que é vereador, já pediu 3 vezes e não resolver, imagine nós. Imagina o povão que está sentindo na pele. Agora, imagine também o morador dessa rua aí, que mora atrás dessa viela. Galera depositando fezes lá atrás da casa do cara. Pô. Tô de sacanagem, vai lá e resolve. E outra, eu tô falando aqui, vai acabar o ano e eu tô falando. Gente, por favor, resolvam o problema dos moradores em situação de rua. Eu não sei se é tão difícil. Ou os outros prefeitos que passaram, porque na época do prefeito Jesus não tinha isso. Na época do prefeito Jango, que hoje é nosso companheiro, não tinha isso. Eu não sei o que que aconteceu. E eu não sei, tá? Eu não sei se é o próprio secretário que não consegue desenvolver bem, porque tem um detalhe que é importante. Na época do Fernão Dias, eu acho que era o mesmo secretário que está hoje. Será que não é uma dificuldade que ele tem? Porque a época do prefeito Fernão foi aonde se mais cobrou essa situação dos moradores em situação de rua. E hoje está essa situação crescendo ainda mais. São 13 horas, deixa eu mudar de foco. Vamos para o Bragança FM do ar. Eu vou para o intervalo, na volta tem muita informação, tem muita notícia ainda para você. 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
5: É, estamos chegando com direção geral de rádio de Maria de Lima, técnica do Derli Medeiros. A partir de agora, para esse dia 14 de outubro de 2026, vamos girando os destaques do programa de hoje.
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5: Girando as manchetes do dia, PEC aprovada em comissão do Senado prevê SUS da segurança em fim das saidinhas para facções. Ainda girando as informações, Senado vota fim da escala 6 por 1 hoje. É um dos grandes destaques para você. Corinthians apresenta neste momento no CT Joaquim Grava o Sindorf. Está falando agora, né? Ele que tem menos de 5 dias para treinar o Corinthians, né? E colocar em campo contra o Vitória no final de semana. Flávio recua e diz que vai ao debate. Supremo tenta avançar caso Master sem novo Senado. Lula envia carta a evangélicos e busca aproximação. Flamengo lidera top 20 de salários, mas os valores estão defasados, diz jogadores. Empresa muito perto de assumir SAF do Vasco se empolga com previsões. Ainda girando, desmatança na Amazônia é menor da série em relatório. Manifestações, cientistas fazem com que manifestações possam mudar a história de rumos de eleições. Empresa ex-real dos tempos dos Galácticos VCR7, metade da metade de Ronaldo Fenômeno, que jogou muita bola. Ator Russell Brand era um predador sexual implacável, dizem promotores britânicos. São Paulo, eleição trava planejamento para 2027, futuro de Dorival Júnior. Independência traz goleiro do Corinthians para a Copinha. Trump chama Groenlândia de nossa e fala em expor recursos naturais da Índia. Presa com droga no aeroporto, volta ao Brasil após conseguir redução de pena. Ainda girando, Bi e Branca relembram pressão estética e bulimia no esporte. Era uma panela de pressão, diz, né, as esportistas. Com saída anunciada depois das Olimpíadas, Zé Roberto sugere seu sucessor na seleção feminina. Irmão do Papa afirma que câncer achado foi grave, mas que tudo foi completamente removido. Craque Neto detona Vini Júnior após término e ganha reação de Virgínia, dizendo que ele usou ela. Acerta o Neto se envolvendo. É um fofoqueiro esse Neto. São 13 horas e 15 minutos. Direção-geral de rádio de Maria de Lima, técnica do Derli Medeiros. Eu sou o Ted Fagundes, vou com você até às 16 horas. O sucesso não para.
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5: Mona Lisa, Jorge Versilo.

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1: Nossa região Bragantina, todo mundo curtindo a programação do Bragança FM no ar. Deixa eu mandar um abraço pro pastor Luiz Antônio, ele que é presidente lá da Igreja Maranata, né? Faz e já fez grandes trabalhos sociais aqui pela comunidade, sempre tá ouvindo e logo eu vou trazer alguns destaques, né? Conversar mais com o pastor Luiz Antônio, porque a gente falou no nosso jornal sobre os moradores em situação de rua e ele trouxe algumas informações importantes para a gente discutir, e ele até nos trouxe, né, que tem solução, né? Tudo tem solução na vida do jeito certo, né? Um abraço, pastor, Deus abençoe. A esposa Jacira também tá lá, a filhona Ana Beatriz, a Bia, que falou que há 1000 anos é amiga do Derli, né? E também da Mirella. O Derli, isso é antigo, Derli. Eu acho que você é o novo Matusalém. Porque quando eu era criança, eu conheci o Derli aqui. Eu era criança, eu visitava a rádio, o Derli já tava aqui, então... Eu tô vendo que você é o nosso Matusalém. Fala aí, Matusalém, o Mauro Dominici. Não que ele seja o Matusalém, mas ele começou a fazer aula de dança. Eu falo pra você, tem algumas coisas... Não, é sério, não tô brincando, não. As pessoas me mandam, eu falo assim, Ted, ó, eu sei que o Maurinho ouve seu programa, eu sei que ele gosta, então eu sei que o Mauro Dominici, ele ouve seu programa e ele tá numa situação difícil, Ted. Eu falei, mas por quê? Ele começou a colocar frase do dia e na missa à tarde. Não, foto antiga, olha a foto a Ponzi que ele colocou aqui dentro. Olha aqui. Aí depois, olha aqui, ó. Olha aqui, ó. Quem dança é muito mais feliz. Aí o Mauro Dominici tá nessa. Aí diz que virou um pé de valsa, né? Que tá acontecendo com o Maurinho, hein? Que fase. Então, a gente vai trazendo essas informações aí e você ficando bem informado com os destaques da nossa programação. Isso aqui é sempre muito importante, né? A gente trazer essas notícias, né? Deixa eu ver aqui, ó. O Ângelo também tá falando até de Fagundes. Eu conheço o Maurinho, ele é pé de valsa, tá certo? Né? Vou falar pra você, o ouvinte aqui da Bragança FM é uma figura. O James também tá ouvindo. Ted, tudo bem? Estamos te assistindo, um forte abraço. Tá certo, James? Então tá bom, obrigado a vocês pelo carinho da audiência. A família do pastor Antônio também tá aí curtindo a nossa programação. Vamos começar um giro de notícias com a Rádio 2, né? Com a linha de número 1, a Rádio 2 de notícias, girando os destaques para você.
2: Mais da metade dos municípios do Amazonas estão em situação de emergência por conta das queimadas. O governo reforçou as operações de combate ao fogo em diversas regiões e o envio de alertas de saúde à população devido à fumaça. A medida permite a atuação integrada das forças dos governos federal, estadual e municipal para combater os incêndios e o repasse de recursos federais para ajudar a população atingida. Nesta semana, uma comitiva do governo federal identificou, durante sobrevoo na região, diversos focos de incêndio dentro de áreas de mata nativa preservada e em locais de difícil acesso, o que pode indicar o uso criminoso do fogo para degradar a floresta e preparar áreas para o desmatamento ilegal. O ministro do Meio Ambiente e Mudança do Clima, João Paulo Capobianco, defendeu a atuação conjunta da Polícia Militar, de outras forças policiais, do Corpo de Bombeiros e de agentes federais para identificar e responsabilizar os envolvidos. Até agora, os incêndios florestais causaram suspensão das aulas e paralisação de atividades ao ar livre em 36 dos 62 municípios do Amazonas. Da Rádio 2, Fabiana Altran.
1: Tá certo, Fabiana. Obrigado pelo carinho da audiência. Ainda girando as informações para você, a concessionária Motiva Minas informou que não concluiu o içamento de estruturas da nova passarela que está sendo construída no KM5 da rodovia Fernão Dias. A programação era de que os trabalhos fossem concluídos até às 6 da manhã desta quinta-feira. Entretanto, a instalação da passarela não pôde ser construída e concluída devido às questões técnicas identificadas durante a operação com guindaste. Com isso, a operação será retomada na próxima madrugada. A etapa principal vai ocorrer na noite e madrugada entre os dias 14 e 15 de outubro, priorizando o período menor de fluxo de veículos a fim de garantir a segurança dos profissionais envolvidos e dos motoristas que trafegam pelo trecho. De acordo com a Motiva Minas, a partir das 21 horas haverá interdição parcial em ambos os sentidos. Na pista sentido São Paulo, as faixas 1 e 2 serão interditadas para o posicionamento e a estabilização do guindaste e o tráfego seguirá pela via marginal. Já na pista sentido Belo Horizonte, a faixa de esquerda, faixa 1, será bloqueada e os veículos vão circular pela faixa da direita. Entre 1 hora e 2 da manhã, será necessária a interdição total da rodovia Fernão Dias nos sentidos para execução do içamento e posicionamento da viga através da passarela. Após a conclusão da atividade, serão realizados os serviços de desmobilização dos equipamentos e retirada da sinalização temporária. A previsão é que a rodovia esteja totalmente liberada ao tráfego até às 6 da manhã. Agora são 13h41, vamos com a Rádio 2 de notícia. Agora, a linha de número 2, às 13h41.
3: Estudos apontam para a diminuição do consumo de álcool por pessoas que usam canetas emagrecedoras. Pesquisas realizadas nos Estados Unidos mostram uma ligação entre medicamentos da classe GLP-1 e a redução da ingestão de bebidas alcoólicas. As canetas emagrecedoras são utilizadas no tratamento da obesidade e do diabetes. Um dos estudos analisou dados de 606 mil pacientes com diabetes tipo 2. Nesse caso, o uso de medicamentos esteve associado a um risco 18% menor de desenvolver transtornos relacionados ao álcool e também de 14% em relação a drogas em geral. Já uma outra pesquisa acompanhou 108 pessoas com obesidade e dependência de álcool. Uma parte do grupo recebeu semaglutida e outra placebo, que não tem interação medicamentosa. Além disso, todos passaram por terapia psicológica. Os participantes que receberam o medicamento apresentaram uma queda de dias de consumo excessivo de álcool de 41,1 pontos percentuais. Entre o grupo que recebeu placebo, a redução foi de 26,4 pontos. Os pesquisadores explicam que uma das razões pode ser a de que a ação dos medicamentos em mecanismos cerebrais ligados à fome e à recompensa influencie na vontade de consumir bebida alcoólica. Da Rádio 2, Fabiola Altran.
1: Tá certo, Fabiola Altran, ainda girando as informações para você ficar bem informado. Em Pinhalzinho, um homem foi preso em flagrante na terça-feira, suspeito de violência doméstica, né, e ameaça, injúria e dano. O caso foi registrado no plantão policial aqui de Bragança e, segundo informações do boletim de ocorrência, a mulher procurou a Polícia Civil para relatar esse episódio envolvendo o companheiro com quem mantém um relacionamento há aproximadamente 6 anos e tem 2 filhos. Ela está grávida do 3º filho do casal e, de acordo com o registro policial, o homem teria retornado à residência após consumir bebida alcoólica e danificado diversos objetos e pertences do imóvel. Diante da situação, a mulher deixou a casa e procurou a polícia para registrar a ocorrência. Durante o atendimento, ela passou a receber chamadas de vídeo e mensagens do companheiro por meio de WhatsApp. Conforme o relato, ela teria enviado ofensas e ele teria enviado ofensas e feito ameaças de morte. As ameaças foram presenciadas por guardas civis municipais que estavam na unidade policial. Após receber as informações, uma equipe se deslocou até a residência do casal. No local, os agentes encontraram o imóvel virado e diversos bens danificados entre geladeira, sofá, cama, roupas e maquiagens. Ainda segundo o boletim, um homem compareceu à residência e admitiu que havia se exaltado. Diante dos fatos, ele recebeu voz de prisão em flagrante. Agora são 13h44, vamos com o tempo e a temperatura.
0: A Defesa Civil informa.
4: Na quarta-feira, dia 14, o tempo permanecerá instável em todo o estado de São Paulo, devido à atuação conjunta de um cavado meteorológico e de uma frente fria posicionada sobre o oceano. Ao longo do dia, são esperadas chuvas generalizadas, de moderada a forte intensidade, acompanhadas de raios e rajadas de vento, além da possibilidade pontual de granizo. Os maiores acumulados são previstos para os setores oeste, sul, central e leste do estado. Nessas áreas, o solo estará mais saturado em razão das chuvas anteriores, o que aumenta o potencial para novos transtornos. Nas demais áreas também não se descarta a ocorrência de pancadas de chuva. Diante desse cenário, permanece a condição de alerta nas regiões com previsão de maiores acumulados. Na capital, as temperaturas devem variar entre 17 e 25 graus. Já em Guaraci, a mínima prevista é de 22 e máxima de 31. Em dias chuvosos, consulte a previsão do tempo e fique atento aos alertas da Defesa Civil do Estado de São Paulo, acompanhando as principais redes sociais do governo.
0: Defesa Civil do Estado de São Paulo.
1: São 13h45, esse foi o Giro de Notícia, o Giro de Informação.
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1: É, as notícias do Brasil e do mundo, por que não fora do mundo também? São 14h11, o nosso giro de notícias, nosso giro de informações, notícia urgente. Escritório de Temer negociou contrato de até 30 milhões com o Master, né? Eita, nós. Agora, eu tô querendo entender quem não negociou com esse cara. Entendeu? Rapaz, será que só o Derli e eu que não negociamos? É, vou falar pra você, viu? Brincadeiras à parte, né? Vou falar pra você. Não, se tivesse convidado pra festa, eu também não iria, Derli. Ó, oh, Sona, o senhor poderia ir, eu não. O Demeto também falou que não, só vai em festa onde o painho tá. O Demeto também falou que não iria nas festas do Vorcaro, a não ser que o painho dele fosse. São 14 e 12. Desmatamento no mundo desacelerou em 2025 com a contribuição da chave da América Latina. Também entre os destaques, Janones pede volta um ar do canal Exército do Lula e nulidade de autos de Cássio. Rapaz, esse negócio, olha, não tem nada certo no Brasil por enquanto, tá, gente? Nada certo. É, agora são 14h13, vamos girando as informações e você ficando bem informado. Obrigado pelo carinho da audiência. São 14h13. Deixa eu ver aqui. Vamos com a linha de número 2, é isso? Aliás, a linha de número 3. A Rádio 2 de Notícias no ar.
2: Em setembro, brasileiros de todo o país pagaram mais pela cesta básica de alimentos. De acordo com o levantamento feito pelo DIEESE, em parceria com a Conab, clima e cenário geopolítico pressionaram o preço dos alimentos no mês passado e o custo médio da cesta subiu em todas as 27 capitais brasileiras na comparação com agosto. No nono mês do ano, as capitais da região Centro-Sul registraram as maiores altas, principalmente por causa do encarecimento da batata, item que não é considerado no monitoramento das cestas das capitais norte e nordeste do país. Para se ter uma ideia, a alta da batata nas capitais pesquisadas ficou entre 9,9% em São Paulo e 46% no Rio de Janeiro. No acumulado de 12 meses, os percentuais de encarecimento variam de 56,3% em São Paulo a 139,3% no Rio. O encarecimento da batata é reflexo direto do clima. As chuvas reduziram a oferta e os preços subiram no varejo. Voltando a falar do custo da cesta básica, São Paulo foi a capital onde o conjunto dos alimentos custou mais caro, R$ 922,51. Depois aparecem Florianópolis e Rio de Janeiro, onde os valores médios também ultrapassaram a casa dos R$ 900. Já a capital com a cesta mais barata do país foi Aracaju, R$ 587,76. Mas, de modo geral, nas capitais das regiões norte e nordeste do país, o custo da cesta ficou abaixo dos R$ 700, com exceção de Macapá, Belém e Palmas. Ainda de acordo com o levantamento mensal, em setembro, o tempo médio necessário para adquirir os produtos da cesta básica nas 27 capitais pesquisadas foi de 102 horas e 11 minutos, maior do que o registrado em agosto, quando ficou em 98 horas e 37 minutos. Já quando se compara o custo da cesta e o salário mínimo líquido, ou seja, após o desconto de 7,5% referente à Previdência Social, dá para falar que o trabalhador remunerado pelo piso nacional vigente comprometeu, em média, 50,2% do rendimento para adquirir os produtos alimentícios básicos no mês passado. Da Rádio 2, Milena Abreu.
1: E uma jovem que teria sido declarada morta em hospital foi vista se sentando dentro do caixão durante o próprio velório. Segundo relatos que circulam nas redes sociais, o caso ocorreu na Vila Ejecote. E de acordo com as testemunhas, a jovem ficou sem sinais vitais por aproximadamente 8 horas e foi levada para casa em um carro funerário. Uma pessoa que afirma ter presenciado a situação relatou que a jovem voltou a apresentar sinais vitais após ser colocada na residência. Ela havia morrido no hospital e a levaram para a funerária. Quando a colocaram em sua casa, ela voltou à vida. Segundo os relatos, algumas pessoas fugiram do local enquanto os familiares reagiram com emoção. O povo saindo correndo. Até o momento não há confirmação oficial sobre as circunstâncias do episódio, incluindo se houve, né, avaliação, falha, né, na avaliação médica, né? Olha, imagine só, né? Você tá lá, daqui a pouco, né? Sai, volta. Daqui a pouco tá lá a pessoa chorando e cabisbaixo, levanta a cabeça, tá? Tá lá, viu? O que que tá ocorrendo aqui, né? Parece aquelas pegadinhas do Silvio Santos, né? Vou falar pra você. São 14h17, 14h17, a linha de número 4, Rádio 2 de Notícias no ar.
2: O uso do cheque especial e do crédito rotativo do cartão aumentou entre as famílias de maior renda nos últimos 3 anos. Dados do Banco Central mostram que o saldo dessas modalidades de crédito entre pessoas com renda superior a 10 salários mínimos cresceu de forma significativa desde 2023. Descontando a inflação, o valor total devido aumentou 93%, chegando a 30 bilhões e 300 milhões de reais. Uma das explicações para essa alta é a maior oferta de crédito pelos bancos para clientes considerados menos arriscados em um cenário de inadimplência elevada entre a população de menor renda. Cheque especial e rotativo do cartão de crédito são consideradas linhas emergenciais e estão entre as mais caras do mercado. O rotativo do cartão tem juros mensais na casa dos 15%, e o juro mensal do cheque especial gira em torno de 7,5% atualmente. Por isso, economistas ressaltam que as duas modalidades devem ser utilizadas apenas em situações excepcionais. Da Rádio 2, Milena Abreu.
1: Ainda girando as informações para você. Vamos com a linha de número 1 do nosso querido Lucas Ribeiro. Exportações brasileiras para a União Europeia crescem 30,7% após acordo com o Mercosul. A informação.
3: Exportações brasileiras para a União Europeia crescem 30,7% após acordo com o Mercosul. O aumento foi registrado entre maio e setembro deste ano em comparação com o mesmo período de 2025. Os dados foram divulgados pelo ministro do Desenvolvimento Industrial, Comercial e Serviços, Márcio Elias Rosa, durante evento realizado em Brasília. De janeiro a setembro, as vendas brasileiras para o bloco europeu somaram mais de US$44 bilhões, alta de 20% em relação ao ano passado. O acordo comercial entre Mercosul e União Europeia entrou em vigor provisoriamente em 1º de maio, após quase 27 anos de negociações. Lucas Ribeiro, para a Rádio Bragança FM.
1: Tá certo, Lucas Ribeiro. Esse foi o giro de notícia, o giro de informação.
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1: É, agora são 14h39, é o giro de notícia, é o giro de informação, nesse bloco com a entrevista. Lembrando que daqui a pouco tem, né, o professor Marcos para falar do cogumelo do sol. É, antes, mandar um abraço pro meu amigo Fábio. Eita, Fábio Bomba lá de Atibaia. É, tá curtindo a nossa programação. Ao lado, sabe de quem? De Ney Tavares. É... Você conhece o Ney Tavares, né? O pessoal da cultura já está programando o evento, né? A festa nordestina lá em Atibaia. E se... Tá, não sei. Mas, ó, provavelmente semana que vem o Ney Tavares vai estar aqui, né? Falando um pouco dessa festa, que é uma festa tão tradicional na região, né? Principalmente em Atibaia. Bragança Paulista gosta, né? As pessoas aqui de Bragança gostam de prestigiar todas as festas que tem lá em Atibaia, né? Festa do Morango, enfim, tudo que tem o pessoal gosta de estar prestigiando na região. Vamos ouvir a Aline Nogueira e a Patrícia Gonçalves, advogadas, criminalistas e membros da comissão da advogada mulher. Isso é importante falar sobre o caso de feminicídio na região. A gente leu agora há pouco a notícia de Pinhalzinho. Um homem tentou agredir uma mulher e fez ameaça, né? A mulher grávida, enfim, né? Situações, pega pelo pescoço, solta, e, enfim. São 14h41, vamos com a informação.
2: Bom, para entender o que é feminicídio, ultimamente, eu não vou entrar nesse mérito, mas ultimamente criou-se muita discussão sobre diferenciar o homicídio do feminicídio, por que que o feminicídio é tratado como um crime à parte, se é que a gente pode dizer assim, entre muitas aspas. Mas primeiro falar o que consiste o crime feminicídio.
3: Isso mesmo. O feminicídio, ele é um crime autônomo, ele não é uma qualificadora. Embora em 2015 ele era uma qualificadora, tá? E a pena era de 15 a 30 anos. E só recentemente, agora em 2024, ele passou a ser um crime autônomo. A pena, ela é de 20 a 40 anos. O feminicídio, ele envolve o crime contra a mulher. Mas desde que haja uma convivência familiar, um contexto doméstico, ou seja, por menosprezo ou discriminação diante do sexo feminino. Por exemplo, o cara foi lá, terminou com a mulher, não aceita o término, ele veio e deu um tiro, feminicídio. Outro exemplo, o cara chega lá, olha assim e fala, lugar de mulher é no fogão, não é aqui nessa empresa fazendo isso. Começa uma discussão, ela vai para cima dele, ele vai e mata ela, feminicídio. Diferente é, por exemplo, o femicídio, que é tratado como o homicídio. É, a mulher foi assaltada, matou. É um latrocínio. Uhum. Então, a lei, ela vai ter que ver quais são os requisitos. E o requisito de feminicídio é sempre que envolver o contexto da violência contra a mulher no contexto doméstico, familiar, seja por menosprezo ou discriminação.
4: É, eu acredito, né, que ao longo da história as mulheres tiveram que ir conquistando coisas e isso vem aí também de dados, né? Desde que foi criado o feminicídio, a gente tem o feminicídio lá de 2015 ainda, quando era uma qualificadora, a gente tem ali dados de 13 mil pessoas, 13 mil mulheres que foram mortas em razão de ser mulher, ali do contexto... da casa mesmo, entre marido e mulher, um irmão, porque a gente tem uma investigação, né? Um processo que diz isso. Então, tem dados que asseguram isso. Não é algo que foi criado aleatoriamente, é porque teve um grande número de mulheres que estavam sofrendo com aquilo e, evidentemente, a gente precisou ali criar mecanismo para aquilo.
2: E no panorama de Bragança Paulista, como que está essa questão? Esse ano a gente teve um caso bem evidente, foi o caso da Luene. Esse tipo de crime, o quanto tem sido cometido ultimamente?
3: Olha, cresceu bastante. No escritório na qual eu trabalho, ali no Souza e Pereira, nós tivemos um aumento, principalmente no primeiro trimestre desse ano. Medida protetiva, então, desforrando. As guardiãs da Maria da Penha, elas têm feito um trabalho muito eficaz. Quero aqui já aproveitar e parabenizar também a nossa guarda, que tem feito um trabalho maravilhoso e tem tido um aumento. E olha, são por motivos absurdos. A maioria é porque o parceiro não aceita o fim do relacionamento, ou é porque o parceiro ele tem um sentimento de posse, ou ele é ciumento demais. Então, ele vai fazer uma ameaça, seja ela uma... Ela vai se sentir tão amedrontada que ela vai levar um tempo para fazer essa denúncia. E era isso que a gente veio aqui falar hoje, sobre esse trabalho de conscientização. Porque a mulher tem levado um tempo, não tem sido automático. Se a gente for comparar em dados estatísticos, a maioria das mulheres que denunciam assim que acontece é baixíssimo. Leva um tempo muito grande, exatamente por medo dessa desinformação, de achar que nada pode ser feito e que o parceiro, se souber, vai querer matar ela. Simples assim.
4: É, o crescimento é evidente, né? É difícil a gente chegar na DDM e não tá cheio, ou com a guarda, ou com criança, muitas das vezes, ou com ocorrência em andamento. Muito difícil. Todas as últimas vezes que eu estive na DDM, tinha alguma coisa acontecendo. Então, é evidente o crescimento. Não sei se é por conta dos discursos, ou porque a gente precisa mesmo de educações mais firmes, né, com relação a isso, porque estamos criando lei e, mesmo assim, os números não param de crescer. Então, é bem complexo a gente dizer o porquê. A gente fala que a lei existe e existem muitos casos que a gente presencia todos os dias.
3: As pessoas sabem que agora, as mulheres sabem que tratam de um crime. Por exemplo, antes uma mulher via outra sofrendo violência e tem aquele velho ditado, né, que briga de marido e mulher, ninguém mete a colher, e deve se meter sim. Você vê uma amiga sua, vê sua irmã, vê alguém e não tinha essa conscientização. Agora, uma mulher tendo a informação de que aquilo é crime, que ela pode procurar a DDM, que ela pode denunciar, que ela tem mil coisas para fazer, tem auxiliado no nosso trabalho, até porque a nossa cartela de clientes tem aumentado, né? Sim. Por causa desse crime. Então, tem ajudado muito mesmo.
4: E eu acredito que essa ampliação, ela é boa, porque antes a gente tinha a DDM de segunda a sexta, horário comercial. E muitas das vezes, como ocorre em um contexto doméstico, se ocorria ali no final de semana, poderia ser que não houvesse uma denúncia, porque pensava, a DDM está fechada, que é a Delegacia da Mulher, que é especialista só por esse lado. Então, se deixava para fazer na segunda-feira. Mas poderia ser que chegar segunda-feira, não tinha mais nem nada para ser resolvido. Então, essa ampliação ajuda nesse sentido de, a qualquer momento, a mulher pode ir lá e denunciar. Sofreu uma violência ou algum tipo de ameaça, pode ir lá pedir uma medida ou pode buscar algum tipo de ajuda, né? Tem algumas ONGs que estão presentes ali também, e isso acaba reforçando e trazendo uma segurança maior. Porque antes a gente tinha só o plantão aberto ali, poderia ser que a mulher não se sentisse tão segura, né, de ir até o plantão, mas hoje a gente tem a DDM ali em 24 horas, que é a Delegacia da Mulher. Então, isso acaba ajudando de uma forma assim, ótima, de que todo momento a mulher pode ter essa possibilidade ali de fazer a denúncia numa delegacia apropriada.
2: E onde que entra a Comissão Advogada Mulher dentro de todo esse contexto?
3: A comissão, ela tem trabalhado muito com conscientização, porque nós notamos que, como eu falei um pouquinho aqui para você, assim que começou a ter conscientização, as mulheres começaram a ter noção do que é isso. Embora os dados falem que tem se aumentado o feminicídio, e tem, mas é porque agora a mulher não é tratada como número. Antes, a gente ia ver a tabela de índices de crime no nosso país, eram só homicídios num todo. Agora, como a gente tem um crime autônomo falando de quantas mulheres morrem, a mulher começou a ter uma voz e entender que, diante de um homem, biologicamente, a mulher ela é mais frágil. Então, a conscientização, as mulheres têm entendido que é crime, que ela não tem que viver sob uma pressão psicológica, uma violência psicológica, tem muito isso. E a conscientização que a OAB tem feito tem sido grandiosíssima e nós temos também muitos projetos para o ano que vem, né? Um deles, por exemplo, são trabalhar com as nossas adolescentes. Isso. Saber que elas não precisam passar por tantas coisas que, por exemplo, as nossas avós passaram e era normal. Na época das nossas avós, era normal. O marido chegava bravo na casa porque teve um dia ruim e deu um trabalho. Deu um tapa na cara dela porque ele estava bravo. Então, a filha da nossa avó via, cresceu vendo aquilo, achando que também era normal. Não entendia que era um crime. Agora, as nossas adolescentes estão tendo essa conscientização. A gente quer aumentar isso para entender que elas não precisam passar o que as nossas avós passaram.
4: Isso, eu acredito que o trabalho da comissão nessas rodas de conversa, da gente sempre está pensando o quê? Além da lei, a nossa atuação, né? O que a gente trabalha ali e vê todos os dias como advogada, o que mais a gente pode fazer? Será que é só punir? Será que a gente tem que trabalhar de outras formas, conversar mais ou realmente pesquisar o que a gente pode mudar, né? Além da lei, porque está se criando lei e o cenário continua ruim, né? Então, alguma coisa a gente precisa fazer. E a gente vem falando muito sobre isso, sentando, conversando, o que a gente pode falar, o que a gente pode fazer e de que forma a gente pode abordar, já que a abordagem, muitas das vezes, da forma que estava sendo feita, não está contribuindo, o que a gente pode mudar. Porque quando uma coisa não está funcionando, a gente sempre tem que sentar ali, conversar e verificar novas possibilidades. E eu acredito que a comissão está trabalhando bem nisso.
2: E como procurar a comissão, além desse projeto, como vocês estão falando, a partir do ano que vem, conversar com as adolescentes?
3: Com as adolescentes, sim. Podem estar através do site da OAB, das nossas redes sociais, indo até a OAB. A gente tem uma recepção muito informativa, acolhedora. Se precisar de serviço advocatício, nós estamos lá. Porque as pessoas, falando em conscientização, a maioria das mulheres não sabem que a melhor pessoa para te instruir é um advogado. Ela vai falar quais são os seus direitos e os seus deveres também. Então, a OAB de Bragança, ela está aberta a isso. A comissão da mulher advogada está lá para isso, para tirar todas as dúvidas, para instruir a mulher. Olha, o que eu tenho a dizer é que se conscientize. É crime, qualquer tipo de violência contra a mulher, ele é crime, ele vai ter uma tipificação legal para isso. A mulher, ela não está sozinha. Nós temos, como falei aqui, as guardiãs da Maria da Penha, nós temos o serviço advocatício para poder instruir a mulher, até também contra uma violência patrimonial, que muitas mulheres elas não saem de um relacionamento por causa disso. E embora nós estejamos em ano eleitoral, político aí, entender que o feminicídio ele não pode ser uma pauta de direita ou de esquerda, mas sim de todo cidadão. Nós não podemos usar as pautas, esse discurso, como desculpa, ou para dizer que foi por causa da direita ou da esquerda que aumentou ou diminuiu, não. Nós temos que entender que é crime, independente da pauta, e as pessoas devem sim buscar ajuda e não ficar escondida ou com medo.
4: Eu agradeço o espaço aqui hoje, a OAB agradece esse espaço, e o que a gente quer deixar aqui hoje é que a gente precisa muito falar sobre isso, sobre feminicídio, falar sobre essas violências, porque está crescendo, né? E não adianta a gente só punir depois da morte que acabou levando uma vida. A gente tem que começar a pensar o que a gente pode mudar na sociedade para diminuir isso, já que a lei está aí, está sendo imposta, né, e está sendo cumprida, mas muitas das vezes os números mostram que isso não está ajudando. Está ali punindo, porém não está vendo resultado desse tipo de diminuir. Então a gente precisa conversar e tentar criar novas soluções além de punir. Além de punir só depois que se perdeu uma vida.
1: Agora são 14h53, 14h53. Tá aí, né, a participação dessas mulheres, a Aline Nogueira e a Patrícia Gonçalves, falando deste caso de feminicídio que é tão importante a gente alertar. Agora são 14h54, esse foi o Giro de Notícia, o Giro de Informação.
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1: É, agora são 15 horas e 10 minutos, 15:10, vamos falar do cogumelo do sol. É um sucesso, produto, né, que tem dado muito o que falar aqui na região Bragantina, sul de Minas, todo o país. O professor Marcos é o convidado e traz as informações do cogumelo do sol, professor.
2: Oi, boa noite. Tudo? Oh, boa noite não, boa tarde, né?
1: Tá cedo ainda.
2: Tá tão escuro da chuva que parece que já é de noite. Então, realmente, o cogumelo do sol tem feito muito sucesso em toda a região Bragantina. E olha, estamos com as últimas vagas para quem quer entrar nesse negócio. Provavelmente, semana que vem, será a nossa última reportagem aqui. Por quê? Porque já estamos atingindo a quantidade de fornecedores que nós precisávamos. Então, vocês que estavam pensando em entrar no negócio de cultivar o cogumelo, se apresse, mande aqui um zap para nós. Quem sabe ainda dá tempo de você participar da produção do cogumelo do sol, que nasce com 25 dias, não precisa usar veneno, não precisa carpir o mato, nasce muito rápido, muito fácil o cultivo e o melhor de tudo, nós compramos o cogumelo, pagamos à vista, então estamos precisando ainda de mais alguns fornecedores. Então, se você quer saber mais sobre esse negócio, me chame no zap que eu te mando o mini curso gratuito sobre o cultivo do cogumelo do sol. Assim você vai entender melhor esse negócio e quem sabe pode ganhar, né, um bom dinheiro entrando no negócio da plantação do cogumelo do sol.
1: E se eu precisar saber mais informações, eu tenho um site também, né, professor?
2: Ah, exatamente. Vocês podem entrar no nosso site. Vocês vão ver lá vários vídeos, fotos, bastante informação. 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
1: Então, tá certo, professor. Um abraço para você, muito obrigado.
2: Um abraço, até mais.
1: Tá certo, tá aí o professor Marcos falando do cogumelo do sol, que é um sucesso. São 15:13.
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1: São 15h57, 15h27, na verdade, não é 57, Demétrio. Para, Demétrio. O senhor contou a história aí dos Estados Unidos, não tem nada a ver. São 15h27. Vamos girando as informações para você ficar bem informado. Agora é linha 5, é isso? A Rádio 2 de Notícias no ar.
2: O decreto do governo vai tentar impedir o uso de celular nos presídios. O objetivo é reforçar o bloqueio do serviço telefônico ilegal nas cadeias e nas áreas próximas a elas. O decreto estabelece o Programa Nacional de Neutralização de Comunicações Ilícitas em Estabelecimentos Penais. Ele será colocado em prática a partir da atuação conjunta da União, dos Estados e da Agência Nacional de Telecomunicações. A ideia é agilizar o bloqueio de aparelhos apreendidos ou identificados em unidades prisionais para evitar a comunicação entre os detentos. O bloqueio será por meio do código e-mail e de sinais de radiocomunicação a partir de dados do Ministério da Justiça, colhidos com as secretarias estaduais. Segundo o decreto, será criado o Cadastro Nacional de Perímetros de Segurança Penitenciária. Esse cadastro vai reunir informações georreferenciadas dos estabelecimentos penais e das áreas do entorno. Da Rádio 2, Fabíola Altran.
1: Tá certo, Fabíola Altran, para você que está curtindo a nossa programação no Giro de Notícia, o Giro de Informação para você que se liga na programação da Bragança FM. Deixa eu trazer um destaque aqui que é importante entre as notícias locais, né? Tem muita informação também. Deixa eu ver aqui, ó. Aliás, né? A gente já falou dos casos de violência, né? Onde tem muita coisa acontecendo. Infelizmente, a gente entende que a nossa região precisa de melhor segurança, e é por isso que a gente tem cobrado, né, algumas circunstâncias diferentes aqui na nossa região. A gente vai trazer daqui a pouco os destaques esportivos. Tem aí os destaques esportivos, a informação para você que está ligado. Agora são 15h30, tem muita notícia, né, tem muito futebol, né, muitos jogos. Hoje estamos vendo Liga dos Campeões, o Liverpool está enfiando 6, né? 6-3, então tem muitos jogos que acabam movimentando, tem Paris e Manchester City ainda, enfim, vamos com a informação esportiva.
3: Vamos agora trazer os resultados dos jogos de ontem e informar a agenda esportiva desta quarta-feira, dia 14 de outubro. Começando com os resultados, o primeiro destaque de ontem foi o primeiro jogo de ida das semifinais da Copa Sul-Americana, em que o Vasco da Gama venceu o Boca Juniors pelo placar de 1-0 em plena Bomboneira. Já pelo futebol nacional, o destaque de ontem foi o encerramento da 33ª rodada da Série B do Campeonato Brasileiro, em que Atlético e Clube de Minas Gerais e Londrina empataram em 2-2. E ainda ontem, mais pelas categorias de base, também aconteceram jogos de volta das quartas de final do Campeonato Brasileiro Sub-17, com destaque para a vitória de 3-0 do Red Bull Bragantino para cima do Fortaleza. E assim, as crias do Massa Bruta fecham o agregado em 3-1 e avançam às semifinais para enfrentar o Corinthians. E para finalizar o giro de placares pelo Brasil, ontem aconteceu um amistoso internacional da Seleção Brasileira Feminina, em que Brasil e Argentina empataram pelo placar de 2-2. E para fechar a parte dos resultados, vamos falar de futebol internacional, mais precisamente das partidas que abriram a segunda rodada da fase de liga da Liga dos Campeões da Europa, com os destaques sendo o Atlético de Madrid vencendo por 2-0 o Manchester United, a vitória de 3-1 do Villarreal da Espanha para cima do Napoli, enquanto o Barcelona goleou por 4-1 o Galatasaray da Turquia. Já o Bayern de Munique empatou em 3-3 com o Viking da Noruega, e o Clube Brugge da Bélgica venceu por 4-3 a Inter de Milão. Passados os resultados, vamos agora com a agenda esportiva deste dia 14 de outubro, que conta com atividades nas Copas Continentais tanto da América do Sul quanto na Europa, sendo que pela América do Sul hoje acontece o primeiro jogo de ida das semifinais da Copa Libertadores, e que é o duelo de Fluminense e Palmeiras, que se enfrentam no Maracanã às 21h30. Já pela Copa Sul-Americana, hoje acontece o último jogo de ida das semifinais, e é o duelo entre Atlético Mineiro e Montevideo City Torque do Uruguai, na Arena MRV, às 19h. E para fechar a agenda esportiva, vamos agora falar da Copa Continental Europeia, a Liga dos Campeões da Europa, que entra na segunda rodada da fase de liga, sendo que os jogos de destaque acontecem todos às 16 horas, e são eles Roma contra Real Madrid, Manchester City contra Paris Saint-Germain e Bodoglind da Noruega contra Borussia Dortmund. Com informações do esporte para a Bragança FM, o som da região, Luiz Henrique Domingues.
1: A Polícia Civil realizou na última terça-feira, dia 13, a Operação Jogo Duplo, que investiga um esquema de cambismo digital na venda de ingressos para as partidas de futebol. A ação incluiu mandatos de busca e apreensão em Bragança Paulista e em outros municípios. Além da nossa cidade, as diligências ocorreram na capital paulista, em Jundiaí, Osasco, Cotia e Socorro. A investigação é conduzida pela Delegacia de Repressão aos Delitos de Intolerância Esportiva e tem 15 alvos. Segundo a Polícia Civil, os investigados são suspeitos de utilizar ferramentas automatizadas conhecidas como robôs para comprar ingressos em grande quantidade. A apuração também investiga o possível uso indevido de cadastros de terceiros vinculados a um sistema de reconhecimento facial dos estados. De acordo com a investigação, os ingressos seriam adquiridos irregularmente para posterior revenda. Agora são 15h34, linha de número 6, Rádio 2 de Notícias no ar.
4: Quem está de olho no calendário já pode começar a se planejar. Depois do feriado de Nossa Senhora Aparecida, celebrado na última segunda-feira, 12 de outubro, o próximo feriado nacional não demora muito a chegar. Será o Dia de Finados, em 2 de novembro. A data cairá em uma segunda-feira e vai formar um fim de semana prolongado para os trabalhadores que folgam aos sábados e aos domingos. Ainda em novembro, o país terá outros dois feriados nacionais. O primeiro é a Proclamação da República, no dia 15, que neste ano cai em um domingo. Já o Dia da Consciência Negra, celebrado em 20 de novembro, será numa sexta-feira e também poderá render 3 dias de descanso. O último feriado nacional de 2026 será o Natal, em 25 de dezembro. A data também cairá numa sexta-feira, criando mais um feriadão para a maior parte dos trabalhadores do país. Parte porque nem todo trabalhador é dispensado nos feriados. Atividades consideradas essenciais e outras categorias autorizadas por lei podem funcionar normalmente. Nesses casos, a legislação trabalhista em vigor prevê compensação, que pode ocorrer por meio de remuneração em dobro ou folga compensatória, conforme as regras aplicáveis a cada categoria profissional. Da Rádio 2, Milena Abreu.
1: Tá certo, Milena Abreu. Dois homens de 27 e 32 anos foram presos por suspeita de tráfico de drogas em Bragança. A ocorrência foi atendida por policiais militares do 34º Batalhão da Polícia Militar do Interior. Segundo a Polícia Militar, os agentes avistaram um Golfe cujo motorista passou a trafegar em alta velocidade ao perceber a presença da polícia. Após breve acompanhamento, o veículo foi abordado na Avenida Lindóia, no bairro Vila Bianchi. Durante as buscas pessoais e veicular, os policiais apreenderam mais de R$ 1.160 em dinheiro, 215 papelotes de cocaína, 4 porções de maconha, 4 porções de crack, 6 porções de êxtase e 2 aparelhos celulares. Os dois suspeitos, o veículo e os materiais apreendidos foram encaminhados ao Distrito Policial para as providências da Polícia Judiciária. São 15h36, a linha de número 7, a Rádio 2 de Notícias no ar.
2: Empresas vão ter que seguir novas regras para os serviços de atendimento ao consumidor. As novas normas são: disponibilizar aos clientes atendimento humano obrigatório, saque gratuito, limite de 5 níveis de atendimento ou menus, cancelamento facilitado e suporte 24 horas em canais eletrônicos. Além disso, as empresas ficam proibidas de direcionar o consumidor para outro canal de atendimento. Isso somente poderá acontecer se o comparecimento presencial for indispensável para resolver a demanda. Agora, se a ligação cair durante o atendimento, a empresa vai ter que retomar o contato em até 5 minutos e aproveitar os dados já fornecidos pelo cliente. E mais, a opção de cancelamento de contratos e serviços deverá estar disponível em qualquer grau do atendimento, tanto nos canais eletrônicos quanto telefônicos. Outra mudança é que o tempo de espera no telefone deverá ser de, no mínimo, até 20 segundos para 80% das demandas. As novas regras começam a valer em 20 dias. Da Rádio 2, Fabíola Altran.
1: Tá certo, 15h38. Entre os principais destaques neste momento dos jornais, né? Você ligada à programação da Bragança FM, CCJ do Senado aprova a PEC que cria o SUS da segurança e mira facções. Thiago Mendes é alvo de racismo após provocar o Boca Júnior das redes sociais. Fim da saidinha a membros de facções, o que prevê a PEC da segurança. Flávio recua e diz que vai ao debate após Lula confirmar. Primeira pesquisa do segundo turno sai à tarde depois de polêmicas com Datafolha. Convide Júnior e Mbappé no ataque. Real visita daqui a pouquinho a Roma pela Champions. Liverpool vence em confronto eletrizante com 9 gols. Desmatamento na Amazônia é o menor da série em relatório. São 15h39 para a gente encerrar um giro. Vamos com a linha de número 8, Rádio 2 de Notícias do Ar.
5: Eu sou Humberto Ferretti e esse é o podcast Na Bola. Um duelo brasileiro abre hoje as semifinais da Libertadores da América. 21h30 no horário de Brasília, o Fluminense recebe o Palmeiras no Maracanã. Um dos dois vai representar o país na grande final, no dia 28 de novembro. Dono da casa, no duelo de hoje, o Fluminense faturou seu primeiro e único título da competição em 2023. Já o Verdão venceu a Libertadores 3 vezes, mas não levanta a taça desde 2021. Sem esquecer que a final poderá ter um Fla-Flu ou até mesmo uma reedição da decisão do ano passado entre Palmeiras e Flamengo. Isso porque amanhã, fora de casa, o rubro-negro joga pela outra semifinal contra o Estudiantes, da Argentina. Expectativa por uma final brasileira também na Copa Sul-Americana. 19h no horário de Brasília, o Atlético Mineiro recebe os uruguaios do Montevideo City Torque no duelo de ida das semifinais. E essa expectativa por uma final brasileira cresceu principalmente depois do que o Vasco fez ontem. O time da Colina simplesmente venceu o Boca Juniors no duelo de ida das semifinais, no temido estádio La Bombonera. O único gol da partida foi marcado por Adson. Com a vitória por 1-0, o Vasco jogará pelo empate na volta semana que vem.
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1: São 15h40, esse foi o Giro de Notícia, um giro de informação.
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0: É, agora são 15h54 para você que tá curtindo. Na sequência tem Tarde Sertaneja, Fiquem Todos com Deus, direção geral de rádio de Maria de Lima, técnica do Deli Medeiros. Forte abraço, tchau.
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0: Alô pra você que se liga aqui na Bragança FM, estamos chegando com o programa Tarde Sertaneja. Bragança FM. Tenham todos uma ótima tarde de quarta-feira, dia 14 de outubro. Uma boa tarde pra você que não foi levado pelos fortes ventos que estão tendo na região central de Bragança Paulista. Foi abrir a porta quase, saiu, quase abriu sozinha. Então tá ventando bastante e tá assim, um vento tão forte, o Demetrio, pro Campos.
1: Aí,
0: a ponto tá que eu tô conseguindo ouvir do estúdio. O estúdio é isolado acusticamente. Só pra você ver a força dos ventos que tá atingindo. Como que é, Demetrio? Pode ir. Como é que é? Como é que é, Demetrio? Então, pra você que tá nos ouvindo...

0: E tá numa região que não tá ventando tanto assim. É mais ou menos esse o som do vento aqui na região central de Bragança Paulista. Então tá... Tá tenso o clima tempo, mas a gente vai trazer a previsão do tempo pra vocês aqui durante a nossa programação aqui do Tarde Sertaneja, que você pode participar mandando sua mensagem no nosso WhatsApp 4034-1467, fazendo seu pedido de música, relatando algo que esteja acontecendo pela cidade, se você foi atingido por esse vento, se onde você tá mais de boa, se já tá chovendo, mande sua mensagem, no nosso WhatsApp está aberto ao 4034-1467. É, a partir de agora, 16 horas e 5 minutos, começa o programa Tarde Sertaneja, que toca aquela boa velha música sertaneja, te diverte, te entretém na tarde de hoje aqui da Bragança FM, ao mesmo tempo que também te deixa muito informado do que acontece em Bragança Paulista, na região, no Brasil e no mundo, aqui na nossa programação.
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0: Começando o programa de hoje, destacando as informações que estão em nosso Instagram, o arroba BragancaFM, nos siga e também se mantenha muito bem informado. A informação é que Fernão Dias registra 103 acidentes e 2 mortes durante feriado prolongado. A rodovia Fernão Dias, a BR-381, registrou 103 durante a operação especial do feriado prolongado de Nossa Senhora Aparecida, que englobou aí a última sexta-feira até a última segunda-feira, dia 12. Polícia Civil investiga cambismo digital de ingressos em operação com diligências em Bragança Paulista. Caso engloba não só Bragança Paulista, mas também algumas cidades como Jundiaí, Osasco, Cotia e Socorro. O homem é preso suspeito de ameaçar companheira grávida e danificar objetos em Pinhalzinho. Ontem a gente bateu um papo sobre feminicídio aqui na Bragança FM, inclusive teve uma tentativa, uma violência doméstica, um caso de violência doméstica ocorrido na cidade de Pinhalzinho na tarde de ontem. Informação nacional, Flávio Bolsonaro anuncia voto favorável ao fim da escala 6x1 no Senado. É, o senador e candidato à presidência da República pelo PL anunciou nesta terça-feira que vai votar a favor do fim da escala 6x1, que é um dos objetos centrais da discussão entre ele e também o Lula durante essa campanha para a presidência. E falando no Lula, governo anuncia pacote para MEIs com proposta de perdão de dívidas e ampliação do faturamento. O governo federal anunciou nesta terça-feira o pacote Prospera MEI, com medidas voltadas aos microempreendedores individuais, e entre as principais propostas está o perdão de dívidas tributárias com a União. Ainda gerando informações, 2 homens são presos por tráfico de drogas na Vila Bianchi. O caso aconteceu envolvendo 2 homens, um de 27 e um de 32 anos, na noite do último sábado, dia 10. Também motorista é preso após acidente com pelo menos 7 vítimas na região de Nazaré Paulista. O motorista foi preso em flagrante após uma colisão entre um Fiat Uno e um Jeep Renegade na última segunda-feira, dia 12, na cidade de Nazaré Paulista. 16 horas e 8 minutos, estes foram os destaques do programa de hoje.
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0: Com direção de rádio de Maria de Lima, parte técnica dele, Demétrio Campos, e apresentação minha, Luiz Henrique Domingues, o programa Tarde Sertaneja de hoje só está começando. A gente segue com o programa Tarde Sertaneja até as 18 horas e depois, a partir das 18 horas até as 19, a gente chega com o programa Gol de Placa para trazer aí a apresentação oficial do Seedorf, novo técnico do Corinthians, contestado novo técnico do Corinthians, mas isso é papo para o programa Gol de Placa a partir das 18 horas, porque agora a gente começa o programa Tarde Sertaneja, que tem direção de rádio de Maria de Lima, parte técnica dele, Demétrio Campos, e apresentação minha, Luiz Henrique Domingues, e que hoje começa com o sucesso deles, Jorge Matheus, seu astral aqui na Bragança.

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1: Muito bem, são 16 horas e 15 minutos, 4 e 15 da tarde. Estes foram Fred e Fabrício, junto com Cleiton e Romário. Gotejou no celular, já que a gente tá aí em clima chuvoso, né, Demento?
2: Tá chovendo aí.
1: Clima chuvoso, com bastante vento, ventos fortes aqui, inclusive, na região central de Bragança Paulista. Ainda não vi se tá chovendo, mas tava o tempo bem fechado. Ainda não coloquei a cabeça pra fora da janela pra ver se tava chovendo, então... Mas o vento tava forte. Fui abrir a porta abriu sozinha, só com a força do vento. Fui ver o vento. Bom, são 16 horas e 15 minutos, vamos para a previsão do tempo aqui no programa Tarde Sertaneja, para a gente ficar muito bem informado sobre o tempo e a temperatura.
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1: Muito bem, neste momento, segundo a agência Climatempo, está fazendo 28 graus em Bragança Paulista, o que é a temperatura máxima prevista para hoje. Inclusive, ainda tem chances de chover, a probabilidade de chover é de 92%, hoje, nesta quarta-feira, dia 14 de outubro. Inclusive, chuvas no período da tarde, podendo persistir até ali às 18 horas e parando no período da noite, no entanto, com muito céu fechado nesta quarta-feira, dia 14 de outubro. Para amanhã, quinta-feira, não é muito diferente. Temperatura mínima prevista de 18 graus, máxima de 27, com 96% de chances de chover. Mas apenas no período da tarde e no finalzinho da noite. Ali por volta das 14 horas, entre as 14 horas e as 16 horas começa a chover. Dá uma parada ali entre as 18 e as 20 horas e pode voltar a chover ali depois das 22 horas. Então a previsão é de chuva e temperaturas bem distintas. 18 graus temperatura mais baixa, 27 graus uma temperatura um pouco mais alta. No entanto, as chuvas começam apenas a partir das 14 horas. Antes disso, não tem chances de chover, segundo a agência Climatempo. E para sexta-feira, aí sim também tem alerta para ventos muito fortes de 13 km por hora. Temperatura mínima prevista de 19 graus, máxima de 24, com 99% de chances de chover. E assim, 99% de chance de chover o dia todo, desde a madrugada da virada de quinta para sexta-feira até o final de sexta-feira, sem nenhuma parada, sem recuada, porque começa a chover ali por volta da meia-noite e persiste até 8 horas da manhã. Às 10 horas a chuva fica um pouco mais forte, ao meio-dia a chuva permanece na mesma toada e segue assim até às 10 da noite. Então a previsão é de uma sexta-feira bem chuvosa, muito, muito chuvosa mesmo, aqui em Bragança Paulista, na sexta-feira, dia 16 de outubro, finalizando assim a semana útil, essa terceira semana útil do... segunda semana útil do mês de outubro. Bom, 16 horas e 18 minutos, trazendo a previsão do tempo de Bragança Paulista para vocês. Agora vamos com a Defesa Civil do Estado, para você ficar esperto sobre o tempo e a temperatura em outras regiões do Estado de São Paulo.
0: A Defesa Civil informa.
3: Na quarta-feira, dia 14, o tempo permanecerá instável em todo o estado de São Paulo, devido à atuação conjunta de um cavado meteorológico e de uma frente fria posicionada sobre o oceano. Ao longo do dia, são esperadas chuvas generalizadas, de moderada a forte intensidade, acompanhadas de raios e rajadas de vento, além da possibilidade pontual de granizo. Os maiores acumulados são previstos para os setores oeste, sul, central e leste do estado. Nessas áreas, o solo estará mais saturado em razão das chuvas anteriores, o que aumenta o potencial para novos transtornos. Nas demais áreas também não se descarta a ocorrência de pancadas de chuva. Diante desse cenário, permanece a condição de alerta nas regiões com previsão de maiores acumulados. Na capital, as temperaturas devem variar entre 17 e 25 graus. Já em Guaraci, a mínima prevista é de 22 e máxima de 31. Em dias chuvosos, consulte a previsão do tempo e fique atento aos alertas da Defesa Civil do Estado de São Paulo, acompanhando as principais redes sociais do governo.
0: Defesa Civil do Estado de São Paulo. 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
1: 16 horas e 19 minutos. Guilherme Benuto, Sujeito Homem. Música essa que vai para Demetrio Campos.

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1: Existe uma teoria que se chama 90-10, onde uma pessoa tem 90% daquilo que você procura em alguém, só que você foca naqueles 10% que falta. Aí você vai pra rua, se aventura, e realmente você encontra aqueles 10%, mas não se deu conta que perdeu os 90%.

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3: São 16 horas e 33 minutos. Esse foi 90-10. Sucesso de Maiara e Maraíza aqui na programação da Bragança FM, o som da região.
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3: Muito bem, vamos para mais um giro de notícias para você ficar bem informado sobre o que acontece em Bragança Paulista, na região, no Brasil e no mundo, aqui na nossa programação da Bragança FM. Começando com uma notícia policial: homem é preso suspeito de ameaçar companheira grávida e danificar objetos em Pinhalzinho. Um homem foi preso em flagrante na terça-feira, dia 13, em Pinhalzinho, e suspeito de violência doméstica, ameaça, injúria e danos materiais contra a companheira que está grávida do terceiro filho do casal. Segundo o boletim de ocorrência, a vítima procurou a Polícia Civil para relatar os fatos. Durante o registro, ela recebeu chamadas de vídeo e mensagens do companheiro com ofensas e ameaças de morte, e as mensagens foram presenciadas por guardas civis municipais que estavam na unidade policial. Após a denúncia, uma equipe foi até a residência do casal e encontrou um imóvel revirado, com diversos objetos danificados, incluindo geladeira, sofá, cama, roupas e maquiagens, e o suspeito também compareceu ao local. Conforme o registro policial, admitiu ter se exaltado durante a discussão e enviado mensagens à companheira. O celular foi apreendido e a autoridade policial ratificou a prisão em flagrante, e o homem permaneceu custodiado para ser encaminhado à cadeia pública de Piracaia. E aí nas informações, na cadeia pública de Piracaia, ele ficará à disposição da justiça, e o caso foi registrado como ameaça, injúria, violência doméstica e dano material. Então tá aí, felizmente a companheira estava na presença de policiais que puderam aí tomar as providências necessárias. E como a gente já destacou ontem, aqui durante a entrevista, durante o programa Tarde Sertaneja, com as duas advogadas da Comissão da Advogada Mulher, sempre importante ficar esperto em relação a esses casos. Bom, ainda girando informações, vamos agora com uma informação estadual com o nosso repórter Lucas Cibeiro, que traz informações sobre o governo de São Paulo, que orienta como agendar mamografia gratuita pelo SUS, já que estamos aí no mês de outubro, o Outubro Rosa, que é o mês de conscientização para casos de câncer de mama. E a gente vai ouvir agora.
4: O governo de São Paulo orienta como agendar mamografia gratuita pelo SUS. Mulheres de 50 a 74 anos podem marcar exames sem pedido médico pelo programa Mulheres de Peito. O agendamento é feito pelo telefone 0800-77-9000 ou pelo aplicativo Poupatempo sp.gov.br. Outra opção são as carretas de mamografia, que percorrem municípios paulistas com atendimento gratuito. Mulheres dessa faixa etária precisam apresentar documento com foto e cartão do SUS. Para consultar as cidades e as datas de atendimento, basta acessar o site ou o aplicativo do Poupatempo. A mamografia ajuda a identificar alterações nas mamas, inclusive antes do aparecimento de sintomas. A orientação é manter os exames em dia e procurar a unidade de saúde em caso de dificuldade. Lucas Ribeiro para a Rádio Bragança FM.
3: Muito bem, são 16 horas e 36 minutos, 4h36. Esse foi o Lucas Ribeiro trazendo informações do governo do estado de São Paulo sobre orientação para mamografia. Ainda girando as informações aqui na nossa programação da Bragança FM, motorista é preso após acidente com pelo menos 7 vítimas na região de Nazaré Paulista. O motorista foi preso em flagrante após uma colisão entre um Fiat Uno e um Jeep Renegade e deixar várias pessoas feridas na estrada do Rio Acima, na região de Nazaré Paulista, na última segunda-feira, dia 12, feriado. Segundo o boletim de ocorrência, equipes de resgate atenderam as vítimas, que foram encaminhadas aos hospitais de Guarulhos e Nazaré Paulista, e a Polícia Militar foi acionada pelo Centro de Operações da Polícia Militar, o Copom, e devido à gravidade do acidente, a Polícia Civil solicitou perícia técnica dos dois veículos e eles foram removidos para um pátio. Conforme o registro policial, o motorista do Fiat Uno afirmou ter ingerido aproximadamente 2 latas de cerveja antes de dirigir, não possuir carteira nacional de habilitação, a famosa CNH, e não se lembrar de como a colisão aconteceu. Uma testemunha relatou que o veículo teria invadido a contramão, provocando uma batida frontal. A dinâmica do acidente ainda será apurada, mas a autoridade policial ratificou a prisão em flagrante por suspeita de lesão corporal culposa na direção do veículo, sob influência de álcool e embriaguez ao volante. Considerando os indícios relacionados a pelo menos 7 vítimas, o motorista foi encaminhado à cadeia pública e permaneceu à disposição da justiça para audiência de custódia. A investigação seguirá com análise pericial e a reunião de documentos médicos. Está aí a informação sobre um acidente que aconteceu na cidade de Nazaré Paulista. Muito bem, ainda girando informações, vamos novamente com o Lucas, trazendo informações dessa vez do governo federal, que cria programa nacional para bloquear celulares usados ilegalmente em presídios.
4: O governo federal cria programa nacional para bloquear celulares usados ilegalmente em presídios. O Programa Nacional de Neutralização de Comunicações Ilícitas em Estabelecimentos Penais foi criado por decreto publicado nesta terça-feira, dia 13. Entre as medidas, está o bloqueio de aparelhos identificados pelo código IMEI, número único que identifica cada celular. A iniciativa também prevê um cadastro nacional com informações sobre os presídios, além de possibilidades de uso de equipamentos para bloquear sinais de comunicação. A adesão dos estados e do Distrito Federal é voluntária, e a Anatel será responsável por coordenar e fiscalizar o uso dos bloqueadores. A medida prevê ações conjuntas entre União, estados e Anatel para impedir comunicações clandestinas dentro das unidades prisionais. O objetivo é dificultar a comunicação entre os presos e as pessoas do lado de fora, e reforça o combate ao crime organizado. Lucas Ribeiro, para a Rádio Bragança FM.
3: 16 horas e 39 minutos, esse foi mais um giro de notícias, um giro de informações.
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3: Fique agora com Bala Alojada, sucesso dele, o embaixador Gustavo Lima.
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0: Café, são 16h52, 4h52. Você acabou de ouvir De Corpo e Alma, junto com Traia Véia, cantando Três Vícios aqui na programação da Bragança FM. Todo mundo tem algum vício, mas alguns têm três.
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0: É a principal notícia de um dos principais veículos de informação do país na tarde de hoje, é da CNN. Senado inicia análise do fim da escala 6x1. Segundo a apuração da analista de política CNN, da CNN, a Isabel Mega, o governo reuniu 57 apoios para acelerar votação. Tema também entra no centro da disputa eleitoral entre Lula e Flávio Bolsonaro. O Senado vota nesta quarta-feira, dia 14, em dois turnos, a proposta de emenda à Constituição que prevê o fim da escala de trabalho 6x1. A proposta encerra a etapa de debates no plenário e pode avançar ainda nesta quarta-feira para análise dos senadores e, segundo a apuração da analista de política Isabel Mega, aos bastidores da CNN. Para que a votação em dois turnos ocorra na mesma data, é necessário reunir ao menos 54 assinaturas para encurtar o intervalo entre as votações. Segundo o analista, o governo diz que conseguiu superar essa marca, reunindo 57 apoios, mais do que o mínimo exigido. Ela explica que não vai adiantar só uma vez, mas e depois de não ter apoio suficiente para quebrar o intervalo e acelerar como veio a determinação do Palácio do Planalto. Segundo a analista, o governo vinha buscando as assinaturas desde a semana passada, quando o Congresso retomou as atividades. E na terça-feira, dia 13, informações já indicavam que o número necessário havia sido alcançado e o anúncio oficial foi feito nesta quarta-feira. Para a aprovação da PEC em si, são necessários ao menos 49 votos, por se tratar de uma proposta de emenda à Constituição. O governo avalia que já tem votos suficientes para aprovar a matéria em dois turnos.
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0: Fique agora com Henrique Juliano, Liberdade Provisória.
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0: São 17 horas e 11 minutos. Esse foi Panda cantando George Michael, Careless Whisper, ou na releitura dele, Corpo Nu, aqui na programação da Bragança FM. Quantas músicas da Metro a gente já tocou aqui que são versões brasileiras de algumas gringas? Tem a da Paula Fernandes, acho que dá pra considerar a Dana Castela parecida com a da Rihanna, uma releitura. Tem essa, ou tem o Gustavo, não, como é agora do Gustavo? Ah, é verdade, Desejo Imortal, a música da Rock 7. É, também tem aí, tem duas na verdade do Gustavo Lima com a Rock 7. Tem a Desejo Mortal e tem mais uma que me fugiu o nome agora, mas tem bastante música sertaneja que é releitura de música de música internacional, sobretudo dos anos 80, já percebeu um padrão? O Edson Hudson também tem, o Edson Hudson também tem versão. Eles também tem até a própria versão de, por exemplo, da Love Hurts do Nazaré. Então, pra você ver como tarde sertaneja também é cultura, relembra outras músicas. É, aqui a gente traz informação completa, pô. Aqui a gente traz informação completa. Bom, são 17 horas e 12 minutos. Esse é o programa Tarde Sertaneja aqui na programação da Bragança FM, que traz informação do seu cotidiano, mas tem informação que impacta no seu cotidiano e você talvez não saiba, que são as informações que vêm lá do campo, e é isso que a gente traz no nosso Giro Rural.
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2: Eu sou Humberto Ferretti e esse é o Giro Rural. Depois de encolher no ciclo 24-25, a produção de feijão vai diminuir de novo na safra 25-26. A Conab fala em uma queda de 6% da área de cultivo para 2 milhões e 500 mil hectares. Já o rendimento esperado é 2,2% maior, perto de 1.200 quilos. O resultado será uma produção pouco abaixo de 3 milhões de toneladas, queda de 3,6%. Isso na soma de todas as colheitas, já que o feijão é considerado uma cultura de ciclo curto e de todas as variedades. A cotação do boi gordo voltou a subir nos últimos dias. No indicador CPEA Esalq, a arroba foi negociada a quase R$ 380. O movimento de alta já dura mais de um mês e é consequência do desajuste entre oferta e demanda. Também pesa a alta dos preços internacionais, que pressiona as cotações por aqui. Em setembro, por exemplo, as exportações de carne de boi caíram 1,4% em volume na comparação com agosto, indicam dados do governo. Ainda assim, o faturamento com os embarques cresceu 1,3%. A laranja para a indústria ficou mais cara até agora em outubro. Balanço do CPEA indica que a caixa é vendida a quase R$ 30,00, o que dá uma alta de 3% do começo do mês para cá. Um dos motivos é o bom ritmo das exportações de suco. Entre julho e setembro, o volume embarcado cresceu 12% na comparação com o mesmo período do ano passado. Esse avanço, porém, ocorre em um cenário de preços mais baixos, tanto que o faturamento com as vendas de suco de laranja para o exterior caiu 30%.
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0: 17 horas 14 minutos, já que a gente citou o Gustavo Lima cantando Rock 7, fique agora com Desejo Imortal.
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1: São 17 horas e 32 minutos, 5 e 32 da tarde. Você está ouvindo o programa Tarde Sertaneja, que tocou mais uma vez Simone Mendes, Dois Fugitivos, aqui na nossa programação.
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1: Muito bem, vamos para mais um Giro de Notícias, trazendo informações para vocês aqui na nossa programação. Fernão Dias registra 103 acidentes e duas mortes durante feriado prolongado. A rodovia Fernão Dias, a BR-381, registrou 103 acidentes durante operação especial do feriado prolongado de Nossa Senhora Aparecida. No período, foram contabilizados 49 pessoas feridas e duas mortes. Segundo a concessionária Motiva, Minas SP, 1.046 veículos, melhor dizendo, passaram pelo trecho concedido e durante a operação as equipes realizaram 1.213 atendimentos operacionais aos usuários. Desse total, foram registrados 684 atendimentos por panes, 189 remoções por guincho, 201 inspeções de tráfego, 103 atendimentos pré-hospitalares e 36 socorros mecânicos. O serviço de atendimento telefônico contabilizou 2.954 registros. De acordo com a concessionária, as equipes atuaram 24 horas por dia com monitoramento pelo Centro de Controle Operacional, além de viaturas de inspeção, guinchos, ambulâncias e outros recursos distribuídos ao longo da rodovia. A concessionária reforça a importância de respeitar os limites de velocidade, manter os veículos em boas condições e redobrar a atenção às condições da via. Bom, ainda gerando informações, vamos agora com a terceira informação dele, o Lucas Ribeiro, trazendo informações sobre bombeiros de São Paulo que combatem incêndio florestal na Amazonas.
2: Bombeiros de São Paulo combatem a incêndios florestais no Amazonas. A operação reúne bombeiros e agentes da Defesa Civil para conter as chamas em áreas de difícil acesso. Nesta terça-feira, dia 13, as equipes paulistas começaram a se deslocar para novas áreas de atuação, após avaliar os focos de incêndio e as condições do terreno. O trabalho exige deslocamento por terra e caminhadas por trilhas no interior da floresta. A força-tarefa conta com 25 integrantes do Corpo de Bombeiros e 5 profissionais da Defesa Civil do Estado de São Paulo. Os agentes também receberam equipamentos como drones, cisternas, retardantes de incêndio e sistema de internet via satélite para apoio às operações. A missão é realizada em conjunto com as equipes locais do Amazonas, com o objetivo de conter as chamas e proteger a população e o meio ambiente. Lucas Ribeiro para a Rádio Bragança FM.
1: Tá certo, valeu Lucas, trazendo informações aí sobre bombeiros de São Paulo que estão atendendo a incêndios lá no Amazonas. Continuando esse giro de notícias, agora mais uma informação que chamou a atenção de todos ontem, que Polícia Civil investiga cambismo digital de ingressos em operação com diligências em Bragança. A Polícia Civil realizou nesta terça-feira a Operação Jogo Duplo, que investiga um esquema de cambismo digital na venda de ingressos para partidas de futebol. A ação inclui mandados de busca e apreensão em Bragança Paulista e entre os outros municípios paulistas. Além de Bragança, as diligências ocorrem na capital paulista, São Paulo, além de Jundiaí, Osasco, Cotia e Socorro. A investigação é conduzida pela Delegacia de Repressão aos Delitos de Intolerância Esportiva, o DRADE, e tem 15 alvos. Segundo a Polícia Civil, os investigados são suspeitos de utilizar ferramentas automatizadas, conhecidas como robôs, para comprar ingressos em grande quantidade. A apuração também investiga possível uso indevido de cadastros de terceiros vinculados ao sistema de reconhecimento facial dos estádios. De acordo com a investigação, os ingressos seriam adquiridos irregularmente para posterior revenda, prejudicando torcedores que tentam comprar entradas pelos canais oficiais. Até a última atualização das informações, não havia balanço divulgado sobre os resultados de operação em Bragança Paulista. Bom, e no começo do programa Tarde Sertaneja a gente trouxe a previsão do tempo, mas agora a gente traz mais informações da Defesa Civil, dessa vez alertando para fortes chuvas no estado de São Paulo.
3: O tempo continua instável em todo o estado de São Paulo até quinta-feira, dia 15. A influência da aproximação de uma frente fria e da atuação de um cavado meteorológico provocam pancadas de chuva acompanhadas de raios, rajadas de vento e até granizo em algumas regiões. Na quarta-feira, a chuva se espalha de forma generalizada, com intensidade moderada a forte, principalmente nas regiões oeste, sul, centro e leste do estado. Na quinta-feira, as pancadas continuam em todo o território paulista, com volumes expressivos nas áreas que fazem divisa com o estado de Minas Gerais. Como o solo já está encharcado devido às chuvas dos últimos dias, o risco de alagamentos, enxurradas e elevação de rios e córregos aumenta e moradores de áreas mais vulneráveis precisam ficar ainda mais atentos. É importante lembrar das recomendações da Defesa Civil, que orienta a população a não atravessar ruas alagadas, evitar permanecer em áreas baixas, próximas a rios e córregos, e manter o celular habilitado para receber alertas de emergência. Para receber avisos por SMS, basta enviar o CEP da localidade que deseja monitorar para o número 40199. Em casos urgentes, os telefones são 199 da Defesa Civil e 193 do Corpo de Bombeiros. Andréa Ramos Bueno, para a Agência SP.
1: 17 horas e 38 minutos. Esse foi mais um giro de notícias, um giro de informações.
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1: Fique agora com Rick Martin e Luan Santana, Estranho, aqui na programação do Som da Região.
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1: Muito bem, são 17 horas e 50 minutos. Eu não te esqueci, sucesso de Ana Castela aqui na programação da Bragança FM durante o programa Tarde Sertaneja.
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1: Bom, o destaque do G1 nesse momento, um dos principais veículos de informação do país, traz que em São Paulo, na capital paulista, ruas viram rios com forte chuva e água invade terminal Bandeira e estações de metrô, e Defesa Civil emite dois alertas severos. Uma forte chuva na tarde desta quarta-feira na capital paulista deixou ruas alagadas, carros submersos no túnel do Anhangabaú e no terminal Bandeira, no centro de São Paulo, debaixo da água. Na estação de metrô Trianon Masp, na avenida, a água invadiu as escadarias. A Defesa Civil emitiu alertas severos e informou sobre a formação de uma chuva intensa com raios e ventania, e toda a cidade de São Paulo entrou em estado de atenção para alagamentos às 15 horas e 25 minutos desta quarta-feira, segundo o Centro de Gerenciamento de Emergências Climáticas, o CGE, o órgão da Prefeitura de São Paulo responsável pelo monitoramento das condições meteorológicas e dos riscos relacionados a eventos climáticos na capital. Na região central, diversas ruas foram tomadas pela água, que chegou a formar correntes em alguns pontos, e veículos ficaram ilhados nas proximidades da rua Amaral Gurgel e General Jardim, no bairro da Consolação. De acordo com o CGE, a combinação do calor e a entrada da brisa marítima estimula a força da chuva com forte intensidade dentro da capital. Bom, ainda trazendo um resumo e um giro aqui para vocês, vamos agora com mais uma informação, dessa vez sobre um aulão. Aulas gratuitas de preparação para o Provão Paulista e também para o Enem. Quem traz essas informações para o estudante de São Paulo é o Lucas Ribeiro.
2: Estudantes de São Paulo terão aulão gratuito de preparação para o Provão Paulista e o Enem. A atividade terá foco em redação e matemática, com transmissões para escolas da rede. O encontro será realizado nesta quarta-feira, dia 14, na Escola Estadual Alexandre de Gusmão, no bairro Ipiranga, na capital paulista. A programação acontece pela manhã, com reprises à tarde e à noite, para alcançar estudantes de diferentes turnos. Durante o aulão, os professores vão resolver exercícios, reforçar conteúdos importantes e dar orientações sobre a prova e a redação. A rede estadual também oferece a plataforma gratuita Prepara-SP, com simulados e atividades de estudo para os dois exames. Segundo a Secretaria de Educação, 325 mil alunos estão na terceira série do ensino médio na rede estadual. O Provão Paulista é uma das formas de acesso a vagas de universidades e faculdades públicas do estado. Lucas Ribeiro para a Rádio Bragança FM.
1: Tá certo, são 17 horas e 53 minutos. Essa foi a informação do Lucas Ribeiro sobre a aulas preparatórias para o Provão de São Paulo e também para o Enem. Bom, são 17 horas e 53 minutos, estamos chegando ao fim de mais um programa Tarde Sertaneja, o programa Tarde Sertaneja desta quarta-feira, dia 14 de outubro, trazendo muita informação para vocês aqui na programação da Tarde Sertaneja, aqui também a tarde da Bragança FM, o som da região. O programa Tarde Sertaneja chega ao fim, mas volta amanhã a partir das 16 horas até as 18, mas eu continuo aqui no ar com vocês hoje, porque a partir das 18 horas começa o programa Gol de Placa aqui na nossa programação, para trazer informações do esporte, falar aí do Corinthians, que tá de técnico novo, que teve a apresentação do Clarence Seedorf oficialmente, falar o que tá acontecendo na Liga dos Campeões, porque tá acontecendo um jogão neste momento no Estádio Olímpico de Roma. Real Madrid vira a partida diante do Roma, e a gente vai trazer mais informações sobre isso e sobre o que aconteceu ontem no mundo do esporte, porque teve Vasco da Gama calando a Bomboneira. Isso mesmo, você não entendeu errado, Vasco da Gama calou a Bomboneira, e a gente vai trazer tudo isso aqui no programa Gol de Placa daqui a pouco, a partir das 18 horas, que vem logo depois da Hora da Ave Maria, e a Hora da Ave Maria, por sua vez, logo vem logo depois do programa Tarde, do fim do programa Tarde Sertaneja, que teve direção de rádio de Maria de Lima, parte técnica dele Demétrio Campos e apresentação minha Luiz Henrique Domingues, e que hoje encerra ao som deles, Diego e Vitor Hugo, com Uma Moça Pra Casar. Muito obrigado pela audiência de todos vocês, e espero vocês a partir das 18 com o programa Gol de Placa.

0: noite, ouvintes. Salve Maria. Dia 15 de outubro, a igreja celebra a memória de Santa Teresa d'Ávila, ou Santa Teresa de Jesus. Ela foi doutora da igreja e uma grande mestra da oração. Sua vida foi marcada por muitas dificuldades, desafios e incompreensões. Mas ela nos ensina que a oração não precisa ser complicada, que rezar é estar na presença de Deus. Uma de suas frases que sempre dizia era: nada te perturbe, nada te espante, só Deus basta. Também nos ensina a ter coragem, coragem para mudar, coragem para recomeçar e permanecer fiel a Deus. Também outra frase era: nada deve nos tirar a paz, porque Deus nunca nos abandona. Santa Teresa de Jesus, rogai por nós e ensina a confiar cada vez mais em Deus. Ave Maria, cheia de graça, o Senhor está convosco. Bendita sois vós entre as mulheres e bendito é o fruto do vosso ventre, Jesus. Santa Maria, Mãe de Deus, rogai por nós, pecadores, agora e na hora de nossa morte. Amém. O anjo do Senhor anunciou a Maria, e ela concebeu do Espírito Santo. Eis aqui a serva do Senhor. Faça-se em mim segundo a vossa palavra. E o Verbo divino se fez carne e habitou entre nós. Santa Teresa d'Ávila, interceda a cada um de nós, por nossas famílias, por todos aqueles que estão passando por momentos difíceis. Amém.
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0: Alô pra você que se liga em esportes, estamos chegando agora com o programa Gol de Placa.
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0: Tenham todos um ótimo fim de tarde e começo de noite desta quarta-feira, dia 14 de outubro, quase metade do mês, quase aí metade, quer dizer, já estamos quase no final do ano, né? Já estamos mais da metade pro fim, mas a gente segue aqui na programação da Bragas FM com o programa Gol de Placa para trazer as principais informações do esporte.
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0: Red Bull Bragantino se reapresenta hoje visando a partida contra o Remo no próximo domingo lá no estádio do Mangueirão. Palmeiras hoje entra em campo pelo jogo de ida das semifinais da Copa Libertadores diante do Fluminense lá no Maracanã. Corinthians apresenta oficialmente Clarence Seedorf, nesse que foi o primeiro dia dele como técnico do Corinthians. No Santos, Luan Pérez deve voltar a ser titular na próxima partida do Peixe pelo Campeonato Brasileiro contra o Fluminense. E falando em Paulista que enfrenta a Carioca, São Paulo também deve contar com reforços. Caleri e Luciano participam de treino do São Paulo na preparação para o jogo contra o Vasco da Gama. E com o jogo maluco na Liga dos Campeões da Europa, o Real Madrid vira diante da Roma em pleno Estádio Olímpico de Roma e vence mais uma partida. 18 horas e 11 minutos, estes foram os destaques do programa de hoje.
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0: Com direção de rádio de Maria de Lima, parte técnica dele, Demétrio Campos, e apresentação minha, Luiz Henrique Domingues, o programa Gol de Placa é um oferecimento de Dog Mil, alimento completo 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Estamos no ar com Gol de Placa.
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0: Muito bem, Red Bull Bragantino se reapresentou na tarde de hoje no Centro de Performance e Desenvolvimento em Atibaia, depois inclusive de voltar a vencer no Campeonato Brasileiro, respirar um pouco mais aliviado no Campeonato Brasileiro, porque encerrou um jejum incômodo de 6 jogos sem vitória. Bragantino, que pela última vez havia vencido no dia 23 de agosto, desde então havia acumulado derrotas para São Paulo e para a Bahia, um empate contra o time do Botafogo, depois derrotas para Flamengo e Atlético Mineiro, e no último dia 7, um empate com gosto de derrota para o time do Mirassol. No entanto, aí o Bragantino entrou em campo na última segunda-feira, partida da 30ª rodada do Campeonato Brasileiro, e que Massa Bruta venceu pelo placar de 4-2, gols de Lucas Barbosa, um gol contra de Caio Jorge, mas para o Red Bull Bragantino também balançaram as redes José Herrera e também Eric Ramírez. E aí o Red Bull Bragantino dá um respiro um pouco mais aliviado, o Wagner Mancini também fica um pouco mais aliviado no cargo do Red Bull Bragantino, e o Massa Bruta já vira a chavinha para a partida contra o Remo no próximo domingo, dia 18 de outubro, lá no estádio do Mangueirão, em Belém do Pará, capital paraense. E o Red Bull Bragantino vai ter um compromisso aí e pode contar com reforços para essa próxima partida. Afinal, fica na expectativa de contar com o retorno de Alex Vinícius, que cumpriu o protocolo de concussão aí nas últimas duas partidas. Ele que sofreu um choque de cabeça no jogo contra o Atlético Mineiro no dia 3 de outubro, ficou de fora aí por conta do protocolo de concussão. Esse mesmo protocolo que foi adotado em julho de 2024, em fevereiro foi estendido para jogos da Copa do Brasil, e o protocolo ele autoriza uma substituição a mais para os jogadores, e o médico da equipe é quem é o único responsável por diagnosticar essa lesão. E pelo procedimento, o médico precisa enviar à comissão médica da CBF um relatório com as seguintes informações, que são a evolução do quadro, protocolo de retorno aplicado e data de retorno. E o atleta ele só poderá voltar a campo novamente depois de 5 dias após a substituição. Só que no caso do Alex Vinícius foi assim, Bragantino entrou em campo no dia 8 de... no dia 13 de outubro. Teoricamente, no jogo contra o time do Atlético, do, contra o time do Cruzeiro, já daria dado tempo, porque já teria passado 9 dias. Só que também tem a questão de treinamento, o Alex Vinícius ficou de fora, e enfim. Mas a expectativa é que ele possa voltar a ficar à disposição do técnico Wagner Mancini. Quem também pode voltar aí a ficar à disposição é o Rodriguinho, com as dores no joelho, e também o Henry Mosquera é uma outra dúvida para essa partida. Boa notícia é que o Red Bull Bragantino não tem nenhuma suspensão por cartão amarelo, não tem aí nenhum jogador que estava pendurado, não tá, que vai ter que cumprir suspensão. Essa é uma boa notícia, principalmente porque o Red Bull Bragantino era um dos clubes do Campeonato Brasileiro com mais cartões amarelos. É, o Bragantino era o terceiro time, se não me falha a memória, com mais cartões amarelos no Campeonato Brasileiro, estando atrás apenas de times como Santos, por exemplo. E aí, nessas estatísticas de cartões, o Bragantino era o terceiro, agora foi superado pelo Botafogo e pelo Grêmio. Agora é o quinto colocado, mas o Bragantino tem 80 cartões amarelos levados no Campeonato Brasileiro até o momento. Claro que é uma evolução, o Juninho Capixaba inclusive é um dos jogadores do Bragantino que mais leva cartão amarelo no Campeonato Brasileiro. Daqui a pouco a gente puxa essas informações sobre cartões amarelos individuais para jogadores do Campeonato Nacional, mas o Bragantino demonstrou essa melhora, levou cartões amarelos menos bobos, se bem que essa partida contra o Cruzeiro foi bem nervosa. E aí, segundo informações do SofaScore, o Juninho Capixaba é o atleta que mais levou cartões amarelos. São 12, sendo que o segundo jogador com mais cartões é o Matheus Pereira do Cruzeiro, com 10. E na última partida, o que deu para demonstrar, perceber de evolução do time do Bragantino, foi de fato a pontaria. E o que dá para exaltar da atuação é que o Bragantino soube fazer gols e um goleiro muito qualificado. Não que o Walter não seja, mas é que o Otávio, goleiro do Cruzeiro, é simplesmente goleiro de seleção brasileira. Foi convocado pelo Ancelotti nessa última data FIFA. E ele fez uma bela atuação e o Bragantino também teve uma bela atuação do Thiago Volpi. E essa bela atuação do Thiago Volpi também acende um alerta para a renovação de contrato com o goleiro do Massa Bruta. Afinal, o Thiago Volpi, ele tem um contrato válido apenas até o final deste ano. Estamos em outubro, faltam 2 meses. Ele pode, inclusive, já assinar um pré-contrato com algum outro clube e sair de graça. Ou ele pode aí renovar o contrato com o clube. A gente perguntou para ele, vocês inclusive acompanharam aqui na nossa programação e também no nosso Instagram, @bragancafm, dele falando sobre essa renovação de contrato, que ele disse que por enquanto ainda não quer conversar, até pelo que pudemos apurar também, tem algumas questões particulares do próprio Thiago Volpi, algumas questões do próprio jogador para não negociação de contrato neste momento, mas eu acho que eles vão segurar ao máximo aí para o fim da temporada essa renovação, como foi, por exemplo, com o Wagner Mancini, que eles esperaram a temporada acabar para renunciar a renovação de contrato do técnico do Red Bull Bragantino. E o Wagner Mancini, que começou muito bem no ano passado, depois aí da demissão do técnico Fernando Seabra. E eu acho que, inclusive, o Wagner Mancini vai ser o primeiro técnico desde Pedro Caixinha, em 2023, a terminar o ano no cargo. Como que eu posso explicar essa situação? Porque, por exemplo, desde 2023, o Bragantino não demite, ele não termina com o mesmo técnico que começou o ano. Em 2023, o Pedro Caixinha começou o ano. Depois, em 2024, ele foi demitido em outubro. O Fernando Seabra, ele foi contratado. Em 2025, o Fernando Seabra foi demitido também em outubro, mais ou menos até o mesmo período. Só que o que o Wagner Mancini tem ali de vantagem, entre aspas, para os outros técnicos, é o fato do futebol desempenhado. Porque no ano passado, na reta final do comando do Pedro Caixinha no Red Bull, do Fernando Seabra no Red Bull Bragantino, o time sofria demais para criar jogadas, o time sofria demais para ter repertório ofensivo, o time sofria demais para desempenhar um bom futebol e demonstrar coisas novas. O Mancini, ele, primeiro, não tem medo de mudar quando é necessário, tanto que na partida contra o Flamengo, ele foi contra o Atlético Mineiro, ele foi com uma escalação de 3 jogadores. Não deu muito certo, mas o Bragantino, durante a partida, precisou fazer algumas alterações e dentro do que mexeu, o Bragantino jogou bem contra o Atlético, não foi uma partida necessariamente ruim. No entanto, faltou pontaria, o Gabriel Delfim também fez uma excelente partida naquela ocasião. Só que o Wagner Mancini, ele não tem medo de mudar. E as mudanças que ele tem feito têm surtido algum efeito. Claro que contra o jogo do Mirassol, no jogo contra o Mirassol fica aquele gosto amargo da derrota, do empate, porque o Bragantino estava vencendo com um jogador a mais, quase levou a virada. Mas o Wagner Mancini, ele volta para o segundo tempo com o Herrera e com o Pita e joga o Lucas Barbosa para a lateral esquerda, sendo que o Herrera ele entra substituindo o Juninho Capixaba lesionado naquela partida. Então o Bragantino, ele, o comandado pelo Wagner Mancini, não tem medo de errar, demonstra um certo repertório ofensivo e até o time defensivamente está muito bem, tem a terceira melhor defesa do Campeonato Brasileiro, algo que pelo futebol jogado não parecia e poucas pessoas lembravam, mas o time do técnico Wagner Mancini tem demonstrado muita consistência. Falando na defesa, o Bragantino também vai ter uma outra dúvida para essa partida, que é o zagueiro Gustavo Marques, que saiu sentindo uma lesão aí no último jogo contra o time do Cruzeiro, uma lesão até bem estranha ali no jogo, ele simplesmente despenca no campo, fica um tempo caído, não consegue dar continuidade, aí entra o Eduardo, e entra num momento preocupante, porque o Bragantino atualmente tem apenas 4 zagueiros disponíveis, sendo que 2 deles é o Gustavo Marques, Guzmán Rodríguez, Alex Vinícius e Eduardo. O Alex Vinícius volta de protocolo de concussão, mas volta sem ritmo de jogo. O que sobra aí seria Guzmán, uma dupla ideal de zaga de Guzmán Rodríguez e Eduardo, que por mais que tenham feito alguns bons jogos no ano passado, ainda não estão 100% aí, como que eu posso dizer, entrosados. E aí isso gera uma preocupação, pelo menos na parte da defesa do Bragantino. Uma boa notícia que o Mancini trouxe para as últimas partidas é o lateral direito Rian, jovem lateral direito, tem apenas 19 anos, recentemente integrou o elenco da seleção brasileira sub-20 em alguns amistosos na Europa e desempenhou um futebol muito bom, tanto que foi titular, começou no time titular em todas as partidas e vem fazendo excelentes jogos no time do Bragantino. Ele tem uma explosão física muito, muito boa, ele tem uma boa pontaria, ele chuta bem de fora da área, mas ele também faz bons cruzamentos, não tem medo de ir para cima da marcação, estava inclusive sendo monitorado pelo Arsenal de perto, é um monitoramento que os times europeus fazem, até o Arsenal já tem um monitoramento não só no Rian, mas em outros jogadores pela própria América do Sul, como, por exemplo, até como a gente destacou as informações da CNN, e é muito por característica, porque, por exemplo, no Equador e na Colômbia são jogadores mais físicos que conseguem se adaptar com mais facilidade à Premier League. Mas ali na Argentina e no Uruguai, você tem jogadores um pouco mais competitivos, com aquela famosa gana, com aquela famosa luta. E aqui no Brasil são jogadores mais habilidosos, mais técnicos. E o Rian, ele entra nesse critério do Arsenal e é sim um monitoramento que de fato existe. E claro que se for para ele sair, o Bragantino pode fazer um bom dinheiro com ele, até porque ele é um jogador jovem, tem apenas 19 anos e tem todo um futuro pela frente. O Bragantino até pode colocar aí algumas cláusulas no contrato para poder se beneficiar, também tem a questão de receber uma taxa de um percentual de futuras negociações por ser o clube formador. E o Bragantino, inclusive, uma conversa que se tem é que o Bragantino não revela nenhum jogador para o RB Leipzig, que é o principal time da Red Bull no mundo. E que aí também tem essa certa conversa, claro que não é o caso do Rian, mas existe essa certa conversa dentro da Red Bull, pelo que a gente pode apurar. Então, o time do Bragantino vai aí formando jovens jogadores, um deles inclusive já está no time da Red Bull, já está debaixo do guarda-chuva, que é o Yuri Lelis, formado na categoria de base do Red Bull Bragantino, que atualmente está no FC Liefering da Áustria, que é praticamente o time secundário do RB Salzburg, o time austríaco da Red Bull, e que aí o Red Bull Bragantino aos poucos vai espalhando suas crias pelo mundo, o time do Red Bull Bragantino, que inclusive tem feito um bom trabalho na categoria de base, inclusive chegando à semifinal do Campeonato Brasileiro Sub-17, como a gente destacou ontem, venceu o Fortaleza por 3-1, agora enfrenta o Corinthians no Campeonato Brasileiro Sub-17. Bom, são 18 horas e 23 minutos. Vamos para um rápido intervalo, Demetri. Daqui a pouco a gente volta com o programa Gol de Placa.
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9: Muito bem, são 18 horas e 27 minutos, 6h27. Você está vendo o programa Gol de Placa aqui na programação da Bragança FM. Queria, inclusive, mandar um abraço aqui para o meu parceiro Marcão, que está sempre na nossa audiência aqui, desejando um bom programa. Valeu, Marcão. Agradeço você pela companhia aqui na programação da 79.7.
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9: Ô, Demetrio, o assunto na pauta da tarde de hoje não tem como não ser outro a não ser a apresentação do novo técnico do Corinthians, Clarence Seedorf. Um nome muito conhecido no futebol mundial e também no futebol brasileiro, afinal ele passou pelo Botafogo lá entre os anos de 2011 e 2012. Inclusive, se a gente puxar aqui a ficha de jogador, pegue o currículo de Clarence Seedorf. São 5 Ligas dos Campeões da Europa, sendo entre nos anos de 2007 e 2003 pelo Milan, além de 2 títulos com o Real Madrid em 2098 e um título da Liga dos Campeões em 1995 com o Ajax da Holanda. Ele também foi campeão da Espanha com o Real Madrid em 97, 2 vezes campeão da Itália, do Campeonato Italiano com o Milan em 2010 e 2011 e 2004, também campeão da Supercopa da UEFA, campeão da Copa do Mundo de Clubes, o Mundial em 2008 com o Milan, um currículo invejável para um jogador. No entanto, Clarence Seedorf não tem o mesmo sucesso como técnico de futebol. Afinal, já são aí trabalhos desenvolvidos em Deportivo La Coruña, também a seleção camaronesa, também seleção aí dentre outros departamentos de futebol. E assim, são números um tanto quanto decepcionantes do novo técnico do Corinthians. O último trabalho desenvolvido dele, ele foi inclusive demitido no dia 16 de julho de 2019. Ou seja, há 7 anos atrás, quando ele comandava a seleção camaronesa. E naquela ocasião, os números acumulados foram 4 vitórias, 5 empates, 3 derrotas. Que não pode parecer estar assim tão ruim. Mas foram 12 gols feitos, 9 sofridos, ele acabou sendo demitido. Inclusive, ele já tinha desenvolvido alguns trabalhos anteriores, por exemplo, no Deportivo La Coruña, em uma campanha que o time lutou para não cair. No Deportivo La Coruña, ele acumulou 2 vitórias, 6 empates e 8 derrotas em 16 jogos, 14 gols feitos e 25 sofridos, o que tem causado aí certa desconfiança. Esses números causam certa desconfiança. Ele também foi treinador do Milan entre janeiro e junho de 2014, ou seja, meia temporada europeia, o que é muito pouco para um técnico. E causa muita desconfiança, sobretudo, além do tempo que ele ficou sem comandar o time de futebol. E nesse meio período ele apenas estava aí participando, ele era membro do Conselho de Disciplina da Seleção Holandesa entre 2023 e 2026. E desde o ano passado ele era consultor do Esteghlal FC, time iraniano, que não é uma grande potência do futebol iraniano. Isso causa muita desconfiança, até porque o Corinthians luta neste momento para não cair no Campeonato Brasileiro, vive um momento muito ruim, mas traz um técnico pulso firme, como já foi destacado várias vezes por diversos ex-companheiros. Ele é um líder nato, ele é um líder muito bom dentro do vestiário, tanto que tem até uma passagem que o Rafael Marques, ex-atacante do Palmeiras, também do Cruzeiro, destacou na passagem dele pelo Botafogo, que uma vez o Sidor foi na balada com os jogadores somente para ver quem era da noite e quem que não era, quem que costumava sair e quem que não costumava. O Sidor promoveu uma série de mudanças, inclusive foi companheiro de equipe do Gabriel, o que atualmente está no Red Bull Bragantino. O Gabriel até destacou em um podcast uma vez que dentro do vestiário do Botafogo tinha um trecho do hino, que é "não pode perder para ninguém". O Sidor não queria esse trecho que estava no hino, por ter a palavra ali derrota e não querer que os jogadores entrassem em campo já com esse pensamento. Ele era, de fato, um jogador à frente do seu tempo e trouxe muitas inovações para o time do Botafogo. Só que isso foi na época dele como jogador. Como técnico, isso já não causa, os números dele não causam tanta inspiração. E ele foi apresentado na tarde de hoje no CT Joaquim Grava. E a gente vai ouvir como que foi a apresentação de Clarice Seedorf. Ele que fala um português muito bom, por ter já sido casado com uma brasileira e por ter passado pelo futebol brasileiro no time do Botafogo.
0: Olha, eu no futebol, cada ano tem times, clubes que passam por esses momentos com treinadores de muita experiência e não conseguem sair, ou esses treinadores de experiência não fizeram um bom trabalho. Eu não acho que tenha uma certeza, né, quando alguém pega um trabalho para começar. Foram já vários anos que eu estava assim falando com o OTB para voltar aqui em Brasil para trabalhar como treinador. Essa situação é uma grande oportunidade para mim, porque é um dos maiores clubes do mundo. E isso não passa todo dia por a tua teu caminho. E a credencial é difícil falar, né? Se depende como a gente vê o potencial que eu posso trazer aqui, que é o mínimo que eu trabalho com competência. Outra coisa que eu não fiquei sem estar no futebol. Eu fiquei sempre muito próximo do futebol, não dirigi um clube porque eu não queria pegar as coisas que me estavam oferecendo muitas vezes. Eu não acreditava nos projetos que tinha. Eu fiz outros papéis em clubes, como dirigente, como conselheiro e analisando os jogos no máximo nível nos últimos 7 anos do Champions League. Então, acho que essa parte do campo, eu vivi 30 anos essa parte com os maiores treinadores. Eu tive sorte de trabalhar com os maiores treinadores do mundo, aprendi muito com eles. Uma pessoa que quero ressaltar, porque era a pessoa mais próxima da minha, assim, momento de parar de jogar e treinar, que é Oswaldo de Oliveira, que para mim é um dos melhores treinadores que eu tenho na minha carreira também. Foi uma experiência fantástica com ele, conhecer, ver como ele estava trabalhando com metodologia, bem metódico. É um campeonato, que para mim é um dos campeonatos mais competitivos do mundo. Então, com todas as experiências de anos de vestuário, conhecendo esses momentos que clubes vivem, que eu vivi também como jogador, esta parte eu acho que tem muito valor. E mais, eu sei que muitos outros treinadores não optaram para estar aqui, porque é fácil chegar a um clube quando todo tá lixo, né? Eu acho que nesse momento de dificuldade, e quando precisa coragem, quando precisa pessoas que acreditam nos valores que o clube tem, porque Corinthians, não precisamos explicar a história do clube. Um grupo com muito talento. Agora, por o fato que tem alguns resultados negativos, não significa que esse grupo não tem valor. Então, com trabalho, com seriedade, coisa que eu já podia perceber aqui dentro, todo pode ser voltado muito rapidamente, se Deus quiser, com o apoio, obviamente, dos torcedores fantásticos que o Corinthians tem. É uma resposta um pouco ampla, porque é muito difícil dar uma classificação de que quem é competente, quem não é competente, e ninguém nasce com que experiência. Eu sei disso. Agora, experiência em uma certa área, mas todas outras coisas que tem que ver com futebol, eu tenho muita experiência. E isso que eu vou tentar trazer para ajudar esse grupo, que já mostraram que está com muita vontade, já mostraram com ter disponibilidade, querendo trabalhar. Estão feridos, e um leão ferido, eu sempre falo assim, é perigoso. Eu acho que a gente vai poder transformar com essa base, com o trabalho dia a dia.
4: Sidorf, aqui, Plácido BS da TV Globo. Seja bem-vindo novamente ao Brasil.
0: Obrigado.
4: Sucesso nessa nova fase no Corinthians. Faz aproximadamente 13 anos, né, que você deixou o Brasil quando se aposentou como jogador no Botafogo.
0: Sim.
4: E eu queria saber, durante esse período, quanto que você vem acompanhando do futebol brasileiro, que mudou bastante da época que você jogava aqui, e especialmente nesse período de 7 anos que você não tem trabalhado como treinador, quanto que você acompanhou do nosso futebol e quanto que você conhece os adversários que o Corinthians vai enfrentar nessas últimas 8 rodadas e o próprio elenco do Corinthians. Qual é o seu grau de conhecimento dos jogadores que aqui estão?
0: Obrigado pela pergunta. Deixa eu contar um pouquinho como eu trabalho como profissional no futebol. Eu, quando jogava, muitas vezes eu não sabia contra quem eu jogava no mesmo dia. Porque a minha mentalidade era de saber bem o que eu tenho que fazer com o meu time. Como jogador é uma coisa. Agora, como treinador, vocês estão vendo aqui, tem profissionais incríveis trabalhando, sabendo qualquer coisa do adversário. Hoje em dia, o treinador não tem que ver praticamente nada para saber tudo sobre o adversário. É impossível saber e seguir todos os campeonatos do mundo, mas não precisa também. Eu acho que cada semana que a gente tem, a gente vai ter tempo para analisar o adversário. O futebol é um esporte universal. Eu sempre tenho que rir muito quando me perguntam, mas você não conhece o futebol? Para mim, eu joguei em vários lugares do mundo, e no final a bola é tonda, 11 jogadores contra 11, mesma coisa, mesma língua, sem falar, a gente se entende. Então, essa pergunta para mim não tem muita, com todo respeito, muito valor de conhecimento de futebol. Eu joguei futebol 40 anos da minha vida. Eu conheço futebol. E não precisa ficar aqui muito tempo para entender os jogadores contra quem vamos jogar. Vamos respeitar todos os adversários. Eu falei antes que esse para mim é um campeonato super competitivo. Todo mundo pode ganhar contra todo mundo. Então não vamos deixar uma coisa sem pensar como a gente pode alcançar nossos objetivos, mas eu quero ressaltar a importância das pessoas que trabalham atrás, assim, dentro, fazendo todos os análises, dando as opções para todos os treinadores no mundo hoje. Não tem tempo para fazer tudo sozinho, precisa de um time, e aqui eu já vi um time maravilhoso, competente, então estou muito pouco preocupado com essa parte. É óbvio que a parte cultural, essa sim, cada país é diferente, mas eu tenho uma sorte que eu teve assim, a oportunidade de estar aqui em Brasil, jogar aqui em Brasil, então também essa parte eu vivi já e vou me adaptar muito rápido nos próximos dias, junto com essa galera aqui que está todos motivados para trabalhar.
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9: Então tá aí, Clarence Seedorf, novo técnico do Corinthians. Ele que, como eu já destaquei, teve passagem como jogador pelo futebol brasileiro entre os anos de 2012 e 2013, quando passou pelo Botafogo, onde ele acumulou 81 partidas com 24 gols, sendo que a temporada dele no Campeonato Brasileiro de 2013 foi a mais artilheira, somando aí em 2013 15 gols. E aí, ele também assinalou aí 14 assistências e foi um jogador importante para a história do futebol mundial, até porque ele também teve passagens pela seleção holandesa. Ele, inclusive, é nascido no Suriname, mas por se tratar de um território holandês, ele tinha cidadania holandesa e passou também pela seleção holandesa. Ali, entre os anos 90, jogou ali com Gullit, Rijkaard, grandes jogadores também, Van Basten, que foram jogadores que marcaram época na seleção holandesa, também jogou junto com Edwin van der Sar, jogou a Copa do Mundo de 1998, inclusive enfrentando o Brasil, caindo nas semifinais para o Brasil. Naquela partida ele jogou praticamente o tempo todo, jogando 119 minutos, então um jogador aí de história na seleção holandesa também. Bom, são 18 horas e 41 minutos. Vamos para um rápido intervalo e daqui a pouco a gente volta com o programa Gol de Placa.
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0: É, são 18 horas e 45 minutos, 6h45. Este é o programa Gol de Placa aqui na programação da Bragança FM, trazendo informações do mundo do esporte. Bom, depois de falar do Corinthians no último bloco, trazer a apresentação do técnico Clarence Seedorf, vamos agora falar do rival do Corinthians, o Palmeiras, que joga hoje. Palmeiras entra em campo hoje às 21h30, estádio do Maracanã, estádio jornalista Mário Filho, Rio de Janeiro, semifinal, jogo de ida das semifinais da Copa Libertadores contra o Fluminense lá no Maracanã, e o Palmeiras vai em busca aí de mais uma final. Palmeiras que já chega aí na sua sétima semifinal, na sua sexta semifinal com o técnico Abel Ferreira. Desde que o Abel chegou em 2020, Palmeiras foi semifinalista em 2020, 21, 22, 23, 24 caiu para o Botafogo, mas em 25 foi semifinalista e finalista, e em 2026 disputa por uma vaga na grande decisão, dessa vez contra o Fluminense. Jogo de ida, como eu já destaquei, começa hoje às 21h30, e o Palmeiras tem dois desfalques para essa partida diante do Flusão lá no Rio de Janeiro. Dois desses desfalques, um deles é na beira do gramado, que é o Abel Ferreira, que está fora cumprindo suspensão pelo cartão vermelho levado na partida contra a LDU, nas quartas de final, quando o Palmeiras se classificou depois de vencer o jogo de ida por 1-0, no jogo de volta perdeu por 3-2, nos pênaltis o Palmeiras acabou se classificando, mas o Abel foi expulso naquela ocasião, e quem está de fora do jogo de hoje é Vitor Roque, que sofreu um entorse no tornozelo direito na partida diante do Corinthians no último final de semana, que o Palmeiras goleou o rival pelo placar de 4-1. E aí, diante dessas informações, e também com a ausência do Jefté suspenso aí por uma questão de doping, o Palmeiras deve ir para campo com Carlos Miguel no gol, Murilo, Gustavo Gomes e Alexander Barbosa como trio de zaga, enquanto o Giai deve jogar aberto pela ala direita, Marlon Freitas, Lucas Evangelista, Andreas Pereira devem jogar mais centralizados e Piquerez deve jogar ali na ala esquerda. E a dupla de ataque deve ser de Flaco Lopes e John Arias, lembrando que o Palmeiras não tem nenhum pendurado, os cartões amarelos foram aí zerados para essa fase. Já o time do Fluminense, o time da casa, vem aí de vitória no Campeonato Brasileiro também, no último final de semana. O time do Fluminense entrou em campo aí pela 30ª rodada do Campeonato Brasileiro, que acabou aí vencendo o time, acabou perdendo, melhor dizendo, para o Flamengo no clássico Fla-Flu. Os desfalques do Fluminense para essa partida são aí Alisson, Matheus Seis e Herman Cano, ainda em processo de transição, e John Kennedy, que também está lesionado. E com isso, um possível Fluminense de hoje deve contar com Fábio no gol, Guga na lateral direita, Thiago Silva e Midian ali como dupla de zaga e Guilherme Arana na lateral esquerda. No meio campo devem jogar Nonato, Martinelli e Ganso, e o possível trio de ataque deve ser de Agustin Canóbio, Hulk e Jefferson Savarino. Esse é o time comandado pelo Marcão, que acabou aí sendo assumido interinamente, mas o Fluminense não contratou ninguém desde que demitiu aí o técnico Luiz Ubeldia lá no mês de agosto. E a arbitragem dessa partida é do argentino Facundo Teio, que terá como auxiliares Juan Belatti da Argentina, além de Gabriel Chad. O quarto árbitro será o Nazareno Araza. O VAR fica sob responsabilidade de Silvio Truco e o auxiliar do VAR é Lucas Novelli. Lembrando que, como é uma competição da Conmebol, a nacionalidade dos membros de arbitragem é assim padronizada, então todos são argentinos. E ainda hoje também temos uma outra competição sul-americana acontecendo, a Copa Sul-Americana, que conta com o último jogo de ida das semifinais, e é o duelo entre Atlético Mineiro e também Montevideo City Torque do Uruguai, lá na Arena MRV, partida essa que acontece daqui a pouco às 19 horas. Inclusive trazer as informações das escalações já definidas do Atlético. Vamos soltar o hino do Atlético, Demetrio, para o nosso ouvinte ficar esperto de como o Galo vai disputar uma vaga na final do campeonato da Copa Sul-Americana, essa Copa Continental, que inclusive o Atlético já foi finalista no ano passado. Acabou perdendo para o Lanús naquela ocasião, perdeu algumas chances com o Biel, mas agora tenta a chance novamente. Inclusive o Atlético Mineiro passou pelo caminho do Bragantino no campeonato nessa Copa Sul-Americana, eliminou o Bragantino nas oitavas de final, eliminou o Santos nas quartas de final e agora tenta uma vaga na final. O Atlético, que vai para essa partida escalado com Gabriel Delfim no gol, Alan Franco na lateral direita, Vitão e também Lianco como dupla de zaga e Renan Lodi na lateral esquerda. No meio campo jogam Maicon, Kevin Castanho e Victor Hugo, e o trio de ataque é de Bernard, Tomás Coelho e Reinier Jesus. O Atlético que vai tentando aí, o Atlético que vem para essa fase de semifinais depois de eliminar o Santos nos pênaltis, num jogo frenético que aconteceu na Arena MRV no, na segunda semana do mês de setembro. E o Montevideo City Torque que chega para essa fase de oitava de semifinais depois de eliminar o Esportivo Cienciano do Peru. E ontem aconteceu o primeiro jogo de ida das semifinais da Copa Sul-Americana, que o Vasco entrou em campo lá na Bombonera, na cidade de Buenos Aires, capital argentina, para enfrentar o Boca Juniors, a temida atmosfera da Bombonera. E o Vasco da Gama não quis nem saber, venceu por 1-0, gol aos 25 minutos do primeiro tempo, gol de Adson de cabeça. E o Vasco da Gama aí soube segurar aí a classificação, contou com a sorte algumas vezes, teve uma bola do Ascacíbar, jogador do Boca Juniors, que foi parar na trave. Também teve uma bola no final do jogo que o Merentiel fuzila em direção ao gol do Vasco e o Léo Jardim faz uma bela defesa. O Vasco também teve um jogador expulso na segunda etapa, o Andrés Gomes foi expulso aos 19 minutos por reclamação, um lance completamente infantil, mas o Vasco soube segurar essa desvantagem numérica e soube segurar a sua vantagem no placar agregado. E agora faz o jogo de volta, não sabemos onde, afinal o Vasco da Gama entrou com um processo na justiça para jogar no Maracanã, como sempre faz, até para partidas do Campeonato Brasileiro. No entanto, Fluminense e Flamengo entraram com liminares, com uma liminar na justiça, com uma ação na justiça para barrar, e com isso ainda não se tem um local definido para o jogo de volta entre Vasco da Gama e Boca Juniors. Diante de toda essa confusão, o jogo de volta pode ser mandado lá para o Paraguai, no estádio Defensores del Chaco, que é considerado aí um campo neutro pela Conmebol, até porque a sede da Conmebol fica no Paraguai. E também esse ano alguns jogos precisaram ser realocados, principalmente por algumas crises políticas na Bolívia, e alguns times bolivianos foram mandados para o Paraguai, como foi o caso, por exemplo, do Bolívar durante a fase de grupos da Copa Libertadores. Inclusive, mais um episódio lamentável: Thiago Mendes é alvo de comentários racistas após provocar o Boca Juniors nas redes sociais. E assim, é o caso isolado número 1300 e não sei quantos números de tantos casos racistas que já aconteceram. Dessa vez não foi campo, mas foi nas redes sociais, o que torna ainda mais preocupante, porque é um cenário que você não consegue barrar, mitigar essas pessoas. Então acaba sendo um pouco mais complicado, mas depois a Conmebol vai lá e faz as campanhas com os capitães trocando de faixa, com a palavra respeito, e essa é a campanha da Conmebol contra o racismo. Basta isso, e eles também fazem aquela famosa foto no meio do campo com jogadores se intercalando entre si, que eu não vejo como muito eficaz, mas mais um episódio de racismo. Ele compartilhou no Instagram uma montagem feita com inteligência artificial que ele rasgava o escudo do Boca Juniors depois da partida pela semifinal. E aí a foto viralizou, né, e foi até repercutida pelo portal TIC Sports, que é um dos principais na cobertura esportiva na Argentina. E ele excluiu a foto e outra publicação que comemorou o resultado. Essa publicação foi invadida por torcedores argentinos com comentários racistas, vários deles inclusive com emojis de macaco e de banana também. Então mais um episódio lamentável de racismo que sofreu aí o Thiago Mendes, meia do Vasco da Gama. Bom, são 18 horas e 54 minutos, vamos agora girar pelo que aconteceu na tarde de hoje no mundo do esporte, porque foi tarde de Liga dos Campeões da Europa, encerramento da segunda rodada da fase de Liga, que a gente teve aí como principais destaques do dia, os resultados do dia: o Feyenoord da Holanda vencendo por 3-2 o Como da Itália, enquanto o Liverpool foi até a Áustria para enfrentar o LASK e venceu pelo placar de 6-3. Já em outros jogos de destaque, o Real Betis venceu por 3-2 o Porto de Portugal, o Real Betis, que é time da Espanha. O Aston Villa da Inglaterra goleou por 6-0 o Fenerbahçe da Turquia. O Bodoglimt da Noruega venceu por 1-0 o Borussia Dortmund. Enquanto o PSG, na rinha de milionários da Liga dos Campeões da Europa, venceu o Manchester City pelo placar de 4-2. Os gols da partida foram marcados por Désiré Doué aos 13 minutos, Dembélé aos 15 minutos, além de Vitinha, jogador português do PSG, que fez aos 32 minutos do primeiro tempo. O City até chegou aí a diminuir com Haaland aos 8 minutos do primeiro tempo e também aos 30 minutos, quer dizer, 8 minutos do segundo tempo e aos 30 minutos da segunda etapa, mas o Akliush apagou aí a esperança do Manchester City, fazendo o gol ali por volta dos 17 minutos da segunda etapa. E o Ferran Torres ainda perdeu um pênalti, ele ainda desperdiçou um pênalti nessa partida entre Manchester City e PSG, que terminou com vitória dos atuais campeões da Liga dos Campeões da Europa. E no último jogo de hoje, o último destaque foi o jogaço que aconteceu no Estádio Olímpico de Roma, entre Roma e Real Madrid, que terminou com vitória do Real pelo placar de 4-2. O Real saiu na frente, quem saiu na frente foi a Roma, com De Roon aos 20 minutos do primeiro tempo. O Real Madrid chegou a empatar a partida com o Mbappé aos 25 minutos, mas no começo da segunda etapa, logo aos 6 minutos e logo aos 12 minutos, Daniel Malen fez os dois gols da Roma, fez o 3-1. E aí, quando a partida parecia estar calma, ali aos 38 minutos do segundo tempo, Espi, zagueiro do Real Madrid, fez o gol, diminuiu pro time merengue, fazendo 3-2. E aí o Endrick, que entrou na segunda etapa, fez o gol de empate, fez o terceiro gol. E o Rudiger, ex-jogador da Roma, acabou fazendo o último gol aos 45 minutos do segundo tempo, fechando a contagem e fechando a virada em uma partidaça do Real Madrid. E aparentemente a gente já tem se tornado um padrão, que sempre que um time está ganhando de 3-1 e o Endrick está inserido nesse jogo, sempre vai terminar em 4-3. E a torcida do Botafogo lembra muito bem disso, se for lembrar da partida entre Botafogo e Palmeiras lá no Campeonato Brasileiro de 2023, que terminou com o título do Palmeiras na disputa com o Botafogo. Bom, e com isso chega ao fim essa segunda rodada da fase de Liga da Liga dos Campeões da Europa. E destacando o top 8, que são os times que se classificam direto para as oitavas de final, o líder neste momento é o PSG com 6 pontos, o Barcelona é o segundo colocado com 6, o Aston Villa da Inglaterra é o terceiro com 6 pontos também, assim como o Stuttgart, que é o quarto com 3 pontos, o quinto é o Liverpool também com 6, o sexto é o Sporting Lisboa de Portugal também com 6, o sétimo é o Arsenal da Inglaterra com 6 pontos também, e o oitavo é o Real Madrid com 6 pontos. E depois do nono até o 24º são os times que disputam uma fase para as oitavas de final, numa espécie de playoffs. Bom, são 18 horas e 57 minutos. Chegamos ao fim de mais um programa Gol de Placa, o programa Gol de Placa desta quarta-feira, que gerou informações aí por São Paulo, também por Palmeiras, Corinthians, também passou pelas informações na Europa. Tudo isso e muito mais aqui na programação da Bragança FM. Eu volto às 11 horas da manhã com o Jango no programa Primeira Mão, diretamente do CPD em Atibaia. Afinal, amanhã tem treino livre, tem 15 minutos abertos para a imprensa, estaremos lá acompanhando, e logo depois entrevista coletiva, que também estaremos participando. E eu volto às 11 horas da manhã. O programa Gol de Placa volta amanhã também, a partir das 18 horas, trazendo mais informações do mundo do esporte. O programa Gol de Placa teve direção de rádio de Maria de Lima, parte técnica dele, Demetri Campos, e apresentação minha, Luiz Henrique Domingues. 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Tenham todos um ótimo fim de quarta-feira, eu volto amanhã aqui na programação da Bragança FM. Obrigado pela companhia de todos vocês nesta quarta-feira. Valeu, falou, fique agora com a Voz do Brasil. Fui!
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0: profissionais para a indústria de jogos eletrônicos, o Ministério da Educação vai ofertar vagas para cursos de graduação na área de jogos digitais.
1: Outubro Rosa alerta para a prevenção do câncer de mama.
2: Agora, planos de saúde devem cobrir mamografia quando houver indicação clínica, mesmo antes dos 40 anos. Luana Karen.
3: A mamografia é o melhor exame para detecção precoce do câncer de mama. A partir dos 40 anos, as mulheres devem fazer mamografia anualmente.
1: Micro e pequenas empresas devem ficar atentas aos prazos para escolher o regime tributário de 2027.
2: Quem deseja entrar ou retornar ao Simples Nacional tem até amanhã para solicitar a opção.
1: Ainda tem dúvidas? Vamos falar da mudança e opções para você saber o que é melhor para o seu negócio.
2: Hoje na apresentação da Voz do Brasil, Luciano Seixas e Mariana Jungmann.
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2: Computadores, consoles, celulares, por todos esses meios é possível ter acesso a algum jogo eletrônico.
1: E para desenvolver esses games, que muitas vezes consomem horas da nossa atenção, é preciso juntar muita arte à tecnologia.
2: E todo esse trabalho agora faz parte do marco legal dos jogos eletrônicos, que vai regulamentar o setor.
0: O governo assinou nesta quarta-feira o decreto que regulamenta o marco legal dos jogos eletrônicos no país. A medida amplia o fomento ao setor, incentiva a formação de profissionais e promove os jogos brasileiros dentro e fora do país. O Brasil é o maior mercado latino-americano de games e está em quinto lugar no ranking de população online, com uma estimativa de 105 milhões de jogadores, segundo dados da Abra Games, a Associação Brasileira das Desenvolvedoras de Jogos Digitais Eletrônicos. O presidente da associação, Rodrigo Terra, acredita que a regulamentação vai ampliar o mercado e contribuir com a economia.
4: A pauta de videogame é uma pauta transversal, ela é pauta de cultura, mas ela é pauta de tecnologia, ela é pauta de desenvolvimento econômico e comércio. E é pauta também da fazenda, da receita. Só que agora a gente começa também a jornada, a próxima fase, né? O próximo boss fight é a gente poder categorizar tributariamente, né? Como é que vai ser agora esse setor, que agora ele é reconhecido como um setor único, não só atrelado à tecnologia, como é hoje também.
0: Dados da pesquisa Game Brasil, divulgada neste ano, apontam que cerca de 36% dos que consomem games no Brasil têm entre 14 e 29 anos. Outro recorte mostra que 25 milhões de gamers têm algum tipo de deficiência. Para o criador de conteúdos, Fabrício Ferreira, da Able Gamers Brasil, ONG voltada para a acessibilidade em jogos eletrônicos, a regulamentação e o fomento previstos no decreto vão contribuir para a acessibilidade no setor.
5: A gente fala muito sobre videogames, sobre jogos como um mercado pela questão do dinheiro financeiro, a gente fala muito sobre arte, mas o videogame hoje, ele é uma ferramenta muito forte de socialização. A gente tem uma grande parte da população TCD no Brasil que muitas vezes não pode sair de casa. E os videogames, ele além de ser uma forma de arte, ele também permite que essa pessoa viva experiências que muitas vezes a gente nem dá bola para essas experiências. É algo cotidiano para gente.
0: A ministra da Cultura, Margareth Menezes, afirma que os jogos eletrônicos deixam de ser considerados apenas softwares e passam a ser vistos como produtos culturais.
6: E essa é uma mudança fundamental porque permite que os jogos brasileiros acessem instrumentos de fomento já consolidados, como a Lei do Audiovisual, a Lei Rouanet, o Fundo Setorial do Audiovisual, além de reconhecer o seu papel na educação, na saúde, na formação de juventudes e na qualificação profissional na geração de emprego e renda.
0: O decreto institui ainda o Game Brasil, plataforma pública e gratuita para catalogar, divulgar e promover jogos brasileiros, indicando onde estão disponíveis. E para ampliar a formação de profissionais para a indústria de jogos eletrônicos, o Ministério da Educação vai ofertar, a partir do ano que vem, 230 vagas para cursos de graduação na área de jogos digitais em 5 universidades federais nas 5 regiões do país. Reportagem Graziele Bezerra.
1: Em 2027, a reforma tributária entra numa nova fase.
2: É quando as microempresas

0: e as empresas de pequeno porte começam a recolher a contribuição sobre bens e serviços CBS e o imposto sobre bens e serviços IBS.
1: Entre os prazos estabelecidos, um vence amanhã, dia 15 de outubro. É quando os empresários devem informar se desejam permanecer ou optar pelo Simples Nacional, o atual sistema para o recolhimento de tributos.
0: Para explicar melhor essas mudanças, a gente conversa agora com o repórter Nazi Brum. Boa noite, Nazi.
2: Olá, boa noite, Mariana, Luciano, e boa noite, ouvintes da Voz do Brasil. Pois é, a reforma tributária deve ser concluída em 2033. Mas a partir de 2027, as microempresas e empresas de pequeno porte começam a recolher o IBS e o CBS, que vão substituir 5 impostos: PIS, COFINS, IPI, ICMS e ISS. O primeiro passo para isso é que essas empresas optem até amanhã pelo Simples Nacional, um sistema que já existe que facilita o pagamento de impostos. Após isso, as empresas que estiverem no Simples Nacional vão optar se desejam pagar o IBS e o CBS dentro do Simples ou de forma separada. E essa opção deve ser feita até o dia 30 de outubro.
1: Agora, isso quer dizer então, Nazi, que as empresas, as microempresas e as empresas de pequeno porte vão poder pagar esses dois impostos de duas formas diferentes?
2: Exatamente, Mariana. E o coordenador de tributos sobre a renda, patrimônio e opções financeiras da Receita Federal, Gustavo Salton, falou um pouco sobre essas mudanças.
3: Simples Nacional, ele não acabou, ele continua sendo um regime fundamental para as micro e pequenas empresas. A grande novidade da reforma tributária é que o empresário passa a decidir se prefere manter o IBS e CBS dentro do DAS ou se prefere no regime regular de débitos e créditos. Então, estamos nesse período agora super importante de opções e decisões de todo mundo, né? Para que todos consigam fazer as suas decisões que melhor podem fruir desse novo mundo tributário que a gente vai ter agora.
2: Olha, o empresário que optar pagar o IBS e CBS fora do Simples Nacional estará aderindo automaticamente ao Simples Nacional híbrido e o pagamento será feito dentro do regime regular. Sobre esse assunto, a gente tem aqui a dúvida de uma ouvinte. Vamos ouvir.
4: Olá, boa noite. O meu nome é Iraneia Rego. Eu trabalho no ramo de moda, eu vendo roupa. E eu queria fazer uma pergunta. Quem já é do Simples e possui algum termo de exclusão, precisa fazer a opção novamente?
2: Pois é, quem vai responder é o coordenador da Receita Federal, Gustavo Salton.
3: Precisa sanar eventual problema que teve com o Simples Nacional e possui agora até 15 de outubro para fazer novamente essa opção para o ano que vem, após ter sanado eventual situação que ficou impeditiva para o regime.
2: O Gustavo Salton também vai responder a uma dúvida da Sandra Júlia. Ela é dona de um salão de beleza, trabalha direto com o consumidor e também com outras empresas. E ela quer saber qual sistema é mais vantajoso para pagar os novos tributos.
5: Eu tô meio perdida, se eu fico só no Simples Nacional ou se compensa para mim mudar para outro sistema ou ficar só no Simples ou ter os dois, eu não sei.
3: Geralmente, as empresas que tratam diretamente com o consumidor final, elas vão fruir melhor do Simples puro, que a gente chama, né? No entanto, é necessário verificar o caso concreto, quem são os seus fornecedores, parceiros e clientes, para ter certeza a respeito do que vale mais a pena. Então, muito importante aí cada um fazer a sua conta, né? Tem uma conta individual aí de cada empresa que é importante cada um estar atento.
2: Então, Maria Luciano, para resumir, microempresas e empresas de pequeno porte têm até amanhã para optar pelo Simples Nacional e até o dia 30 de outubro para decidir se pagam os novos tributos dentro desse sistema ou pelo método convencional.
0: Nazi, e se após fazer a opção o empresário mudar de ideia, ele pode desistir?
2: Pode sim, Luciano. O sistema vai abrir um prazo específico de 3 de novembro a 20 de dezembro de 2026 para que qualquer pessoa desista da opção feita, tanto para o Simples Nacional quanto para o sistema híbrido. E o contribuinte pode tirar todas as dúvidas sobre esse processo na Receita Federal. Basta ter uma conta na plataforma gov.br e entrar em servicos.receitafederal.gov.br. Mariana, Luciano.
1: Obrigada, Nazi Brum, pelas informações ao vivo aqui na Voz do Brasil.
0: Quer saber quanto sua rede de ensino tem previsto para investir na educação?
1: O painel de financiamento do novo PAR foi atualizado e agora também traz informações sobre os repasses do Fundeb, o Fundo de Manutenção e Desenvolvimento da Educação Básica e de Valorização dos Profissionais da Educação. Esses repasses feitos nos últimos 12 meses.
0: Pela plataforma é possível consultar os recursos previstos para cada rede, acompanhar receitas e despesas da educação básica e verificar os saldos de programas.
6: Você sabia que é possível consultar informações do Fundeb de forma rápida e prática? O Ministério da Educação acabou de atualizar o painel de financiamento do novo Plano de Ações Articuladas, o novo PAR. Agora é possível acompanhar pela plataforma os valores previstos para cada rede de ensino, considerando fontes como o Fundeb, o Fundo de Manutenção e Desenvolvimento da Educação Básica e de Valorização dos Profissionais da Educação, o Salário Educação e as receitas vinculadas ao mínimo constitucional destinado à manutenção e ao desenvolvimento do ensino. Com a última atualização, o novo PAR apresenta informações da Secretaria do Tesouro Nacional sobre os repasses do Fundeb efetivados nos últimos 12 meses. Além disso, a ferramenta também permite acompanhar a evolução das receitas e das despesas relacionadas à educação básica, bem como dos saldos acumulados de programas. O novo PAR reúne dados das principais fontes de financiamento da educação básica por meio de gráficos e tabelas e permite ainda que gestores educacionais, pesquisadores e cidadãos consultem os recursos destinados às redes de ensino e acompanhem a evolução das receitas ao longo do tempo. Todos esses dados podem ser consultados no painel de financiamento do novo Plano de Ações Articuladas, o novo PAR, disponível em novopar.mec.gov.br. Locução, Júlio César de Oliveira. Reportagem, Daniel Duarte.
1: Ministro do Meio Ambiente e Mudança do Clima, João Paulo Capobianco, retornou hoje a Manaus para acompanhar ações de combate aos incêndios florestais no Amazonas.
0: Após sobrevoar as áreas atingidas pelo fogo e reunir-se com autoridades locais, ele falou sobre a situação no estado e os próximos passos.
7: Podemos comemorar porque ainda temos uma situação grave, muito grave ainda, muita fumaça, mas houve uma redução nos eventos de queimadas e incêndios. Portanto, nós temos um movimento positivo e há um indicativo de redução de novos focos. O novo passo agora é a investigação criminal. Nós vamos iniciar uma ação forte de investigação para identificar quem está operando esse conjunto enorme de incêndios e verificar se há uma organização por trás disso e vamos punir aqueles que forem identificados de forma exemplar para que não fique na região uma sensação de impunidade.
1: As ações são realizadas de forma integrada entre órgãos federais, estaduais e municipais para reduzir os impactos ambientais e proteger a população.
0: 330 brigadistas já foram mobilizados para atuar em apoio às equipes do IBAMA, do ICMBio e de outros órgãos federais.
1: Usar a força do futebol para combater a violência contra a mulher.
0: Com esse objetivo foi lançada a campanha Papo de Homem. No futebol, a violência não entra em campo.
8: Em dias de jogos de futebol, os casos de violência contra as mulheres aumentam 27%. Para enfrentar esse problema, o governo federal e a CBF, Confederação Brasileira de Futebol, lançaram a campanha Papo de Homem. No futebol, a violência não entra em campo. A iniciativa convoca a participação de torcedores e jogadores. No vídeo da campanha, estão reunidos jogadores presentes na convocação mais recente da seleção brasileira, como Vini Júnior.
9: No futebol, a violência não entra em campo.
8: E Rayan.
10: Violência contra as mulheres, não tem desculpa.
8: A peça foi exibida durante um amistoso entre Brasil e Argentina essa semana em Recife. A proposta da campanha é utilizar a força do futebol para conscientizar o público masculino quanto à prevenção e ao enfrentamento à violência contra mulheres. Foi o que disse o ministro do esporte, Paulo Henrique Cordeiro.
11: São homens, são atletas, são jogadores da seleção brasileira que estão falando de um prisma, estão falando de um lugar de homem. Porque a questão da violência contra a mulher não é um problema sobre as mulheres, mas é um problema sobre os homens. E o homem falando sobre isso impacta, eu tenho certeza, muito mais e pode contribuir decisivamente para que esse estado de coisa possa ser extinto de toda a nossa sociedade.
8: A mensagem também é para quem acha que bebida e raiva justificam uma agressão, alerta o torcedor Marco Polo.
12: De campo, cada um responde por seus atos, fora dele também.
8: A campanha também marca o lançamento do Plano Nacional do Legado Social e Esportivo da Copa do Mundo Feminina FIFA 2027, que estabelece 4 eixos para ampliar a participação de mulheres no futebol. Vale lembrar que mulheres em situação de violência podem buscar orientação e realizar denúncias pelo Ligue 180. Em caso de emergência, devem ligar para o 190 da Polícia Militar. Reportagem Pablo Mundim.
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1: Estamos no Outubro Rosa, mês de prevenção e conscientização sobre o câncer de mama.
0: E mulheres, fiquem de olho, os planos de saúde são obrigados a cobrir o exame de mamografia, mesmo em mulheres com menos de 40 anos.
1: A medida vale para os casos em que há indicação clínica para o exame.
0: O exame também é oferecido no SUS.
16: Ao tocar os seios, a geóloga e produtora audiovisual Laila Milani sentiu algo diferente. Ela procurou o médico e o diagnóstico foi de um nódulo benigno que precisava ser acompanhado. 6 meses depois, ao retornar para exames, descobriu que o nódulo havia evoluído para câncer de mama. Laila tinha 38 anos e nunca havia feito uma mamografia.
17: Eu não recebi, né, nenhuma informação que abordasse esse assunto, no sentido de que a mamografia feita antes, né, poderia adiantar o meu caso, né, antecipar um diagnóstico, por exemplo.
16: Desde o começo do mês, os planos de saúde não podem mais negar a cobertura de mamografia digital para mulheres com menos de 40 anos que tenham indicação médica para a realização do exame. A mudança foi aprovada pela Agência Nacional de Saúde. Antes, os planos tinham obrigação de cobrir o exame somente para pacientes entre 40 e 69 anos. O presidente da ANS, Wadid Amu, destacou a importância da medida.
18: A partir de agora, deve ser considerada a necessidade clínica de cada paciente. O diagnóstico precoce salva vidas. Quanto mais cedo a doença é identificada, maiores são as chances de sucesso no tratamento e de melhores resultados para os pacientes.
16: De acordo com o presidente da Sociedade Brasileira de Mastologia, Guilherme Novita, a mamografia é o melhor exame para a detecção precoce do câncer de mama. Segundo ele, a partir dos 40 anos, as mulheres devem fazer mamografia anualmente. Ele explica em quais casos a mamografia antes dos 40 anos é recomendada.
19: Existem pacientes que, por questões de risco, geralmente história familiar de câncer de mama ou ovário, ou história pessoal de câncer de mama, ou lesões pré-cancerígenas, ou história de mutação genética, elas precisam fazer mamografia antes dos 40 anos.
16: Nas últimas décadas, o câncer de mama se manteve como tipo de câncer mais frequente entre as brasileiras, com exceção do câncer de pele não melanoma. Segundo o Ministério da Saúde, hoje, a taxa estimada é de 66 novos casos por 100 mil mulheres. Reportagem Luana Karen.
1: E o Ministério da Saúde apresenta campanha com orientações sobre acesso a consultas, exames e cirurgias pelo SUS.
0: O conteúdo explica como buscar atendimento especializado e apresenta opções de atendimento pelo Sistema Único de Saúde.
20: A dona de casa, Vanusa da Conceição, moradora da Ceilândia, no Distrito Federal, conta que o filho de 14 anos deslocou o joelho enquanto jogava futebol e foi levado a uma unidade básica de saúde. Após o atendimento de emergência, ela conta como foi o processo para que o filho fizesse a ressonância e outros exames específicos.
21: Eu fui até o posto de saúde, a UBS. Por volta de mais ou menos 7 dias, ele foi chamado para poder fazer a ressonância. Já peguei o resultado e agora retornarei ao médico que consultou ele.
20: Para orientar pessoas que precisam de avaliação, acompanhamento, exames ou procedimentos especializados, como Vanusa, o Ministério da Saúde lançou a campanha nacional de atendimento especializado, que reúne informações sobre como buscar consultas, exames e cirurgias pelo SUS. A iniciativa apresenta o passo a passo, desde a entrada da unidade básica de saúde até o atendimento especializado, é o que explica o diretor do Ministério da Saúde, Rodrigo Oliveira.
22: A gente tem duas grandes portas de entrada. Uma porta de entrada são as UPAs e os grandes hospitais de emergência, e também você pode buscar a unidade básica de saúde. É possível em vários locais, através do meu SUS digital, através do WhatsApp ou de outros aplicativos, você buscar atendimento.
20: Os pacientes do Sistema Único de Saúde têm diferentes possibilidades de atendimento. Para uma consulta, por exemplo, não precisam sair de casa. Eles têm à disposição a telesaúde, que permite a realização de teleconsultas e telediagnósticos. A população também pode ser encaminhada para o atendimento nas carretas de saúde, unidades móveis que oferecem serviços especializados em diferentes regiões do país. Essas unidades atendem prioritariamente onde há menor oferta de serviços especializados. Rodrigo Oliveira explica como os pacientes podem ser atendidos nas carretas.
22: Em geral, um paciente que busca uma unidade básica de saúde precisa de uma consulta especializada ou de um exame especializado, como tomografia, ele entra numa fila do município, da região ou do estado. A carreta, quando chega nessa região, ela se conecta a essa fila e faz essa fila andar mais rápido.
20: Outra opção de atendimento especializado pelo SUS é o encaminhamento de pacientes para hospitais privados e filantrópicos. Reportagem Cleide Lopes.
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0: Uma realização da Secretaria de Comunicação Social da Presidência da República.
1: Com produção da empresa Brasil de Comunicação.
0: Fique agora com o Minuto do TCU. Em seguida, as notícias do Poder Judiciário e do Congresso Nacional. Boa noite.
1: Boa noite, até amanhã.
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24: O Tribunal de Contas da União avaliou a gestão e a transparência da Casa da Moeda do Brasil. 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O trabalho identificou falhas na divulgação de informações financeiras e na prestação de contas. Também apontou falta de detalhamento de custos e receitas de cada área de negócio. Embora a empresa tenha registrado lucro de mais de R$200 milhões em 2023, algumas atividades tiveram prejuízo, como a fabricação de moedas nacionais, medalhas e selos. O TCU determinou que a Casa da Moeda apresente em até 60 dias plano de ação com prazos, responsáveis e metas para corrigir as falhas. Saiba mais em tcu.gov.br.
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25: We'll be right back.
2: Você vai ouvir agora notícias do Poder Judiciário.
3: STF decide afastar a inclusão das perdas inflacionárias na correção monetária dos depósitos judiciais.
4: STM realiza seminário sobre a justiça militar e o Tribunal Penal Internacional.
3: Para o STJ, planos de saúde não são obrigados a custear medicamentos à base de canabidiol para tratamento domiciliar.
4: Boa noite, eu sou Marcela Luiz.
3: E eu sou Walter Lima.
4: O Supremo Tribunal Federal decidiu hoje afastar a inclusão dos expurgos inflacionários na correção monetária dos depósitos judiciais.
3: A corte entendeu que a atualização monetária deve observar índices previstos na legislação.
5: Marta, a discussão Ferreira. Era para definir se os depósitos de ações judiciais da época dos planos econômicos Bresser, Verão, Collor 1 e 2 têm direito à mesma correção monetária aplicada à caderneta de poupança, chamada de expurgos inflacionários. Esses expurgos correspondem às diferenças de atualização decorrentes de períodos em que os índices utilizados para corrigir valores financeiros não acompanharam integralmente a inflação. No final, prevaleceu o entendimento de que a atualização dos valores deve observar os índices previstos na legislação, sem a incorporação de diferenças decorrentes dos planos econômicos.
4: O Superior Tribunal Militar realiza entre hoje e amanhã em Brasília o seminário Justiça Militar e o Tribunal Penal Internacional, o TPI.
3: O evento reúne especialistas para discutir temas relacionados à atuação do Tribunal Penal Internacional. Marcelo Della Libera.
6: O Tribunal Penal Internacional julga pessoas acusadas de genocídios, crimes contra a humanidade, crimes de guerra e crimes de agressão. O Prêmio Nobel da Paz este ano foi para a jurista Navi Pillay, que já integrou o TPI. A presidente do Superior Tribunal Militar, ministra Maria Elizabeth Teixeira Rocha, avalia com otimismo o trabalho do TPI ao longo de mais de 20 anos de existência.
25: Eu avalio com muito otimismo, porque o Tribunal Penal Internacional foi criado exatamente para que não houvesse a repetição dos tribunais que foram formados para julgar os delitos da Segunda Guerra Mundial. Isso eu acho que é extremamente promissor e garantista, porque dá ao mundo e à sociedade das nações, né, uma estabilidade jurídica para se dizer, né, em conflitos, aquilo que se pode e aquilo que não se pode fazer. Porque até uma guerra, que é o horror e a barbárie, tem de haver regras.
6: Entre hoje e amanhã, o STM promove o seminário Justiça Militar e o Tribunal Penal Internacional, desafios e perspectivas da implementação jurídica do TPI no Brasil. O evento conta com a transmissão ao vivo pelo canal oficial do Tribunal no YouTube.
4: Plano de saúde não é obrigado a custear medicamentos à base de canabidiol para uso domiciliar sem previsão legal ou contratual de cobertura.
3: A conclusão é do STJ. Fátima Uchoa.
26: A exceção à regra é nos casos expressamente previstos em leis ou normativos específicos. Assim, a mera autorização excepcional de importação concedida pela Anvisa não impõe ao plano de saúde a cobertura obrigatória de tratamento domiciliar com canabidiol. Esse julgamento na segunda sessão sob o regime da relevância da questão federal ocorreu em sessão virtual e é definitivo no âmbito do STJ, pois os ministros reafirmaram jurisprudência consolidada na corte. A decisão passa a valer para processos semelhantes em todo o país. Vale destacar que essa é a primeira vez que o STJ usou a técnica de reafirmação sob o regime da relevância da questão federal.
4: Dois dias de debate sobre sustentabilidade na Justiça do Trabalho.
3: Magistrados, servidores e especialistas vão discutir soluções para uma justiça trabalhista sustentável. Rafael Silva.
27: Entre os assuntos, eles vão falar sobre mudanças climáticas, gestão de resíduos sólidos, descarbonização e a inclusão socioprodutiva de catadores. Também estão em pauta as estratégias para a criação de planos de contingência socioambiental, além da apresentação de projetos desenvolvidos pelos próprios tribunais, o que ajuda a compartilhar boas práticas entre as unidades. O debate reforça o papel das instituições públicas diante do desafio global de atingir o carbono zero.
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7: Uma boa noite.
3: E até amanhã.

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1: Eu sou Paula Groba.
2: E eu sou Humberto Pinheiro.
1: E estes são os destaques de hoje do Jornal do Senado, que começa agora.
2: Senado vota fim da escala 6-1 em primeiro e segundo turno ainda hoje, segundo o presidente Davi Alcolumbre.
1: PEC da segurança avança no Senado com maior integração e fim da saidinha para membros de facções.
2: Projeto garante às mulheres opção de viajar ao lado de outra passageira sem custo extra.
1: Boa noite.
2: Boa noite.
1: A PEC da Segurança Pública avançou no Senado e segue para votação em plenário. A proposta busca reforçar o combate ao crime organizado com ação direta do governo federal e maior integração entre as forças de segurança da União, dos estados e dos municípios.
2: O texto também prevê penas mais rigorosas para integrantes de facções criminosas, inclui o Sistema Único de Segurança Pública na Constituição e permite a criação de polícias municipais para o policiamento ostensivo e comunitário. A PEC foi concluída hoje na Comissão de Constituição e Justiça. Repórter Bruno Lourenço.
3: A Comissão de Constituição e Justiça aprovou a inclusão no texto constitucional do Sistema Único de Segurança Pública. A proposta de emenda à Constituição padroniza diretrizes nacionais e permite a criação de polícias para a guarda comunitária e ostensiva pelas prefeituras. O relator, senador Rogério Carvalho, do PT de Sergipe, acredita que a grande inovação da PEC é colocar a União como a agente atuante e corresponsável no enfrentamento direto ao crime organizado, em cooperação articulada com as polícias estaduais e locais.
4: Agora nós teremos o governo federal como integrante do Sistema Único de Segurança Pública e podendo agir conjuntamente e tendo responsabilidade no combate aos criminosos e no combate ao crime organizado em todo o país, de forma articulada e integrada, Polícia Civil, Polícia Militar.
3: Além da cooperação federativa, o texto prevê fontes de financiamento protegidas contra contingenciamentos orçamentários. Com a aprovação na CCJ, a PEC da Segurança Pública segue agora para análise do plenário do Senado, onde precisará passar por dois turnos de votação antes de poder seguir para promulgação.
1: O senador Espiridião Amin, do PP de Santa Catarina, afirmou que a PEC da Segurança Pública merece atenção especial do governo e do Congresso Nacional. Ele defendeu que a proposta seja analisada ainda nesta legislatura pelos senadores.
2: Na avaliação de Amin, o aperfeiçoamento da proposta vai ajudar a garantir melhores condições de segurança à população brasileira.
5: Que eu creio que deverá merecer de nós, ainda nesta legislatura, a urgência e o aperfeiçoamento necessário.
1: E mulheres poderão ter o direito de escolher viajar ao lado de outra mulher em aviões e ônibus sem pagar nada a mais por isso.
2: É o que prevê um projeto que está na pauta da Comissão de Fiscalização e Controle e Defesa do Consumidor do Senado. A proposta garante essa opção no momento da compra da passagem. Repórter Pedro Pincer.
6: A Comissão de Transparência, Fiscalização e Controle está pronta para votar um projeto de lei que garante às mulheres que viajam sozinhas o direito de optar no ato da compra da passagem em transportes coletivos por assentos ao lado de outras mulheres. O texto já foi aprovado na Comissão de Direitos Humanos. O objetivo é evitar situações de violência durante o trajeto e limitar as situações de vulnerabilidade, além de consolidar o compromisso do Estado com a promoção de políticas de proteção às mulheres em todos os espaços. A autora do projeto, senadora Daniela Ribeiro, do Progressistas da Paraíba, destacou que o assento ao lado de outra mulher não terá custo extra para a passageira nem para as empresas.
7: Essa iniciativa, ela visa prevenir casos de assédio e a gente sabe também que previne violência, proporcionando muito mais tranquilidade durante os deslocamentos. Comprovadamente, a vulnerabilidade das mulheres no transporte coletivo é uma realidade.
6: Se aprovada na comissão, a proposta só vai ao plenário caso seja apresentado recurso com esse objetivo.
1: Evitar erros médicos que podem custar a vida de crianças é o objetivo de um projeto que está na pauta da Comissão de Assuntos Sociais do Senado.
2: A proposta busca reforçar a segurança no atendimento infantil e prevenir tragédias como a do menino Benício, que morreu em Manaus após receber uma dose letal de adrenalina. A repórter Raíssa Abreu tem os detalhes.
8: O projeto do senador Eduardo Braga, do MDB do Amazonas, determina que os serviços de atendimento pediátrico tenham sempre um médico especialista. Também estão previstas regras para que os pais ou responsáveis pela criança recebam informações claras sobre seu estado de saúde e apoio psicossocial.
9: Para que um profissional não cometa erros e equívocos como aconteceu recentemente no meu estado com o garoto Benício, que ao chegar em um hospital supostamente de excelência no meu estado e ao ser atendido no ambulatório, imagine Vossa Excelência que um profissional da saúde injetou adrenalina na veia de uma criança, o que levou obviamente a óbito esta criança.
8: A proposta recebeu o voto favorável da relatora, senadora Damaris Alves, do Republicanos do Distrito Federal. Se aprovada na Comissão de Assuntos Sociais, a proposta segue direto para a Câmara dos Deputados.
1: E a senadora Zenaide Maia, do PSD do Rio Grande do Norte, fez um apelo à paz e aos responsáveis para que vacinem as crianças. Médica, ela alertou para o risco de doenças como o sarampo voltarem a circular, com a possibilidade de complicações graves e até a morte.
2: A senadora destacou que vacinar é um ato de proteção à saúde infantil e que a imunização não deve ser uma questão política, mas uma responsabilidade de todos.
10: Vacinem os seus filhos. Não é possível que a gente continue vendo crianças voltando a ter sarampo. Sarampo é uma doença extremamente grave. Pode matar e pode também deixar sequelas pro resto da vida.
1: Senadores estão reunidos no plenário para discutir a proposta de emenda à Constituição que acaba com a escala 6x1. O texto prevê reduzir a jornada semanal de 44 para 40 horas, sem diminuição dos salários.
2: Segundo o presidente do Senado, Davi Alcolumbre, a votação da PEC em dois turnos está prevista para hoje. O repórter Alexandre Campos traz mais informações.
11: Além de reduzir a jornada sem diminuir salário, a PEC prevê dois dias de folga semanal, sendo um deles preferencialmente aos domingos. Essas regras valerão para os terceirizados que prestam serviços para a administração pública direta e indireta da União, dos estados, do Distrito Federal e dos municípios. No entanto, não serão aplicáveis para os trabalhadores da iniciativa privada que tiverem diploma de curso superior e que receberem um salário maior que 2,5 vezes o teto da Previdência Social, salvo se o empregador, por vontade própria, decidir o contrário. A mudança será gradual. 2 meses depois de sua promulgação, o tempo de trabalho por semana passará de 44 para 42 horas semanais. Um ano depois da implementação dessa primeira etapa, a jornada vai diminuir para 40 horas. Líder do governo, a senadora Tereza Leitão, do PT de Pernambuco, afirmou que a redução da jornada é uma luta histórica dos brasileiros, construída nas fábricas, comércios, nos serviços, ruas, escolas e até nas redes sociais.
12: Estamos escrevendo este capítulo ao lado de cada trabalhador que acorda antes do sol nascer, de cada mãe e de cada pai que querem acompanhar o crescimento de seus filhos, de quem deseja estudar, cuidar da saúde, encontrar os amigos, estar com a família, descansar, de quem quer simplesmente recuperar o direito de ser dono de parte maior do seu próprio tempo e fazer dele o que quiser.
11: Representante do PL de Santa Catarina, o senador Jorge Seife reconheceu que, por ser um apelo dos trabalhadores, é favorável à redução da jornada. No entanto, ele defende correções futuras no texto, como a desoneração da folha de pagamentos para aliviar o bolso dos empregadores ou até mesmo a flexibilização das relações de trabalho.
13: Então, essa PEC, ela atende em parte o anseio da população, que é trabalhar 5 dias por semana, mas daqui a pouco, com ela operacionalizada, o funcionário vai chegar para o patrão fala assim: olha, eu quero trabalhar um pouco mais, não vai poder. Olha, eu quero fazer mais hora extra porque eu troquei de carro, eu comprei uma geladeira, não vai poder. Então essa PEC é um pouco engessada, mas vamos discutir isso lá na frente e no ano que vem, se necessitar de melhoras, se necessitar de ajustes, nós vamos fazê-lo sem prejudicar a população.
11: Para aqueles empregados sujeitos a regimes diferenciados, como aeronautas, o texto permite que acordo ou convenção de trabalho defina diferentemente a

0: edição de Paulo Groba e trabalhos técnicos de Eliseu Caires. O Jornal do Senado fica por aqui. Acompanhe agora as notícias da Câmara dos Deputados. Boa noite.
1: Boa noite e até amanhã.
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3: Comissão debate integração das universidades com o setor produtivo.
4: Deputados criam plano de atenção no SUS às pessoas com epilepsia.
3: Projeto isenta de ICMS a aquisição de próteses mamárias de silicone.
4: Boa noite. Projeto aprovado retira ICMS das próteses mamárias de silicone. Confira os detalhes com Silvia Munhato.
5: A Comissão de Defesa dos Direitos da Mulher aprovou o projeto que concede a isenção do ICMS nas operações de compra de próteses mamárias de silicone destinadas à reconstrução mamária de mulheres que realizaram mastectomia total ou parcial. A relatora na comissão, deputada Érica Hilton, do PSOL de São Paulo, ressaltou que o custo das próteses é alto.
6: Sabendo que a prótese mamária é essencial para a reconstrução da saúde emocional e abalada pelo tratamento do câncer, o projeto facilita os avanços nas etapas do processo de cura definitivo da doença, na medida em que o acesso à prótese mamária será menos oneroso para aquelas que mais necessitam.
5: Pelo texto, a isenção será concedida mediante a apresentação de laudo médico emitido por profissional especializado, atestando a realização da mastectomia, a necessidade do uso de prótese mamária de silicone e a recomendação para reconstrução. A isenção do ICMS se aplicará tanto para compras realizadas diretamente pelas pacientes, quanto por intermédio de hospitais, clínicas ou centros de reabilitação. O benefício valerá para procedimentos realizados pelo Sistema Único de Saúde, por seguradoras de saúde privadas ou por planos de saúde. A proposta que tira o ICMS das próteses mamárias de silicone será analisada agora pelas comissões de saúde, finanças e tributação e Constituição e Justiça. Para virar lei, precisa ser aprovada pela Câmara e pelo Senado. Da Rádio Câmara de Brasília, Silvia Munhato.
2: Homenagem.
3: Doutor Zacarias Calil, do MDB de Goiás, celebra o Dia do Médico em 18 de outubro, destacando a importância da profissão no cuidado com a vida. Ele ressalta que, além do conhecimento científico e da atualização constante, a medicina exige empatia e compromisso com os pacientes.
4: Doutor Zacarias Calil defende a valorização dos profissionais de saúde, com melhores condições de trabalho e atendimento digno à população. Ele agradece aos colegas de profissão pela dedicação e reforça a importância de manter o compromisso com a saúde e o bem-estar dos brasileiros.
2: Saúde.
3: A Câmara analisa medidas para facilitar o atendimento à pessoa com doença renal, incluindo a diminuição da distância entre a residência do paciente e o local da diálise. O repórter Luiz Cláudio Canuto tem as informações.
7: O Brasil tem mais de 150 mil pessoas que fazem diálise, segundo a Sociedade Brasileira de Nefrologia. A demanda pelo tratamento vem crescendo e a hemodiálise é a modalidade predominante. Na Câmara dos Deputados, um projeto visa facilitar o atendimento à pessoa com doença renal crônica por meio da redução da barreira de distância entre o paciente e o atendimento. O texto, já aprovado pela Comissão de Saúde, estabelece que o atendimento ao paciente com doença renal crônica observará as diretrizes de regionalização, hierarquização e integralidade da assistência nos termos da lei e das normas do SUS. Os serviços de saúde poderiam, sempre que clinicamente indicados, dar prioridade a terapias que diminuam a necessidade de deslocamento do paciente, inclusive mediante utilização da diálise peritoneal domiciliar. A diálise peritoneal é um tratamento de substituição da função renal que limpa o sangue usando o peritônio como filtro natural. O peritônio é o revestimento interno do abdômen. A comissão aprovou a redação proposta pela relatora, a deputada Silvia Cristina, do PP de Rondônia. O texto original, do deputado Eduardo da Fonte, do PP de Pernambuco, estabelecia que a clínica de hemodiálise deveria estar no máximo a 50 quilômetros do domicílio do paciente. Mas a relatora acha que a fixação de uma distância máxima uniforme é incompatível com a organização regionalizada e hierarquizada do SUS.
8: A gente vê a importância, claro, que deveria estar perto, mas a gente não vê orçamento público que dê para faça essas clínicas a cada 50 quilômetros. Então, nós fizemos uma emenda e, graças a Deus, foi aprovada para que cada paciente com indicação nós levássemos adiante diálise peritoneal, que é em casa, onde o paciente ele tem a oportunidade de fazer esse acompanhamento, né? Que na verdade é muito dolorido, mas em casa, no seu ambiente, que nós temos a certeza que teríamos um resultado ainda melhor.
7: O projeto estabelece que o poder público pode estimular o uso de telesaúde e de monitoramento remoto para acompanhamento clínico de pacientes em terapia renal substitutiva, mas as ações previstas não devem criar despesas obrigatórias ou impor novos encargos administrativos à União. A proposta, que busca facilitar o atendimento à pessoa com doença renal, ainda vai ser votada pelas comissões de Finanças e Tributação e de Constituição e Justiça. Para virar lei, precisa ser aprovada pela Câmara e pelo Senado. Da Rádio Câmara de Brasília, Luiz Cláudio Canuto.
2: Economia.
4: Welter, do PT do Paraná, defende investimentos em habitação popular, saúde e educação. Ele menciona programas como Minha Casa Minha Vida, o financiamento da produção agrícola, o atendimento pelo SAMU e a ampliação das escolas em tempo integral.
9: Welter ressalta a importância de fortalecer a economia e ampliar as oportunidades para os trabalhadores. Na avaliação dele, os avanços sociais dependem da continuidade dos investimentos públicos e de iniciativas que promovam a distribuição de renda e a qualidade de vida da população.
2: Trabalho.
4: Paulão, do PT de Alagoas, ressalta a importância da mobilização dos trabalhadores e da sociedade para a aprovação do fim da escala 6x1. Ele também critica grupos políticos que apenas agora, às vésperas do segundo turno, dizem ser favoráveis à matéria.
9: Segundo Paulão, a aparente mudança de postura não afasta as ameaças aos direitos trabalhistas. Ele aponta riscos em uma possível reforma constitucional que, em sua opinião, é articulada por grandes banqueiros e alerta a população para que se mantenha atenta.
4: Tadeu Venezuela, do PT do Paraná, critica a mudança de posicionamento de representantes da extrema direita sobre o fim da escala 6x1. Ele acredita que a modificação seja uma resposta ao temor das mobilizações populares e não uma revisão real de posicionamento.
9: Tadeu Venere questiona os argumentos sobre custos para pequenos negócios e a negociação individual de jornada de trabalho e rechaça também as posições contrárias a medidas sociais, como a anistia de dívidas e a votação de projeto contra a misoginia no Congresso Nacional.
2: Desenvolvimento Regional.
4: Denise Pessoa, do PT do Rio Grande do Sul, agradece o apoio recebido na eleição e se compromete em continuar seu trabalho em prol da saúde e educação e na busca de parcerias com o governo federal para custear a reconstrução no estado.
9: Ao fazer um balanço do mandato atual, Denise Pessoa menciona o campus da UFRGS, um novo aeroporto, o Instituto Federal em Gramado e o curso de medicina da Universidade Federal do Pampa, em Bagé, como principais vitórias. Ela continuará atuando em defesa do SUS e de pautas climáticas.
2: Transportes.
4: Bebeto, do PP do Rio de Janeiro, diz que a mobilidade urbana é uma das prioridades do seu mandato e cobra avanços em obras viárias na Baixada Fluminense. Entre as demandas, segundo ele, estão a construção de uma ligação entre a linha vermelha e a pista expressa da rodovia Presidente Dutra.
9: Bebeto também cobra a continuidade das obras de revitalização da ferrovia da Baixada Fluminense, incluindo a implantação de uma ciclovia entre São João do Meriti e Nova Iguaçu. Ele ainda destaca a importância da duplicação da Serra das Araras para a segurança e a fluidez do tráfego.
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2: Comissões.
4: A Câmara dos Deputados debate uma melhor integração entre universidades federais e setor produtivo. A repórter Agui Pontes tem os detalhes de uma proposta aprovada.
11: A Comissão de Ciência, Tecnologia e Inovação da Câmara dos Deputados aprovou um projeto que busca ampliar a cooperação entre universidades públicas e o setor produtivo. Segundo o autor da proposta, deputado Duda Ramos, do Podemos de Roraima, isso será feito com a criação de um Programa Nacional de Integração Universidade-Indústria. O objetivo é principalmente simplificar as relações entre o ambiente acadêmico e os setores produtivos. Segundo o relator deputado Júlio César Ribeiro, do Republicanos do Distrito Federal, a relação entre empresa e universidades é truncada e pouco funcional.
12: A proposta cria um ambiente muito mais favorável para a integração. Hoje, muitas parcerias deixam de acontecer por causa das burocracias, da insegurança jurídica e da dificuldade de aproximação entre universidades e empresas.
11: Além de intermediar essa relação, a proposta também prevê a criação de metas nacionais. Seriam metas como o número de parcerias firmadas, o volume de recursos captados em projetos, os registros de propriedade intelectual, de tecnologias somadas ao setor e outras formas de exercer impacto regional, social e econômico no setor produtivo. A governança política do Programa Nacional de Integração Universidade-Indústria seria feita em esfera federal. A proposta vai passar pelas comissões de Educação e de Constituição e Justiça. Da Rádio Câmara, de Brasília, Agui Pontes.
2: Educação.
9: Flávio Nogueira, do PT do Piauí, ressalta a importância dos investimentos em educação para ampliar as oportunidades da população. Ele cita a expansão das universidades e dos institutos federais como exemplo de política pública voltada à população mais pobre.
4: Flávio Nogueira considera que o acesso ao ensino superior e à formação técnica devem ser prioridade do poder público. Para o legislador, a oferta de educação gratuita contribui para reduzir as desigualdades sociais, especialmente entre os brasileiros que mais precisam do apoio do Estado.
2: Esporte.
9: A Câmara aprovou a proposta que obriga clubes esportivos a manterem profissionais idôneos e capacitados em alojamentos. A repórter Paula Bittar acompanhou a votação.
13: A Comissão de Constituição e Justiça da Câmara aprovou uma proposta que obriga os clubes esportivos a manterem em período integral nos alojamentos um corpo de profissionais idôneos e capacitados para assistir os jovens atletas em formação. De acordo com o texto aprovado, considera-se idônea a pessoa que trabalha honestamente, com observância do dever de cuidado, que cumpre as regras estabelecidas por seus superiores, ou seja, fazendo sempre tudo com muito zelo e responsabilidade. O texto determina que o clube que descumprir a regra da presença de profissionais em período integral nos alojamentos poderá ter o contrato com o atleta em formação cancelado e também poderá ser punido com multa de até R$50 mil, que será dobrada em caso de reincidência. O contrato também poderá ser cancelado se o clube não atender os requisitos de alojamento, alimentação, segurança e higiene adequados. Outra proposta aprovada pela CCJ torna obrigatória a presença de um profissional de educação física em entidades formadoras de atletas e escolinhas de esportes. Tanto essa quanto a que obriga os clubes esportivos a manterem em período integral nos alojamentos um corpo de profissionais idôneos e capacitados para assistir os jovens atletas em formação seguem agora para o Senado. Da Rádio Câmara, de Brasília, Paula Bittar.
2: Eleições.
4: Charles Fernandes, do PSD da Bahia, defende uma reforma política com mandatos de 5 anos e o fim da reeleição para cargos de presidente, governadores e prefeitos. Em sua visão, a medida reduz gastos eleitorais e permite mais foco na gestão pública.
9: O deputado quer também a adoção do voto distrital para aproximar os deputados da população e anuncia que vai se esforçar para aprovar a pauta a partir de 2027. Na opinião de Charles Fernandes, o debate é urgente diante da proximidade possibilidade das eleições municipais de 2028.
4: General Girão, do PL do Rio Grande do Norte, aponta aumento na intolerância política entre os brasileiros. O congressista defende o respeito às diferenças de opinião no parlamento, alertando para o risco de declarações que possam estimular a violência contra adversários políticos.
9: General Girão relata que seu gabinete no Rio Grande do Norte foi alvo de pichações e adesivos de caráter político. O parlamentar informa que solicitou a análise de imagens de segurança para identificar os responsáveis e que registrou um boletim de ocorrência sobre o fato.
4: Lucas Redecker, do PSD do Rio Grande do Sul, agradece aos eleitores pela renovação do mandato e faz críticas à condução da economia pelo governo federal. Ele questiona o custo de vida e afirma que os preços elevados no supermercado pesam no orçamento das famílias brasileiras.
9: Lucas Redecker também defende a apuração de suspeitas envolvendo integrantes do judiciário e cobra que possíveis irregularidades sejam investigadas. Ele afirma que pretende manter o tema em debate com foco na responsabilização de autoridades e no combate à impunidade.
2: Relações Exteriores.
4: Alice Portugal, do PCdoB da Bahia, defende a soberania nacional diante do que considera uma ameaça de interferência estrangeira nas decisões do Brasil. Ela alerta para o risco de exploração das riquezas minerais por empresas de outros países, sem que os interesses brasileiros sejam priorizados.
9: Alice Portugal critica a possibilidade de acordos que ampliem o controle internacional sobre recursos estratégicos do país. Ela afirma que a proteção do patrimônio nacional e dos direitos da população são fundamentais para que o Brasil preserve sua autonomia.
2: Segurança Pública.
4: Gilmar Machado, do PT de Minas Gerais, comemora o avanço da PEC da Segurança Pública no Senado. O deputado ressalta que a proposta fortalece o combate ao crime organizado ao ampliar a integração entre as forças policiais de todo o país.
9: Gilmar Machado destaca que o texto inclui o Sistema Único de Segurança Pública na Constituição, além de permitir a criação de polícias municipais. A proposta também estabelece mecanismos de financiamento para o setor com o objetivo de ampliar os recursos contra a criminalidade.
2: Votação.
4: Plenário da Câmara aprova projeto que institui um programa de atenção integral no Sistema Único de Saúde às pessoas com epilepsia. O repórter Antônio Vital tem as informações.
14: A Câmara dos Deputados aprovou o projeto que cria um programa nacional de atenção integral às pessoas com epilepsia no Sistema Único de Saúde, o SUS. O objetivo do programa é combater o preconceito e proporcionar atendimento integral às pessoas com epilepsia, de modo a reduzir as manifestações clínicas da doença e a ocorrência de sequelas. O projeto apresentado pelo deputado Rui Carneiro, do Podemos da Paraíba, foi modificado pela relatora, deputada Laura Carneiro, do PSD do Rio de Janeiro. O texto aprovado anteriormente pela Comissão de Saúde da Câmara garantia, entre outras coisas, atendimento multiprofissional e especializado, assistência farmacêutica, acesso ao tratamento indicado, inclusive cirúrgico, leitos para internação em enfermarias e UTI, além de acompanhamento especializado à gestante antes e depois do parto. O texto aprovado prevê acesso da pessoa com epilepsia aos serviços de atenção primária, especializada e hospitalar, bem como acesso aos medicamentos incorporados pelo SUS e aos procedimentos terapêuticos e cirúrgicos indicados clinicamente e disponibilizados pelo Sistema Único de Saúde. Prevê ainda ações educativas para divulgar informações e orientações sobre a doença e o treinamento de profissionais da educação e dos transportes públicos para conhecer e reconhecer os sinais de crise epilética e sobre como agir em casos desse tipo. O acordo que resultou na aprovação da proposta, com o apoio do governo, também retirou do texto o artigo que previa horário de serviço especial para trabalhadores em fase de tratamento. A relatora Laura Carneiro explicou que as alterações priorizam a estrutura já existente do SUS, sem criar privilégios.
15: Trata-se de alterações meritórias, porque prioriza a utilização das estruturas já existentes no SUS, que se encontram em permanente evolução e baseiam-se na razoabilidade ao proteger os direitos das pessoas com epilepsia sem criar privilégios indevidos. Dessa forma, são mantidos os avanços do cuidado integral à saúde desse grupo de pessoas sem comprometer a igualdade e a justiça social.
14: O projeto que cria o Programa Nacional de Atenção Integral às Pessoas com Epilepsia no SUS agora será analisado pelo Senado. Da Rádio Câmara de Brasília, com informações de Daniele Lessa, Antônio Vital.
2: Últimas notícias.
9: Os deputados iniciaram no final da tarde a análise do projeto do governo federal que aumenta o teto de
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Oi, oi, oi, tô chegando por aqui com o meu, com o seu, com o nosso Mandei Bem desta quarta-feira, hoje 14 de outubro de 2026. E que prazer ficar com você. A partir de agora vamos juntos com sucesso, porque o sucesso chega primeiro na nossa rádio, você sabe muito bem disso. Bom, desejo pra você uma quarta-feira maravilhosa, chega de papo, bora mandar a nave. Participe, manda mensagem, peça a sua música, fique à vontade.

0: Foto não é fato. Diego e Vitor Hugo fechando este bloco. Já já eu volto, rapidinho.
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0: Tô de volta por aqui com você e pra você na melhor. Estamos apresentando o Mandei Bem de hoje.
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0: E agora, quem manda na nave por aqui é a Kátia. Ela disse: oi, Vanessa, gostaria de ouvir Ted Swims, The Door, só pra curtir mesmo. Beijo, bom trabalho pra nós. Beijão pra você também, Kátia. Aumenta o volume aí.
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0: Airplanes por aqui, sucesso internacional na nossa programação musical. Já já eu volto com muito, muito mais.
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0: De volta por aqui, eu e você na melhor. Estamos apresentando Mandei Bem.
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0: E eu quero mandar agora um abraço para o Pedro e o Matheus. Eles estão ligados aqui. E nós gostaríamos de ouvir Armandinho, Sol Loiro, Ana Vitória, Vitor Clay, Pupila. Também a música do Dilcinho, Coração Bocó. Tá certo? Obrigada pela participação. Bom trabalho aí pra vocês, meninos. Armandinho por aqui, Sol Loiro.

0: Coração Bocó, Dilcinho, fechando este bloco. Quem mandou por aqui nesta super sequência foi o Pedro e o Matheus. Um abraço, bom trabalho pra vocês, tá bom, meninos? Já já eu volto com muito, muito mais no último bloco. Te espero.
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0: Estamos apresentando Mandei Bem. E que delícia ter você comigo, que alegria ter a sua companhia.
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0: E agora, chegando mais músicas. Quero mandar um abraço para a Ana Paula. Um beijão pra você também, Aninha. Ela disse assim: oi, Vanessa, tô ligada em você, gostaria de ouvir Tanto Faz com Laona Prado e ofereço pros amigos do Mandei Bem pra você e uma ótima quarta-feira pra nós. Obrigada pelo carinho, beijão pra você também. Aumenta o volume aí. Laona Prado e Xande Avião, Tanto Faz. Ótima quarta.

0: Não é por falta de tempo não, viu? Você só não tem prioridade.
1: E aí? Qual música vamos ouvir hoje?

0: Saudade na Terra, Grupo Menos é Mais, colocando aqui um ponto final no programa Mandei Bem de hoje. Eu vou pra voltar amanhã, se Deus quiser permitir, tá bom? Encontro marcado, combinado? Fique ligado, vem aí mais um programa líder de audiência. E uma ótima quarta-feira pra nós. Até amanhã. Bye!
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15: Vamos que vamos nessa quarta-feira maravilhosa, ainda preguiçosa pra muita gente, né, gente? Normal, aliás, porque a gente tá vindo aí de uma semaninha curta, que teve um feriadão na segunda, mas vamos que por aqui tem eu, pra já comer nessa companhia nessa hora.

Chegando na sua programação preferida, Sopa Giacomini, pra te fazer companhia a partir de agora. Muita música da boa, novidades, o que já é sucesso, aquelas cerejinhas pra você matar saudade em mais uma edição do nosso Antena 3. A Sandy Jonas Brothers, Love Me to Heaven.